0: definido pela quantidade de pessoas na família. Famílias com mais de 4 pessoas, a cada 2 meses tem um novo vale. Família de 2 ou 3 pessoas, a cada 3 meses. E todo dia 10 tem vale novo. Então é só ficar atento com a data fim e receber a nova recarga do gás, garantindo assim a alimentação do dia a dia e a qualidade de vida, dignidade para as famílias brasileiras.
1: Os vales garantem a recarga do botijão de gás de cozinha de 13 quilos. Para fazer a recarga, a família deve levar o botijão vazio até a revenda credenciada. Para trocar o vale pela recarga, os beneficiários podem usar o cartão do Bolsa Família com chip, o cartão de débito da Caixa ou o CPF da pessoa responsável familiar. Neste caso do CPF, o responsável familiar vai receber um código enviado por SMS para o celular cadastrado na Caixa Econômica. O código recebido por SMS deve ser utilizado somente no momento da validação da recarga. O MDS orienta que o código não seja compartilhado por WhatsApp, telefone ou com outras pessoas. Acesse gov.br/mds e saiba quem pode ser beneficiário do Gás do Povo. Reportagem Érica Brás.
2: Nesta semana, comemora-se o Dia Mundial da Alfabetização, fase do ensino que é a base para o desenvolvimento de um indivíduo.
3: Ela garante o acesso a informações básicas e aos direitos fundamentais e abre portas para o futuro, mesmo quando ocorre depois da idade recomendada.
2: E é sobre a educação de jovens e adultos que vamos falar nessa reportagem, a partir da história de Nelma Maria, que nasceu no interior de Pernambuco.
3: Para que essa modalidade de ensino chegue a mais pessoas, foi criado um cadastro online, acessível a qualquer um que quer voltar ou começar a estudar.
4: Filha única, na infância, Nelma Maria não teve outra opção que não trabalhar para ajudar em casa. Uma fase da vida que ficou marcada na memória.
5: Eu nasci e me criei na roça, trabalhando. Com 7 anos, tomava conta de um monte de bicho. E dali não era para sair para lugar nenhum.
4: Foi na terceira idade, aos 65 anos, que Nelma conseguiu, enfim, sentar em uma sala de aula. Ela é aluna da Educação de Jovens e Adultos, no Centro de Ensino Médio 3 da Ceilândia, cidade que fica a cerca de 35 quilômetros do centro de Brasília.
5: Era o meu sonho estudar. E depois que eu vim para essa escola, pronto, foi a minha felicidade, foi a minha alegria. E quando eu entrei, eu não sabia de nada. Eu errava tudinho. Agora não, tá tudo mais fácil para mim. Prova de português, passei, ganhei 9,5, na outra ganhei 7. Matemática, eu só errei 3. Eu fiquei tão feliz que eu saí daqui, eu tava flutuando.
4: A educação de jovens e adultos atende pessoas dos mais diferentes níveis de alfabetização. E é um direito garantido por lei. Como lembra a secretária de Educação Continuada, Alfabetização de Jovens e Adultos, Diversidade e Inclusão, do Ministério da Educação, Zara Figueiredo.
6: Quando a gente tem, por exemplo, na Constituição, o artigo 205, dizendo que a educação é um dever do Estado e um direito do indivíduo, esse direito é para todos aqueles que estão na idade educacional, mas também aqueles que não tiveram acesso na idade considerada recomendada. Portanto, a EJA está dentro desse bojo constitucional.
4: Segundo o Censo Escolar de 2025, o país tinha mais de 2 milhões e 200 mil estudantes matriculados na EJA em quase 30 mil instituições de ensino. Fernando Lourenço, diretor do Centro de Ensino Médio 3 da Ceilândia, onde estuda a Nelma Maria, que conhecemos no início desta reportagem, explica que a escola se preparou para acolher as diferentes realidades dos alunos. Mais da metade das 64 turmas da instituição de ensino são turmas da educação de jovens e adultos.
7: São dois mundos diferentes. O ensino médio regular é uma coisa e a educação de jovens e adultos é outra. O público é diferente, os professores são diferentes, todo o planejamento é diferente.
4: Professora da instituição, Etienne Melina, afirma que aprende todos os dias com os alunos da EJA. Ela diz que para manter o aluno dentro de sala de aula, a motivação precisa ser constante.
8: É um trabalho diário, porque todos os dias para eles vem alguma coisa diferente que acontece na vida deles, uma situação ou uma promoção no trabalho que modifica toda a rotina deles. Então, é sempre um trabalho diário de manter aquele aluno ali.
4: para facilitar

0: O acesso de pessoas que não tiveram a oportunidade de concluir a educação básica na idade regular, foi criado o Cadastro da Educação de Jovens e Adultos. A plataforma é um auxílio para o aluno encontrar a oportunidade de matrícula mais adequada à sua realidade. O endereço é cadeja.mec.gov.br. Reportagem Luana Karen.
1: Uma solução inovadora para um problema grave e bastante comum, o chamado pé diabético.
2: Cientistas da Universidade de Brasília uniram látex natural e luz de LED em uma tecnologia que acelera a cicatrização de feridas causadas pela doença.
1: Os curativos desenvolvidos pelos pesquisadores prometem reduzir o caminho da recuperação dos pacientes.
2: Saiba mais no quadro Ciência na Prática.
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4: Uma tecnologia desenvolvida no coração do Brasil promete transformar o tratamento de feridas crônicas. Uma combinação de látex e luz de LED acelera a cicatrização do chamado pé diabético.
5: Eu sou o professor Adson da Rocha, professor e pesquisador da Universidade de Brasília e coordenador adjunto do projeto Rafa, desenvolvido especialmente para auxiliar no tratamento de feridas associadas ao pé diabético. O projeto Rafa nasceu a partir da experiência e das pesquisas voltadas para o tratamento de feridas de difícil cicatrização. A ideia fundamental foi combinar dois elementos que já são reconhecidos por seu potencial de favorecer o processo de cicatrização. O primeiro é uma película produzida a partir do látex natural e o segundo é a luz vermelha emitida por LED. No projeto Rafa, esses dois elementos são utilizados de maneira combinada.
4: A pesquisa alia o poder regenerativo da borracha natural e a capacidade de recuperação de tecidos pela luz de LED. O projeto caminha para se tornar um tratamento disponível para toda a população.
5: E os resultados obtidos até agora foram bastante positivos. Nesses estudos, nós observamos uma melhora significativa no processo de cicatrização e uma redução de tempo necessário para a cura das feridas quando comparado ao tratamento convencional. Atualmente, a tecnologia passou já por testes clínicos, né? E ele foi licenciado para uma empresa. A expectativa é que, concluídas essas etapas regulatórias necessárias, essa tecnologia possa chegar à população e tornar-se mais uma alternativa para o tratamento das complicações do pé diabético.
4: Acompanhe a pesquisa na página da Universidade de Brasília. E esse foi o Ciência na Prática, com produção de Warby Kalil e edição de Edinaldo Júnior. E nosso encontro com o Saber Científico volta na próxima semana. Até lá.
1: Só em 2025, a Polícia Rodoviária Federal registrou mais de 22.700 infrações por motoristas não estarem usando cadeirinha e equipamentos de retenção, como o bebê conforto.
2: O bebê conforto é um dos primeiros equipamentos onde a criança fica e é colocada após o nascimento. Por isso, deve oferecer segurança aos pequenos.
1: Na hora de comprar, é importante ficar de olho se o equipamento está dentro das regras e possui o selo do Inmetro, o Instituto Nacional de Metrologia, Qualidade e Tecnologia.
6: Na hora de comprar o bebê conforto, segurança deve vir antes do preço ou da aparência. Para escolher o modelo certo, pais e responsáveis precisam observar as características da criança e as orientações do fabricante. Um dos primeiros itens a conferir é o selo de identificação da conformidade do Inmetro. No Brasil, os dispositivos de retenção para crianças têm certificação obrigatória e precisam atender os requisitos técnicos definidos pelo Instituto. O chefe de divisão de regulamentação e qualidade regulatória do Inmetro, Hércules Souza, explica que o selo significa que o produto passou por todos os testes de segurança.
7: O selo do Inmetro, né? Ele é a evidência de que, de fato, esse objeto, componente, esse equipamento, o conforto, de fato, passou pelos ensaios, né, estabelecidos pelos requisitos técnicos do Inmetro e atendem, portanto, a esse requisito estabelecido de maneira compulsória no país. Então, dispositivo de retenção para criança, incluindo aí bebê conforto, é um produto que tem que ser certificado compulsoriamente no Brasil.
6: Também é preciso conferir no produto e no manual os limites de peso e altura indicados pelo fabricante. As informações são importantes para saber se aquele modelo é adequado para a criança. A Diana Carajá, empresária de uma loja loja de bebês em Brasília, destaca que os pais precisam ficar atentos à segurança e o conforto dos aparelhos.
8: É um dos primeiros ambientes que o recém-nascido vai ter que se adaptar. Segurança, conforto são prioridade. A marca é algo que você pode considerar como um ponto mais secundário.
6: Para bebês de até um ano ou com até 13 quilos, dentro do limite definido pelo fabricante, o bebê conforto deve ser usado no banco traseiro e de costas para o movimento do veículo. Em caso de dúvida ou irregularidade, o consumidor pode procurar os canais oficiais do Inmetro. Reportagem Pablo Mundim.
2: Não são só os bebês conforto que precisam de selo de conformidade. São 600 produtos que passaram a receber o selo do Inmetro, que atesta a qualidade e a confiabilidade do produto.
1: E para reformar a segurança, capacete, gás veicular e extintor de incêndio contam também com um QR Code, onde o consumidor pode checar na palma da mão se o selo é verdadeiro ou se houve falsificação.
2: Nós conversamos com Márcio Oliveira, presidente do Instituto, sobre essas inovações e o trabalho de testagem e garantia realizado pelo Inmetro. Acompanhe.
1: Presidente, bem-vindo à Voz do Brasil, um prazer ter o senhor com a gente aqui. Vamos falar sobre essa nova exigência dos capacetes para motociclistas, que agora eles têm que ter o selo de conformidade do Inmetro, né? O que esse selo garante em relação aos capacetes?
9: Obrigado pelo convite, é uma grande satisfação poder falar um pouco das ações do Inmetro a toda a população, a todos os consumidores. Bom, na verdade, o capacete, ele é um dos 600 produtos regulamentados pelo Inmetro. Isso significa que capacete, brinquedo, gás natural veicular, cilindro, só pode ser fabricado ou comercializado no Brasil se for certificado. Nós criamos uma plataforma chamada Inmetro na Palma da Mão. E na primeira etapa, nós envolvemos os capacetes, daí a nova exigência, capacetes, cilindros de gás natural veicular e extintores de incêndio. Esses três produtos foram escolhidos face as grandes denúncias e as grandes notificações de acidentes. Nós criamos essa nova marca, que é o selo digital do Inmetro, onde possui 5 itens de segurança que o consumidor pode identificar na hora, no simples fato de movimentar o capacete. Então, quando o consumidor movimenta o capacete, o selo aparece aprovado, ou então aparece a marca do Inmetro. Se não aparecer nessa logomarca, já é um indício de reprovação. Mas o item de maior segurança é exatamente o QR Code. Então, o consumidor, por meio de um aplicativo chamado Inmetro na Palma da Mão, que pode ser baixado no Android e iOS, de forma muito simples, sem muitas etapas, ele vai pegar a câmera, fazer a foto no QR Code e imediatamente vai ser direcionado para a nossa atendente virtual, chamada A Medida. A Medida, com uma linguagem muito simples, vai perguntar: está com dúvida na compra desse capacete? O consumidor vai falar sim. Ato contínuo, ela vai dizer selo falso. Ou vai dizer produto aprovado.
1: O Inmetro realiza testes que atestam a segurança. A gente está falando aqui dos capacetes, mas a gente poderia estar falando, por exemplo, de brinquedos, ou o senhor falou dos cilindros de gás natural, ou seja, coisas muito sensíveis do ponto de vista do estrago, né, que podem causar. Então, eu queria que o senhor falasse um pouco mais sobre esses testes de segurança, como que eles são feitos, como que o Inmetro atesta a segurança dos produtos.
9: Além do fortalecimento da economia do nosso país, porque deixa a concorrência de forma competitiva, eliminando exatamente a pirataria, a concorrência desleal, mas além de toda essa questão econômica, existe o principal, que é a segurança. Nós temos, nos anos anteriores, registros de acidente doméstico com brinquedo, por exemplo. Brinquedo que, ao cair de uma altura pequena, solta a parte pequena É muito comum uma criança até 3 anos de idade colocar na boca e causar um sufocamento. Então, são situações que jamais esse brinquedo seria aprovado pelo Inmetro. Nós temos ensaios em nossos laboratórios que simulam a garganta da criança. Então, são realizados vários ensaios, nós identificamos material tóxico na tinta. Também é comum a criança colocar o brinquedo na boca e ali estaria sendo contaminada. Brinquedos elásticos, já aconteceram casos de sufocamento, de enforcamento. Então são riscos que são eliminados quando existe a marca do Inmetro. Daí a grande relevância desse projeto. O consumidor levar para casa um produto certificado achando que está aprovado e na verdade o selo é falso é um risco realmente em potencial. Mariana, são 600 produtos regulamentados pelo Inmetro, fora os instrumentos de pesar e medir, como a balança, que você paga em função do peso, os radares no Brasil, que você paga em função da velocidade que foi medida. O radar está mostrando que você está no limite da via 80 quilômetros. E você recebe uma multa, dizendo que você ultrapassou essa velocidade. Será que esse radar está verificado pelo Inmetro? Isso é a população que tem que tomar conhecimento. Solicitar do órgão de trânsito as informações ou visitar o nosso site do Inmetro. Então, lá existem todas as informações. Ao abastecer seu veículo, aparece na bomba 20 litros. Será se saiu esses 20 litros, foi colocado no seu tanque? Então, nós temos toda essa infraestrutura da qualidade no país. São mais de 12 mil técnicos realizando de forma preventiva esse trabalho em todo o país.
1: Muito bem, nós conversamos com Márcio André Oliveira, presidente do Inmetro. Muito obrigada, presidente, pela sua entrevista à Voz do Brasil.
9: Uma vez agradecemos muito a oportunidade e no caso de dúvidas, reclamações, denúncias, também nós temos à disposição da população a nossa ouvidoria. O número é o 0800-285-1818. 0800-285-1818. Muito obrigado.
1: Inmetro alerta sobre uma mensagem falsa que vem sendo enviada em nome da instituição.
2: O comunicado tem como alvo empresas e cidadãos e simula uma comunicação oficial relacionada a uma suposta inspeção.
1: A mensagem apresenta dados como número de processo, data de fiscalização, possíveis penalidades e prazo para regularização.
2: E inclui um botão com a indicação acessar notificação. O recurso pode ser utilizado para induzir o destinatário a clicar em links maliciosos ou fornecer informações.
1: O Inmetro esclarece que não emitiu o documento e reforça que a mensagem não deve ser considerada uma comunicação oficial.
2: Qualquer dúvida, a ouvidoria do Instituto pode ser acionada pelo site gov.br/Inmetro ou pelo telefone 0800-285-1818.
1: Uma operação do Ministério do Trabalho e Emprego resgatou mais de 400 trabalhadores de condições análogas à escravidão.
2: Desse total, mais da metade foram registrados apenas em Minas Gerais.
10: A operação resgatou 479 trabalhadores de condições análogas à escravidão. Entre os resgatados estavam 75 mulheres, 13 crianças e adolescentes e 66 migrantes, vindos de países como Argentina, Uruguai, Venezuela e Guiné-Bissau. Para realizar esse resgate, foram feitas 231 ações de fiscalização. As ações se concentraram principalmente no meio rural, no cultivo de café, cebola e batata inglesa. Houve resgate também no meio urbano, sobretudo nas construções. Há ainda casos de trabalho doméstico forçado. Em uma das situações, uma mulher de 51 anos era mantida trabalhando para uma família desde os 10 anos de idade, sem salário regular. Os empregadores foram notificados a rescindir os contratos de trabalho e a pagar aos trabalhadores um total de mais de R$1.400.000 em verbas trabalhistas e rescisórias. Os resgatados também receberão um seguro-desemprego especial. Se você desconfia de alguma ação de trabalho forçado, faça sua denúncia de forma sigilosa pela internet no sistema IP, no site ip.cit.com.br. www.trabalho.gov.br. Márcia Fernandes, para a Voz do Brasil.
1: E o Ministério do Trabalho e Emprego estabeleceu prazo de 60 dias para que todos os nutricionistas, empresas beneficiárias, empresas fornecedoras e empresas facilitadoras realizem o recadastramento integral no PAT, o Programa de Alimentação do Trabalhador.
2: O prazo termina em 9 de novembro e o não cumprimento resulta na exclusão automática do cadastro no programa.
1: O recadastramento deve ser realizado em novopat.trabalho.gov.br.
2: E essas foram as informações, as notícias do governo federal.
1: Uma realização da Secretaria de Comunicação Social da Presidência da República.
2: Com produção da empresa Brasil de Comunicação.
1: Fique agora com as notícias do Poder Judiciário e do Congresso Nacional. Boa noite.
2: Boa noite, até amanhã.
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12: Ministro Flávio Dino, do Supremo Tribunal Federal, o STF, retira sigilo da investigação de repasse de emendas ao filme em homenagem ao ex-presidente Jair Bolsonaro.
13: Terceira turma do Superior Tribunal de Justiça, o STJ, veda a interrupção repentina de cobertura de tratamento a paciente com TDAH após encerramento de contrato.
12: Justiça do Trabalho reforça a campanha Setembro Amarelo sobre a saúde mental nas empresas.
13: Boa noite, eu sou o Arthur Filho.
12: E eu sou Walter Lima.
13: O ministro Flávio Dino, do Supremo Tribunal Federal, retirou o sigilo da decisão proferida que autorizou a operação da Polícia Federal realizada nesta quinta-feira no âmbito de ação que investiga o repasse de emendas parlamentares para empresas ligadas ao filme Dark Horse, que retrata a trajetória do ex-presidente Jair Bolsonaro.
12: De acordo com a Polícia Federal, as investigações apontam a existência de uma organização criminosa formada por agentes públicos e privados, suspeita de direcionar verbas públicas para empresas subcontratadas de forma irregular, sem comprovação da efetiva prestação dos serviços contratados.
13: Entre os alvos dos mandados de busca e apreensão da operação estão o deputado federal Mário Frias e a da produtora de Dark Horse, Karina Gama.
12: Na decisão, o ministro Flávio Dino destacou que, por envolver autoridades com foro por prerrogativa de função, impõe-se a remessa imediata ao Supremo Tribunal Federal.
13: A terceira turma do Superior Tribunal de Justiça, o STJ, decidiu que o plano de saúde não pode interromper de forma repentina o tratamento multidisciplinar de um paciente com TDAH.
12: Essa regra se aplica mesmo quando a operadora tenha exercido regularmente o direito de rescindir um contrato coletivo. Kátia Gomes.
14: O caso envolveu uma criança que fazia acompanhamento multidisciplinar para TDAH quando o contrato do plano de saúde foi rescindido. A operadora alegou que o acompanhamento não seria indispensável à sobrevivência da paciente. O colegiado deu parcial provimento ao recurso. Segundo a relatora, ministra Nancy Andrighi, a legislação prevê a necessidade de acompanhamento integral de pessoas com TDAH, inclusive com equipe multidisciplinar. Ela ressaltou que a proteção não significa assistência vitalícia, mas a cobertura deve durar por tempo razoável até alta médica, estabilização clínica ou uma alternativa que garanta a continuidade do tratamento.
13: A campanha Setembro Amarelo reforça a importância de falar sobre saúde mental também nas empresas.
12: A Justiça do Trabalho tem acompanhado de perto essa realidade. Larissa Batista.
15: Em 2025, mais de 546 mil benefícios por incapacidade temporária foram concedidos pela Previdência Social, relacionados a transtornos mentais e comportamentais. Em um caso recente, o TST determinou indenização a um bancário após reconhecer que a pressão por metas, os anos em cargos de chefia e os afastamentos médicos contribuíram para agravar o seu quadro depressivo. Atenta a esse cenário, a Justiça do Trabalho promove ações em defesa da saúde mental por meio do programa Trabalho Seguro. Se precisar de ajuda, ligue 188.
13: Ministério Público Federal fecha acordo que destina mais de R$1.800.000 ao Sistema Único de Saúde, o SUS, no Rio Grande do Sul.
12: O acordo prevê ainda 12 meses de prestação de serviços à comunidade. Vanessa Pereira.
16: O acordo de não persecução penal foi firmado entre o Ministério Público Federal e duas investigadas, a sócia proprietária e a supervisora comercial de uma empresa fornecedora de materiais médico-hospitalares por corrupção ativa e associação criminosa em esquema de pagamento de propina a médicos do SUS no município de Passo Fundo, no Rio Grande do Sul. Segundo o acordo, os mais de R$1.800.000 serão repassados ao SUS. Além das obrigações financeiras, cada investigada deverá prestar 4 horas semanais de serviços à comunidade durante 1 ano.
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13: A você, uma boa noite.
12: E até amanhã.
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18: Eu sou Paula Groba.
19: E eu sou Humberto Pinheiro.
18: E estes são os destaques de hoje do Jornal do Senado, que começa agora.
19: Sancionada lei que acaba com taxa das blusinhas para compras internacionais de até $50.
18: União terá fundo para ampliar acesso gratuito à justiça.
19: Setembro Amarelo. Senado debate prevenção do suicídio e valorização da vida.
18: Boa noite.
19: Boa noite.
18: Foi sancionada a lei que acaba com a chamada taxa das blusinhas sobre compras internacionais de até $50.
19: A norma acaba com a cobrança de 20% de imposto de importação. O texto foi aprovado pelo Congresso Nacional na semana passada. Senadores defenderam que a medida deve beneficiar os consumidores com menor poder de compra. Repórter Lana Dias.
20: Foi oficializado em lei o fim do imposto de importação de 20% sobre compras internacionais de até $50, a chamada taxa das blusinhas. A norma também diminui de 60% para 30% a tarifa sobre mercadorias de até $3.000. A lei altera a cobrança do imposto de importação, mas as compras ainda continuam sendo tributadas pelo ICMS, imposto que pode variar de acordo com o Estado. Quando a proposta foi aprovada no plenário do Senado, a relatora, senadora Leila Barros, do PDT do Distrito Federal, afirmou que a medida deve beneficiar os consumidores com menor poder de compra.
21: E nós sabemos quem são muitos dos brasileiros que utilizam essas compras de pequeno valor. São pessoas que procuram um produto mais barato, são famílias que precisam fazer o orçamento caber no final do mês, são trabalhadores que pesquisam preço, comparam alternativas e encontram no comércio eletrônico uma maneira de ampliar o seu poder de compra.
20: A princípio, as regras foram determinadas por medida provisória do Poder Executivo, que estava em vigor desde maio. Mas o texto recebeu modificações no Congresso Nacional. Uma delas foi a isenção da tarifa sobre medicamentos importados para tratamento de doenças raras ou negligenciadas que não tenham similar nacional. Também foi incluída a avaliação periódica pelo Ministério da Fazenda para verificar os efeitos econômicos da medida. A primeira deverá ser feita no prazo de 3 meses e as próximas em um intervalo de até 6 meses cada, abrangendo setores de têxteis e vestuário, calçados, acessórios, brinquedos e cosméticos. O regime de tributação também deve passar por avaliação anual do Congresso Nacional. O Poder Executivo fica autorizado a estabelecer limites de frequência nas compras, para evitar o fracionamento de remessas e a utilização da isenção para fins comerciais.
18: Uma nova lei também sancionada mudou as regras da relação entre contribuintes e o fisco. Na prática, a ideia é ter multas mais proporcionais e dar mais caminhos para resolver divergências sem precisar ir à justiça. A regra geral agora é que a multa não ultrapasse 75% do imposto devido e quem regularizar a situação por conta própria poderá ter desconto na penalidade. O desconto é maior para quem paga ou parcela a dívida logo no início da discussão. Em casos mais graves, como fraude ou sonegação, a multa poderá chegar a 100%. Para quem é reincidente, pode chegar a 150%.
19: A lei também amplia a possibilidade de acordos entre o contribuinte e o fisco por meio de mediação e transação tributária e prevê a arbitragem especial tributária em que um terceiro imparcial poderá decidir o conflito sem que a disputa precise chegar ao judiciário. Para o relator da proposta, senador Efraim Filho, do PL da Paraíba, as mudanças reduzem a burocracia e dão mais segurança jurídica ao bom contribuinte.
0: O objetivo não é enfraquecer a administração pública, também não é criar privilégio para o contribuinte. O objetivo é construir equilíbrio, cobrar corretamente de quem deve, combater fraude e sonegação, mas preservar garantias mínimas para o contribuinte de boa fé.
18: O senador Flávio Arnes, do PSB do Paraná, destacou a importância da proposta que permite o saque do FGTS quando o trabalhador ou seu dependente for diagnosticado com esclerose múltipla ou esclerose lateral amiotrófica, conhecida como ELA. O projeto já foi aprovado pelo Senado e atualmente está em análise na Câmara dos Deputados.
19: O parlamentar enfatizou que a medida reconhece que as consequências do diagnóstico não se limitam a questões de saúde, mas atingem outras áreas da vida do paciente. Dados da Associação Brasileira de Esclerose Múltipla apontam que cerca de 40 mil brasileiros convivem com a condição autoimune, que afeta o sistema nervoso central e pode gerar desde dificuldades motoras até problemas cognitivos e visuais.
5: Essa proposta reconhece que o diagnóstico de uma doença crônica produz impactos que ultrapassam a dimensão clínica e atingem toda a organização familiar e financeira.
18: E uma nova lei criou um fundo para ampliar o acesso gratuito à justiça para pessoas que precisam de assistência.
19: A norma ainda determina que a execução dos recursos do fundo seja divulgada em um portal público de transparência. Repórter Patrícia Oliveira.
22: Para fortalecer a Defensoria Pública da União, um novo fundo deverá promover a prestação de assistência jurídica gratuita a quem não tem condições de pagar. O fundo teve origem em projeto de lei aprovado no Senado e de iniciativa da própria Defensoria. Entre as fontes de recursos estão dotações do orçamento e 5% das custas recolhidas na Justiça da União. Em plenário, o senador Eduardo Gomes, do PL de Tocantins, destacou que o fundo deve aumentar a capacidade de atendimento à população,
23: contribuindo para ampliação e qualificação do acesso à justiça e para a promoção dos direitos fundamentais, especialmente das pessoas em situação de vulnerabilidade.
22: A nova lei também determina que a execução dos recursos do fundo seja divulgada em um portal público de transparência. A lei entrará em vigor em outubro, 45 dias após a publicação.
18: E as futuras polícias municipais poderão ter mais autonomia para serem criadas. O Senado analisa uma mudança na PEC da Segurança Pública que retira a exigência do aval dos conselhos estaduais para a criação dessas corporações.
19: A emenda será analisada na próxima reunião da Comissão de Constituição e Justiça. Repórter Bruno Lourenço.
24: A PEC da Segurança diz que os municípios poderão constituir polícias para o policiamento ostensivo e comunitário e que essas corporações passarão por uma certificação periódica pelo Conselho Estadual de Segurança Pública e Defesa Social. O senador Alessandro Vieira, do MDB de Sergipe, apresentou um pedido para retirar o dispositivo.
25: Ao criar uma nova instância política de controle e fiscalização de um ente federado por outro, porque observe, esse conselho estadual, ele vai interferir na autonomia de um órgão municipal, e isso não faz sentido do seu ponto de vista jurídico.
24: O relator Rogério Carvalho, do PT de Sergipe, defende a chamada acreditação para buscar padronização e qualidade.
25: É para garantir que as normas federais únicas, ou seja, um sistema de referência, uma norma federal, se aquelas normas estão ou não sendo aplicadas por aquela corporação que está nascendo.
24: A emenda que retira a acreditação das polícias municipais por um conselho estadual deve ser analisada na próxima reunião da CCJ.
18: O silêncio também pode ser um sinal de alerta quando o assunto for depressão e ansiedade. No Setembro Amarelo, a Comissão de Direitos Humanos debateu formas de prevenir o suicídio e de fortalecer a valorização da vida.
19: Especialistas destacaram a importância de identificar situações de fragilidade emocional e apresentaram redes de apoio que podem ajudar quem enfrenta momentos de crise. Repórter Douglas Castilho.
4: Amarelo é a cor que representa um sinal de alerta. São 720 mil pessoas no mundo todo ano, segundo a OMS, vítimas de uma dor às vezes visível só para quem sofre. A presidente da Comissão de Direitos Humanos, senadora Damares Alves, do Republicanos do Distrito Federal, destacou que a questão é mais complexa do que a depressão e precisa de uma abordagem também complexa.
6: Prevenir significa, portanto, atuar também nas escolas, nas famílias, nas comunidades, enfrentar o bullying, o cyberbullying e as violências, promover competências socioemocionais e identificar precocemente sinais de sofrimento e garantir acesso oportuno ao cuidado.
4: O representante do Centro de Valorização da Vida, CVV, Alan Teixeira Lima, apresentou o trabalho da instituição, que é referência internacional no tema.
7: Nós somos mais conhecidos pelo telefone 188. No último ano, a gente fez 2 milhões de apoios emocionais. Uma pessoa pode ligar quantas vezes quiser para o CVV.
4: Outro canal de apoio é a rede Pode Falar, voltada ao apoio a jovens que tenham de 13 a 25 anos, período em que o suicídio figura entre as principais causas de morte. Se precisar, peça ajuda.
19: Com edição de Paula Groba e trabalhos técnicos de Eliseu Caires, o Jornal do Senado fica por aqui. Acompanhe agora as notícias da Câmara dos Deputados. Boa noite.
18: Boa noite e até amanhã.
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8: Câmara pode incluir sardinha em lata na lista de produtos da cesta básica.
9: Proposta prorroga bolsas de ensino superior por nascimento de um filho.
10: Projeto cria política para acompanhar tecnologias criadas pela sociedade.
26: Boa noite. Avança na Câmara a proposta que institui uma política nacional para o acompanhamento de tecnologias desenvolvidas pela sociedade. A repórter Mônica Tati tem os detalhes.
27: Proposta em análise na Câmara institui a Política Nacional de Tecnologia Social. O projeto, apresentado pela deputada Jandira Fegali, do PCdoB do Rio de Janeiro, define a tecnologia social como um conjunto de processos coletivos, colaborativos e interdisciplinares que priorizam a inovação tecnológica voltada à democratização do desenvolvimento. Jandira Fegali fala sobre a importância de criar uma política para o setor, aproveitando a criatividade da sociedade.
28: Por exemplo, nas comunidades, nas favelas, em todo canto, período da enchente semiárido, que tecnologia o povo usa para dar suas soluções. A moeda complementar foi uma solução popular que começou no Ceará. E muitas outras soluções, inclusive medicinais. Então, a tecnologia social é aquela que vem inovado pelo povo e que precisa estar regulamentado em lei para que seja valorizada, reconhecida, fomentada e que a gente consiga, inclusive, dar a propriedade intelectual, que para eles é coletiva, para que essa inovação seja, de fato, respeitada.
27: As iniciativas previstas na proposta incluem áreas como água, alimentação, educação, energia, habitação, saúde, meio ambiente, inclusão digital e de assistência para pessoas com deficiência. A proposta prevê a prioridade na análise de pedidos de patente ou de registro dessas tecnologias no INPI, o Instituto Nacional da Propriedade Industrial. A titularidade dos direitos de invenção será decidida nos próprios contratos de fomento, garantindo que as comunidades que ajudaram a criar a solução também participem dos benefícios. Também estão previstos mecanismos que permitem que estados e municípios possam aderir às ações e que recebam apoio técnico do governo federal. A deputada Jandira Fegali explica que a construção do projeto envolveu vários setores da sociedade e governamentais.
28: Fizemos uma construção com o Ministério de Ciência, Tecnologia e Inovação e com os movimentos que representam essas várias tecnologias que surgiram no mundo, inclusive com alguns bancos de fomento, como o Banco do Brasil, como a Embrapa, Caixa Econômica também participaram dessa construção e finalmente a gente aprovou um projeto que identifica esse conjunto de contribuições, essa comunhão de contribuições que nós fizemos aqui na Comissão de Ciência, Tecnologia e Inovação.
27: O texto aprovado pela Comissão de Ciência, Tecnologia e Inovação da Câmara retirou o repasse de recursos do Fundo Nacional de Desenvolvimento Científico e Tecnológico para a Política, mas manteve a possibilidade de apoio através de dotações orçamentárias e por instrumentos de fomento já existentes. O projeto que institui a Política Nacional de Tecnologia Social ainda será analisado pelas comissões de Finanças e Tributação e de Constituição e Justiça. E se for aprovado, pode seguir direto para a votação no Senado. Da Rádio Câmara de Brasília, Mônica Tati.
1: Desenvolvimento Regional.
2: A Comissão da Amazônia aprovou o projeto que prevê a criação de cooperativas têxteis comunitárias. Relator do texto no colegiado, Zezinho Barbari, do PP do Acre, acredita que com a medida, famílias vulneráveis financeiramente terão mais renda e trabalho nas regiões Norte e Nordeste.
3: Zezinho Barbari informa que os órgãos federais vão dar preferência à compra de uniformes feitos por essas associações locais. Além disso, o deputado acrescenta que o programa incentiva o reaproveitamento ecológico de tecidos.
2: Proposta de Paulo Alexandre Barbosa, do PSD, quer o reconhecimento de Ibirá, cidade do noroeste de São Paulo, como capital nacional das águas medicinais. Em sua justificativa, ele afirma que o poder terapêutico das águas termais do município é conhecido desde 1909.
3: Segundo Paulo Alexandre Barbosa, as condições geológicas locais determinam os altos índices de vanádio, de ação antioxidante e controle glicêmico e o pH alcalino das águas. Para ele, a concessão do título busca também estimular o turismo e a preservação do patrimônio natural.
1: Consumidor.
2: Saulo Pedroso, do PSD de São Paulo, defende a criação de um sistema para rastrear e autenticar bebidas alcoólicas importadas. A medida prevê selos físicos e digitais com informações sobre origem, produtor, importador e lote, além de um aplicativo para que o consumidor possa verificar a autenticidade do produto.
3: Para Saulo Pedroso, a proposta ajuda no combate à falsificação de bebidas e aumenta a segurança dos consumidores. O sistema também deverá integrar informações com os órgãos de fiscalização e permitir a identificação de irregularidades ao longo de toda a cadeia de distribuição.
1: Direitos Humanos.
2: Eros Biondini, do PL de Minas Gerais, apresentou o projeto para assegurar a livre manifestação de crenças religiosas, incluindo pregações e citações de textos sagrados. A proposta determina que a simples expressão de dogmas ou convicções religiosas não seja enquadrada como crime.
3: O texto de Eros Biondini também pede que plataformas digitais retirem conteúdos exclusivamente por reproduzirem textos sagrados ou ensinamentos religiosos. A remoção poderá ocorrer por ordem judicial quando houver intenção comprovada de incentivar a prática de crimes violentos.
1: Educação.
2: Avança na Câmara a proposta que permite a prorrogação de bolsas de ensino superior por nascimento de um filho. A repórter Silvia Munhato tem os detalhes.
12: A Comissão de Educação da Câmara dos Deputados aprovou o projeto de lei que garante a pesquisadores e estudantes do ensino superior o direito de prorrogar o prazo de suas bolsas de estudo em caso de nascimento de filho. Pelo texto, bolsas de estudo com duração mínima de 12 meses poderão ter seus prazos estendidos por até 180 dias se houver comprovação de afastamento por nascimento, adoção ou obtenção de guarda judicial. A legislação atual já permitia a prorrogação dos prazos de vigência das bolsas de estudo em caso de adoção. A proposta também permite que dois bolsistas usufruam do benefício simultaneamente, pelo mesmo evento de adoção ou guarda. O relator, deputado professor Alcides, do PSDB de Goiás, diz que o texto é do interesse do sistema educacional.
13: Do ponto de vista educacional, a proposição é meritória, uma vez que
0: apresenta medidas concretas para favorecer, de um lado, a participação dos pais no cuidado dos filhos, desde o nascimento à adoção, ao mesmo tempo em que favorece a continuidade e conclusão de estudos e pesquisa dos estudantes pai. Ademais, na hipótese de ambos os pais da criança, nascida ou adotada, serem bolsistas, a matéria tem o mérito de assegurar aos dois o direito do afastamento das atividades acadêmicas e a prorrogação da bolsa de estudos.
12: O projeto que permite a prorrogação de bolsas de estudo do ensino superior pelo nascimento de filhos dos estudantes será analisado agora pelas comissões de Previdência, Assistência Social, Infância, Adolescência e Família e de Constituição, Justiça e de Cidadania. Da Rádio Câmara de Brasília, Silvia Minhato.
26: Tarcísio Mota, do PSOL do Rio de Janeiro, apresentou o projeto que garante tempo de planejamento para professores da educação básica. O texto estabelece que, quando a jornada for organizada por horas-aula, o limite de atividades em sala deve ser calculado pelo mesmo critério.
5: Tempo de planejamento para professor é decisivo para que a educação de qualidade aconteça. E nós não podemos deixar a covardia que alguns governos estão fazendo de contar o tempo de forma a obrigar o professor a pegar mais turmas sem receber um centavo a mais por isso. Esse projeto, portanto, garante a proporcionalidade. 3 aulas dadas, 1 aula de planejamento.
2: Tarcísio Mota sustenta que a regra mínima de proporcionalidade permite ao professor preparar aulas, elaborar provas e cuidar da saúde mental. Ele reforça que condições mais justas de trabalho para docentes asseguram melhor qualidade aos estudantes.
1: Trabalho.
26: Bibo Nunes, do PL do Rio Grande do Sul, é favorável ao projeto que amplia a licença paternidade para pais de recém-nascidos prematuros ou que precisem de internação hospitalar após o parto. O deputado explica que a prorrogação seria equivalente ao período de internação do bebê.
2: Ele acrescenta que, para ter direito ao benefício, será necessário comprovar a prematuridade ou a internação por meio de documentação hospitalar. Bibo Nunes explica que a ideia é garantir a presença do pai ao lado da mãe e do bebê durante um período de maior vulnerabilidade.
13: Um prematuro tem que ter uma necessidade reconhecida de atenção especial. E o pai tem que estar junto com a mãe nesses momentos difíceis. Não é fácil ter filho prematuro. Imagine gêmeos que normalmente são prematuros. E como é que ficam os pais se não tem o pai ao lado da mãe o tempo todo? Se o recém-nascido precisa de 1 mês, 2 meses, 3, 4, o tempo que for. Isso é fundamental, isso não é regalia nenhuma, é simplesmente reconhecer a parte humana de quem está vindo ao mundo, que é o nascituro.
26: Fábio Garcia, do União de Mato Grosso, propõe criar uma política nacional de gestão de desempenho e eficiência para o serviço público. O projeto prevê avaliações periódicas dos servidores com base em critérios objetivos, como produtividade, qualidade do trabalho e atendimento ao público.
2: A proposta também reconhece o bom desempenho com bônus, capacitação e prioridade para ocupar funções de confiança. Fábio Garcia afirma que a intenção é melhorar a qualidade dos serviços públicos sem alterar os planos de carreira dos servidores.
1: Economia.
26: O plenário da Câmara pode votar projeto que inclui a sardinha em lata na lista de produtos da cesta básica isentos de impostos. Quem explica os detalhes é o repórter Antônio Vital.
14: Ganhou o regime de urgência e pode ser votado a qualquer momento no plenário da Câmara projeto que inclui a sardinha em lata na lista de produtos da cesta básica. Se a proposta virar lei, a sardinha passa a ter alíquota zero no pagamento de 2 novos impostos criados pela reforma tributária e que passam a ser cobrados no ano que vem: o Imposto sobre Bens e Serviços, o IBS, e a Contribuição sobre Bens e Serviços, a CBS. O IBS será distribuído a estados e municípios. Já a CBS será o Imposto Federal. Eles vão incidir sobre mercadorias e serviços, inclusive importados. A reforma criou ainda outro tributo, o Imposto Seletivo, que será cobrado sobre produtos que fazem mal à saúde. Esses tributos vão substituir o PIS, a COFINS, o IPI, o ICMS e o ISS. A reforma tributária, aprovada no ano passado, isentou da cobrança do IBS e da CBS os artigos da cesta básica, inclusive carnes, o que não estava no texto e foi acrescentado durante a votação. Outros produtos com alíquota zero são alimentos como arroz, leite, manteiga e queijos. O projeto que ganhou o regime de urgência foi apresentado pelo deputado Luiz Nishimori, do PSD do Paraná, presidente da Frente Parlamentar da Pesca. A proposta será analisada junto com outra, parecida, apresentada pela deputada Ana Paula Lima, do PT de Santa Catarina. Ainda será designado um relator para apresentar um texto único. A justificativa dos autores é que a sardinha em lata é uma fonte de proteína importante para pessoas com menor renda, além de relevante para o setor pesqueiro nacional, que por ano produz mais de 100 mil toneladas do produto. O deputado Pedro Lupion, do Republicanos do Paraná, coordenador da Frente Parlamentar da Agropecuária, defendeu o regime de urgência para a proposta.
15: No dia da votação da reforma tributária nesse plenário, a questão da sardinha estava no texto. Nós trabalhamos isso junto com as carnes, da mesma maneira que foi feita em relação às outras carnes, com a inclusão na cesta básica, e uma questão de texto prejudicou o setor inteiro pesqueiro, justamente nessa questão da sardinha.
14: Com o regime de urgência, o projeto pode ser votado diretamente no plenário, sem passar pela análise das comissões permanentes da Câmara. Mas a medida não foi unânime no plenário. O deputado Hildo Rocha, do MDB do Maranhão, criticou a urgência, que pode acelerar a análise do projeto e alterar a reforma tributária.
16: Essa matéria, além de não tramitar nas comissões, o que já está errado, essa proposta de lei complementar, ela altera uma regulamentação da reforma tributária que fizemos recentemente. Reforma tributária que entra em vigor a partir do ano que vem, de 2027. Ou seja, ainda nem entrou em vigor e já estamos mudando para beneficiar interesses particulares, não o interesse da nação brasileira.
14: Ainda não há data para votação no plenário da Câmara do projeto que inclui a sardinha em lata na lista de produtos da cesta básica. Da Rádio Câmara de Brasília, Antônio Vital.
1: Segurança Pública.
2: Delegado Palumbo, do Podemos de São Paulo, defende criminalizar a transmissão intencional de treinamento operacional a organizações criminosas. O deputado explica que a proposta também alcança agentes públicos que repassarem esse tipo de conhecimento.
3: Delegado Palumbo argumenta que facções têm atuado de forma cada vez mais profissional com o apoio de agentes que se corrompem. Essa prática, segundo ele, eleva o grau de letalidade das ações criminosas, comprometendo a efetividade das políticas públicas de segurança.
17: O indivíduo que faz isso tem que ficar preso. A pena é estipulada em 12 anos e tem que ficar preso mesmo. Todos aqueles que se corrompem, sejam policiais, agentes públicos, se corrompem e ensinam criminosos a matarem usando um fuzil, que é uma arma de guerra, tem que ficar preso sem benefício. Nós estamos lutando com o apoio do meu partido, que é o Podemos, para que esse projeto vire lei. Porque hoje os criminosos não estão mais agindo de forma amadora, não. Eles estão treinando e com a ajuda, infelizmente, de agentes que se corrompem.
2: Luiziane Lins, da Rede do Ceará, defende aumentar a pena para quem submeter trabalhadores a condições semelhantes à escravidão. Ela explica que a punição passaria a ser de 10 a 20 anos de prisão, além de multa, e o crime seria considerado hediondo e inafiançável.
3: Luiziane Lins também propõe detalhar na lei as situações que caracterizam esse crime, como trabalho forçado, jornada exaustiva, condições degradantes e restrição da liberdade por dívida. Pela proposta, a pena deve ser aumentada quando a vítima for criança ou adolescente.
2: Kiko Seleguin, do PT de São Paulo, quer proibir que pessoas que cometeram crimes hediondos recebam pagamento pela divulgação de seus delitos. A proposta prevê nulidade de contratos com produtoras, editoras e plataformas de streaming para livros, séries, filmes ou entrevistas sobre os crimes.
3: Pelo texto de Kiko Seleguin, os valores pagos aos criminosos ou a seus herdeiros deverão ser revertidos ao Fundo Penitenciário Nacional ou ao Fundo Nacional de Segurança Pública. Segundo o deputado, o objetivo é evitar que condenados lucrem com a violência e com a dor das vítimas.
2: Projeto de Pedro Lucas Fernandes, do União do Maranhão, determina que as unidades da Casa da Mulher Brasileira ofereçam acesso facilitado à perícia médico-legal para as vítimas de violência doméstica. O deputado explica que o exame poderá ser feito na própria unidade.
3: A ideia, segundo Pedro Lucas Fernandes, é evitar que a vítima se desloque para diferentes órgãos e enfrente novos constrangimentos, além de reduzir o risco da perda de provas. O texto também prevê atendimento humanizado e cooperação entre União, Estados, Distrito Federal e municípios.
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1: Justiça.
2: Marcelo Crivella, do Republicanos do Rio de Janeiro, destaca a promulgação de lei que responsabiliza civilmente pais ou mães por abandono afetivo dos filhos. O parlamentar afirma que o pagamento de pensão não substitui a presença familiar na rotina da criança.
4: Não basta pagar a pensão para o filho. É preciso que o pai ou a mãe participem da vida dele. Uma criança adoece, então o pai não vai estar lá para dar apoio a ela. Uma criança passa numa prova ou fica reprovada, ela não vai ter o carinho do pai. E uma criança que vai disputar uma competição na escola, os pais dos outros estão presentes e o dela ausente. Essa lei do abandono afetivo tornou um ilícito civil. Eu gostaria que fosse crime, mas o Congresso assim não aprovou. Ficou apenas o ilícito. Portanto, terá que pagar indenização pelo abandono afetivo.
26: Marcelo Crivella avalia que a nova lei pode reeducar responsáveis que cumprem obrigações financeiras, mas se afastam da vida dos filhos. Ele observa que a indenização passa a ser aplicada quando a ausência afetiva causar prejuízo à criança ou ao adolescente.
2: Termina agora o jornal Câmara dos Deputados, produzido pela Rádio Câmara, com trabalhos técnicos de Wellington Teles e apresentação de Luciana Vieira e Val Monteiro. Boa noite.
26: A Voz do Brasil está de volta amanhã. Uma boa noite para você.
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2: Oiê, boa noite. Está iniciando o nosso fim de noite aqui na Líder FM. Muito prazer, eu sou Marciele Pessoa e te faço companhia aqui na nossa programação. Muitos sucessos pra gente curtir, vários estilos de música pra gente ouvir e, claro, muito entretenimento aqui na Líder FM. Eu te faço companhia nessas 2 horas de programação. Uma boa noite.

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bom que você está sintonizado aqui na Líder FM, aqui na nossa programação de fim de noite. Eu sou Marciele Pessoa e te faço companhia, trazendo muitos sucessos pra gente curtir. Uma boa noite.

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Uma boa noite para você, ouvinte Líder FM, sintonizado aqui na nossa sintonia. Eu sou Marciele Pessoa e te faço companhia aqui na nossa programação. Boa noite.

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Uma boa noite pra você, ouvinte da Líder FM. Esse é o programa Fim de Noite, aqui na nossa programação. Uma boa noite pra você e continua na nossa sintonia. Tem mais sucesso pra gente curtir.

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Para você que está em casa, na estrada ou no trabalho, muito obrigada pela sua audiência. Esse é o programa Fim de Noite, aqui na Líder FM. Muito sucesso pra gente curtir. Bora curtir a próxima? Boa noite!

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0: Uma boa noite pra você, ouvinte da Líder FM. Esse é o programa Fim de Noite, aqui na nossa programação. Uma boa noite pra você e continua na nossa sintonia. Tem mais sucesso pra gente curtir.
1: Pra você que se apaixonou recentemente por alguém, você vai entender o que eu tô falando.

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que bom que você está sintonizado aqui na Líder FM, aqui na nossa programação de fim de noite. Eu sou Marciele Pessoa e te faço companhia, trazendo muitos sucessos pra gente curtir. Uma boa noite.

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0: Chegamos ao final de mais um fim de noite aqui na Líder FM. Muito obrigada pela sua audiência. Você que esteve em casa, no trabalho, no carro, me levando de carona, muito obrigada pela sua audiência. Eu, Marciele Pessoa, volto durante a programação aqui da Líder FM. E você continua sintonizado com a gente na nossa programação de madrugada. Tudo de bom para você e uma boa noite.
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1: Sexta-feira, sua linda. Que prazer estar com vocês aqui para mais uma edição do Play Sertanejo. Hoje é sexta-feira, minha gente. O dia mais aguardado, mais desejado da semana. E o programa Sertanejo mais ouvido do Brasil também tá chegando aqui na sua rádio favorita. Eu te garanto, gente, 2 horas com o melhor do cenário sertanejo para você curtir. Hoje, 11 de setembro, gente. Prazer estar com vocês, hein? Pra começar, tem ele, gente. Explodiu, hein? É sucesso e é moda ajeitada. O Brasil abraçou esse cara aí, viu? O que canta é sucesso. Canta, Panda! Eu te seguro.
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Gustavo Mioto e o famoso pedido de socorro, hein? Essa música, ela fala sobre ficar invisível no relacionamento. Que história que reflete a história de muitas pessoas, né? Ainda teve o Thales Lessa, também teve Felipe Araújo, Estranho de Novo e o Panda, Eu Te Seguro, aqui na sua rádio. Esse é o Play Sertanejo, a programação sertaneja mais ouvida em todo o nosso Brasil, hein? Pra você que ligou o rádio agora, bem-vindos, obrigado pela companhia, pela amizade, pela escolha também. Vem com a gente, vem com o Play que volta já já.

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1: Ô, moçada, tamo de volta. Feliz da vida em estar com vocês aqui nessa programação feliz, na programação mais animada também do seu rádio. É hora de Felipe Rodrigo, hein?
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2: Então você gosta de rua, né? Tá bom.

0: Jennifer e Stephanie com a participação especial do João Nelore Texano, ainda Mike e Rodrigo com Cleite Romário, a eterna Marília Mendonça cantou aqui pra gente, também teve Henrique e Natan e abrimos a sequência com o Felipe Rodrigo Gosta de Rua. Numa sexta-feira, essa rapaziada que sobe na sexta, volta só no fim de semana, né? Toma o suco da confusão, aí começa a estreitar as amizades também. É, eu conheço alguém assim? É, na sexta-feira eles aparecem, viu? Ah, aparecem. Bom, gente, Play Sertanejo faz uma pausa rapidinho e volta já já com você.
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A sexta-feira mais sertaneja, mais animada, é o Brasil todo com a gente. Valeu pela companhia, valeu pela amizade. É hora de Zé Ricardo e Thiago.

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1: Júnior Marques, Ilusão de Amor aqui no Play Sertanejo. Ainda teve Dani e Danilo. Naessa com a Dailara e Mariana Fagundes. Elas estão dominando tudo. Ainda teve Zé Ricardo e Thiago. Atrai o que fala. Com certeza, bem isso, né, gente? Se você fala coisas negativas acontecem. Coisas positivas, coisas boas acontecem. Então leve por onde você for, sempre pensamento positivo, muita empatia, muito amor ao próximo e não tenha dúvidas que só coisas boas irão acontecer ao seu redor. Bom, Play volta já com você.
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1: É o Brasil todo com a gente aqui no Play Sertanejo. Quem canta é a Taime, Thiago, Cleito e Romário.
2: Taime, Thiago, Cleito e Romário, que música.

Pedro e Vinícius, participação especial da Mariana Fagundes. Antes teve as coleguinhas, as irmãs Simone e Simária, ainda Cleito e Camargo com Cleito e Romário. Os Cleitos cantando aqui pra gente, né? Ainda teve a Taíme e Thiago abrindo esta sequência de sucessos de moda sertaneja boa na sexta-feira mais feliz do rádio. Daqui a pouquinho eu volto pra segunda hora. Segura a emoção aí. 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

É, moçada, estamos de volta, feliz da vida em poder passar essa sexta-feira junto com vocês aqui na sua rádio favorita. É o Play Sertanejo, levando alegria e a nossa música sertaneja. A gente é apaixonados aí pela moda sertaneja. É ou não é? Uma boa sexta pra você. Quem tá chegando, produção? Eles, o trio, hein, gente? Chegando pra cantar, o Matheus e o Cauã, hein? Eles que lançaram em janeiro essa música aqui que ficou demais. Chama-se Ilusão de Ótica. A participação é da nossa querida Ana Castela. 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

0: Fred e Fabrício, Te Amar é Meu Talento, todo o romantismo deles, hein? Resgatando aí o estilo sertanejo anos 90. Antes teve Anthony Gabriel, o garotão Enzo Rabelo cantou Miragem. E abrimos aqui a sequência com o Matheus e Cauã, Ilusão de Ótica. Essa moda teve a participação da nossa boiateira Ana Castela. Bom fim de semana já pra você, porque é sexta-feira, já é comecinho de fim de semana. Tenho certeza que a sexta-feira vai ser incrível pra você. Ah, e o fim de semana nem se fala, mas juízo, hein? Ó, se for beber, não dirija, e se dirigir, não beba, pois essa mistura aí nunca deu certo, não. O Play faz uma pausa bem rapidinha, bem curtinha, e volta já já junto com você.
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1: Brasil todo ligado com a gente aqui no Play Sertanejo, curtindo o melhor da nossa música sertaneja. É sexta-feira. Tá trabalhando? Bom trabalho. Tá na lida, na labuta de todos os dias. Pessoal que trabalha no campo, no agro, também os pecuaristas, os meninos da pecuária, rapaziada do chapéu aí, aquele abraço a todos vocês, hein? Você que trabalha no comércio em geral também, na área da saúde, segurança pública, enfim, esteja onde você estiver, obrigado pela audiência. Seguimos. É hora de Guilherme Benuto e Luan Santana.
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0: Márcio.
1: Essa é pesada, hein?

Zé Neto e Cristiano aqui no Play Sertanejo, a maior audiência sertaneja do Brasil. Ainda teve Jean Giovanni, teve também o Diego e Vitor Hugo. E abrimos a sequência com o Guilherme Benuto e Luan Santana, Quarto 67. Aquela moda ajeitada que o Brasil curte, a gente toca pra você na sexta-feira mais feliz do rádio, que volta já já. Segura aí que é um tiquinho só.

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1: Estamos de volta, gente, na sexta-feira mais feliz do rádio, é o Play Sertanejo com vocês, hein? Levando alegria, levando também a nossa música sertaneja. Essa resenha é boa demais, o Brasil ama eles, hein? Kleber e Cauã chegando nessa música chamada Mil Adjetivos, gente, uma letra fantástica aí que exalta a beleza natural, né, gente? Ela faz parte do projeto Resenha na Fazenda.
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0: Fernando e Fabiano com Traia Véia aqui no Play. Também teve Danilo e Davi. Ainda teve os Menotes. César Menotti, Fabiana e Gustavo Lima cantando aqui pra gente na sequência de sucessos. E ainda o Kleber e Cauã. É sexta-feira, a sexta-feira mais sertaneja, mais ouvida aqui do rádio, junto com vocês. É o Brasil todo conosco aqui, hein? Daqui a pouquinho o nosso Play Sertanejo tá chegando com mais moda, hein? Continue ligado com a gente, porque a sexta-feira mais sertaneja tá aqui na rádio mais ouvida.
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1: Fala, pessoal. Estamos de volta. Feliz da vida em estar junto com vocês na sexta-feira mais sertaneja, mais gostosa. É o Brasil todinho ligado com a gente. Seja trabalhando, né? Seja no carro nos acompanhando. Ah, nas rodovias da região também. Você que leva de carona o Play Sertanejo. Vamos de moda, gente. É hora de Michel Teló cantar aqui pra gente.

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1: Na sacadinha.

0: Gustavo Lima, o nosso embaixador, hein? O cara é demais. Referência na música sertaneja, um dos maiores artistas do Brasil, hein? Ainda teve Thiago Brava, Ailis, Justin, também Ana Castela, e a gente abriu esta sequência de sucessos com o queridíssimo Michel Teló. Aí, a roça vence. Essa moda é bem legal, né, gente? Bom, e assim, a gente fecha a edição de hoje, sexta-feira, e já coloca também ponto final na edição de hoje. Um abraço muito carinhoso para você que esteve comigo. Já desejo a todos vocês um fim de semana muito especial, de muitas realizações, paz, saúde, músicas também, né? E já fica aqui o convite, sim, fica aqui o convite que na próxima segunda a gente volta a se falar aqui na rádio em mais uma edição do Play Sertanejo. Eu te espero, até lá.
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1: E aí, Happy Friday, com fé, amor e esperança. A gente abre mais uma super edição do nosso Raridades aqui na programação, cheio de música boa. Vamos fazer a nossa primeira viagem em 1978. Música romântica dando um clima. Ambrosia e That's Just How Much I Feel.

0: Usher, You Make Me Wanna, 1997. De 2002, teve esse sucesso da Vanessa Carlton, lançada naquele ano, foi um dos maiores sucessos da sua carreira nos Estados Unidos e o seu único single a alcançar o top 10 na Billboard Hot 100 com A Thousand Miles. E teve Ambrosia. Fica por aí, primeiro intervalo, volto já.
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1: Estamos de volta na sua sexta-feira, trazendo mais sucessos internacionais. Era disco, é hora de dançar, hein? 1978, Sherilyn com Got to Be Real.
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1: Jonas Brothers, fechando muito bem a primeira parte do seu Raridades com Burning Up. Brian Adams pintou por aqui com Back to You e teve Cherry Lynn com Got to Be Real. Fica aí, depois do intervalo tem muito mais.
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1: De volta na sua sexta-feira, obrigado pela sua audiência. E é claro, nós seguimos a nossa viagem, agora aterrizando em maio de 1985. Faixa do álbum Two Hearts. A track alcançou a 47ª posição na Billboard Hot 100. É dos australianos do Men at Work e Everything I Need.
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0: The Cute. She Sells Sanctuary, 1985. Passou por aqui Inner Circle com Black Roses. E lá no começo do bloco, os australianos do Man at Work com Everything I Need. Fica por aí, última pausa.
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1: De volta na sua sexta-feira, reta final do nosso Raridades. Sem mais delongas, bora ir pra 1990 com canção composta por Peter Gisley e lançada pela dupla sueca Roxette. Comercialmente, é o single bem mais sucedido nos Estados Unidos. E a gente ouve It Must Have.

0: Black Eyed Peas, Don't Lie, fechando super bem a semana e o nosso programa nesta sexta-feira. Música de 2005, foi grande sucesso. Aliás, ela fez parte aí do álbum Monkey Business. O videoclipe foi até gravado aqui no Brasil e a track alcançou um sucesso internacional, atingindo o top 10 em vários países, além de receber uma indicação ao Grammy de melhor performance pop por um grupo ou dupla. Valeu demais pela sua audiência. Bom fim de semana. Se cuida, segunda-feira eu te vejo por aqui com muito mais.
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1: Sextou, hein? O sertanejaço chegou. Hoje é dia 11 de setembro. Top demais. Vocês estão bem? Espero que a semana de todos tenha sido ótima, maravilhosa, sensacional e que esse programa possa trazer alegria aí pro seu coração. Eu tô chegando com as melhores da música sertaneja. A primeiríssima de hoje vem com Bruno e Barreto, que lançaram no ano passado o projeto Sistemão Bruno e Barreto. Uma das faixas do projeto é Gerente da Sicredi, parceria com Country Beat. Bora curtir!

0: Matheus e Cauã, admita, admita. Panda, eu te seguro, Gregory e Matheus. Vingança calculada com Israel e Rodolfo. E o nosso programa já volta, hein?
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1: 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Tá top aqui no seu rádio, Marcos e Belucci. Pena que você já namora, né? Ó, gente, essa música é do projeto... Como é que é? Álbum Maiores de 18, volume 1, comemoração aos 18 anos da carreira da dupla. Vamos curtir?

0: Fernandes, Amar de Novo, Super Romântica, Kaique e Alessandro Largado Recente com Mariana Fagundes. E o seu programa volta já.
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0: e que lançaram no final do ano passado Sua Boca Mente, a faixa versão brasileira de um dos maiores hits da Shania Twain, com quem a boiadeira já admitiu que é fã dela, né? Mas no universo sertanejo ela até tem muitos fãs. Rafa Torres cantou Libera Ela e nós voltamos já.
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0: Bruno e Rafa, saudade de galera, participação de John Amplificado. Marília Mendonça cantou Bebaça com Maiara e Maraíza. Parece que eu tô dizendo que a Marília Mendonça cantou Bebaça. É o nome da música que é Bebaça, gente. Mas a gente sabe que às vezes os artistas sobem no palco meio assim, não sei se é o caso dela nessa música, mas a Maiara e Maraíza geralmente não é. Voltamos já.
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0: É de Brito Samuel, Toda Mulher, Yasmin Santos, Saudade em Gotas, e eu volto em instantes.
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0: baita, tá bonita assim lá longe.
1: Guilherme Santiago, pra não lembrar de mim com Zezé de Camargo Luciano. Matheus, Henrique e Gabriel cantaram Cerveja Falando e eu volto já.
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1: Já tô de volta por aqui, meu povão, com o sertanejaço da sua sexta. Tem Country Beat, o maluco cowboy.
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0: Elis Just com Malabarismo fechou o nosso bloco top, legal, hein? E ó, gente, obrigado sempre pela audiência de vocês, que é muito bacana. Mike e Rodrigo cantaram Azulejo e a Taíme e o Thiago, o Que Me Quebra, com Cleiton e Romário. Bora pro nosso próximo e último bloco, depois do intervalo.
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0: e Eu Te Perdoar. Antes, o Zezé de Camargo cantou Irmão da Lua, Amigo das Estrelas, e o Enzo Rabelo com seu papai Bruno cantaram Pai. Por quê? Aquele dilema, né, do adolescente, jovem, que tá ali aprendendo a vida e vai pedir uns conselhos legais pro seu papai. Papai, aconselhe sempre o seu filho, esteja presente, faça parte. Sertanejaço de hoje fica por aqui, ótima sexta, bom final de semana e até o nosso próximo programa.
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2: Vamos abrindo mais um bloco agora com as Marcianas, a dupla que ficou conhecida por sua presença marcante na música sertaneja e ajudou a fortalecer o espaço das mulheres, né? Dentro de um gênero aí que muitos anos atrás foi dominado pelas duplas masculinas e agora elas chegam com nossa melodia preferida. Bora viajar?

0: Victor e Léo, Arapuca, bom demais, hein? No amor tem gente que entra sabendo e tem gente que só percebe quando já caiu na armadilha. Bora pro intervalo e daqui a pouquinho tem mais.
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0: Vamos agora com o Amadão, Amado Batista, que construiu uma carreira de décadas, conquistando um público fiel, um público enorme aí, Brasil afora, com músicas que falam de amor, encontros, desencontros e histórias da vida. E agora a gente vem com Vem Morena, Mamadão Batista, então não precisa chamar duas vezes. Vem Morena!

0: Irmãs Franco com Joia Perdida. Tem coisa que a gente perde e procura, mas tem saudade que mesmo perdida nunca deixa de ser encontrada pelo coração, já percebeu? Vou pro intervalo e daqui a pouquinho o nosso Violada continua.
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2: 4:47.
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0: Sexta-feira assim, gente, a gente volta no tempo, agora com uma dupla que foi importantíssima para a evolução do sertanejo. Léo Canhoto e Robertinho. Essa dupla ficou conhecida pelas suas músicas cheias de histórias, personagens e uma linguagem diferente para aquela época, principalmente colocando a guitarra. Eles ajudaram a transformar a maneira de contar histórias dentro da música sertaneja. Vou tomar um

0: Viola e o Violeiro, Tião Carreira e Carreirinho, pra gente fechar mais uma combinação que não tem erro, a Viola e o Violeiro, e daqui a pouquinho a gente já volta com mais.
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2: 5:01. 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
0: E o nosso Violada continua, já estamos de volta por aqui com mais uma sequência, Peão Carreira e Zé Paulo, Mão da Noite. E abrindo essa sequência com essa música maravilhosa. Aliás, a noite aparece muitas vezes como cenário para saudade, para o amor, para solidão e para aquelas histórias que parecem ficar ainda maiores quando o dia termina, né? E essa moda vem justamente nesse clima. Bora viajar!

0: fechando com João Marcos e Zé Luiz com Linda Cigana, e daqui a pouquinho já volto já trazendo mais uma sequência boa demais, viu?
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2: 5:15.
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15: Estamos de volta e agora a gente abre mais um bloco com uma imagem que faz parte da memória do interior brasileiro: Boi de Carro, Rei Gaspar e Baltazar. Aliás, o Boi de Carro foi durante muito tempo um dos principais meios de transporte aí nas áreas rurais. Levava carga, produção, levava pessoas também, ajudando a vida de muitas famílias do campo. Tem aquele som característico, né? Que acabou virando também parte da nossa memória.

0: som do Zé Henrique e Gabriel, Dona do Meu Destino. A gente fecha mais uma sequência por aqui e daqui a pouquinho já tô voltando já com o penúltimo bloco, hein?
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2: 5:27.
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1: Prezados ouvintes da Hora Milagrosa, convidamos a todos para que venham participar das reuniões da Igreja Apostólica que são realizadas nesta cidade de Erval do Oeste, estado de Santa Catarina, com reuniões quinzenalmente aos sábados às 19h30 e aos domingos às 9h30. O endereço é Rua Florianópolis, número 395, Centro. Serão todos muito bem-vindos.

0: Divulgamos a seguir um depoimento de fé prestado em agradecimento e reconhecimento a Deus Pai e aos seus santos.
1: A senhora Maria Leda Alves de Oliveira foi diagnosticada com mancha extensa num dos pulmões e encaminhada para exames detalhados. Antes de atender à indicação médica, ela clamou pelo amparo do Santo Irmão Aldo, da Santa Vó Rosa, de Maria Santíssima, de Nosso Senhor Jesus e de Deus Pai e Senhor. Providência de fé que repetiu ao adentrar ao local dos exames. O clamor dessa senhora foi ouvido e atendido, como informou ela, por meio de seu depoimento de fé, prestado em setembro de 2025, remetido de Ribas do Rio Pardo, estado do Mato Grosso do Sul. Aconteceu que os resultados detalhados nada indicaram que necessitasse de tratamento especializado ou de qualquer outra providência médica. Boa notícia que muito a alegrou, na qual identificou a manifestação do poder divino em favor de sua vida. Ela finaliza seu relato direcionando ações de graças a Deus Pai e aos seus santos, em reconhecimento por essa e por muitas outras bênçãos recebidas para sua saúde e bem-estar.
0: Convidamos os prezados ouvintes do programa Hora Milagrosa para que venham visitar as congregações da Igreja Apostólica nas seguintes localidades: Barracão, Rio Grande do Sul, com reuniões quinzenalmente aos sábados às 19 horas. Rua Arlindo Gradim, número 210, Centro. 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Rua Florianópolis, número 395, Centro.

0: Estamos apresentando a Hora Milagrosa e na sequência vai falar-lhes o pastor Ramão Simval Medeiros Machado.
1: Oh, prezados e amados irmãos, ouvintes deste santo programa A Hora Milagrosa, eu cumprimento-lhes com a paz de nosso Senhor Jesus e desejo que esta paz lhes proporcione muita alegria na sua alma, oh amados, por estarmos na presença de Jesus. Ele se faz presente na vida dos que o amam, obedecem e creem nas suas palavras. Amar a Jesus é crer nas suas palavras e praticar os seus ensinos, para terem paz, para serem felizes. E crer nas palavras de Jesus é crer também nos seus santos poderosos criados por ele e pelo Pai. Nos dias de hoje, a santa e bendita Vó Rosa, nosso glorioso Espírito Consolador da promessa de Jesus, nossa Mãe bendita e gloriosa, Maria Santíssima, Rainha dos Céus, no santo profeta irmão Aldo, pastor do rebanho de Cristo, criados por Jesus nosso Senhor e pelo Pai. Amados irmãos, é preciso entender que Jesus nosso Senhor é o mesmo Jesus que subiu aos céus triunfante após a sua ressurreição. E ele tem todo o poder para criar santos para a sua glória. E nos dias de hoje, ele cumpriu a sua promessa de enviar o outro Consolador. E o pastor, ele disse, haverá um só rebanho e um só pastor. Ele formou a sua igreja através da Santa Vó Rosa. E formou o pastor para cuidar deste rebanho, do seu povo. E nós apostólicos cremos piedosamente no poder criador de Jesus. Ele disse, eu farei nova todas as coisas. E ele está fazendo isto, amados irmãos. Agora esta fé viva no poder salvador de Jesus nosso Senhor é exercido através dos seus santos poderosos, como eu citei. A Santa Vó Rosa e o Santo Irmão Aldo foram os escolhidos por Jesus e pelo Pai nos dias de hoje para ministrar os seus ensinos. E a nossa fé em Jesus é crer que ele é todo poderoso para manifestar o seu poder através dos seus santos e anjos. Deus nosso Pai sempre manifestou o seu poder para governar o seu povo através dos seus santos, criados por ele. Anjos poderosos que trouxeram a sua palavra aos seus servos na terra. Pessoas santas, como santos profetas, como Maria Santíssima, santos apóstolos e nos dias de hoje a Santa Vó Rosa e o Irmão Aldo, santos contemporâneos. Prezados irmãos, eles foram formados por Jesus exatamente para que pudesse ter na terra pessoas, um povo dele, que ele pudesse manifestar o seu poder, poder do Divino Espírito Santo do Pai para dar a vida, para transformar as pessoas que creem nele. Então veja que os anjos e santos do céu são seus ajudadores, para que a unção do Espírito de Deus nos ilumine, nos dê sabedoria, para compreendermos o reino dos céus, compreendermos o ministério de Jesus, os seus objetivos com nós, filhos de Deus aqui na terra, para o que fomos criados. Então, amados irmãos, note bem que ele precisa manter em nossa alma este poder santificante do Espírito Santo de Deus. E como filhos de Deus que cremos em Jesus, no Pai, no Divino Espírito Santo e em todos os seus santos, na manifestação deste poder do Espírito Santo através do ministério da Santa Vó Rosa e do Santo Irmão Aldo, nós temos que lutar sendo fiéis e obedientes seguidores deste santo caminho, ó amados irmãos, exatamente para que tenhamos a vida. Porque uma pessoa, um povo, sem a direção dos céus, torna-se em pessoas mortas para Deus, ou seja, não tem vida no espírito, tem vida no corpo e faz o que quer e peca e destrói o seu próximo e faz o mal e muito embora ainda fale em Jesus. Fala em Jesus, mas faz o mal. Isso é hipocrisia. prezados irmãos, e foi assim que a Igreja dos Santos Apóstolos caiu da graça salvadora, da unção do Espírito de Deus. Amados irmãos, no final do ministério do venerável apóstolo São João, já idoso, os seus companheiros, outros apóstolos, já tinham terminado na terra sua missão. E a ele estava sobre ele a responsabilidade de conduzir a igreja nos retos caminhos. Mas ele viu que os seus auxiliares, aqueles que eram fiéis, estavam decaindo e admitindo o pecado dentro da igreja. E ele estava pensativo, preocupado com isto, e Jesus então falou com ele. Ele estava abatido, triste, chorava. E Jesus disse: não chores, eu sou o Alfa e o Ômega, ou seja, o princípio e o fim. Tudo começou com Jesus e tudo terminará com ele. Nós temos que ter essa fé viva em nosso coração, que ele é o Senhor e Salvador e usa os seus santos. Veja que ele já havia providenciado nas suas promessas a vinda do Consolador. E ele tinha certeza que era preciso a vinda do Consolador para ele poder continuar falando. Mas ali naquele ponto, naquele tempo que ele falou essas coisas com São João, estava, irmãos, ele prevendo que ele ia continuar atuando com todo o poder para salvar os humildes e sinceros. E quando ele falou do Consolador, ele sabia que depois que os apóstolos terminassem a sua missão, dificilmente ele teria alguém para falar. Ele teria que formar um santo predestinado para esta missão, o Espírito Consolador, que ele prometeu e chamou de Espírito da Verdade, que vos conduzirá em toda a verdade. E exatamente foi assim que aconteceu. Ele se manifestou à Santa Vó Rosa, se revelou a ela e falou para ela todas as coisas que ele queria na igreja, como que ela deveria ensinar para a santificação da igreja, para nós termos o mérito de receber a unção do Espírito de Deus e ter vida em nosso espírito. Foi com esse objetivo que Jesus criou, formou esta santa poderosa e deu-lhe todo o poder nos céus e na terra, coroando-a de Espírito Consolador. Então, prezados irmãos, para garantir a unidade espiritual da igreja, ele também prometeu que haveria um pastor, haveria um povo santo, zeloso e de boas obras, e um pastor que governaria este povo. E ele formou, nesta igreja apostólica, o santo profeta irmão Aldo, primaz desta igreja e pastor do rebanho de Cristo. E coroou como esse pastor, recebeu nos céus o seu galardão. Prezados irmãos, para nós sermos vencedores e não cairmos no perigo de perdermos a unção do Espírito de Deus, de perdermos a inspiração divina que o santo irmão Aldo e a santa Vó Rosa nos dão para governar a vida de cada apostólico, nós temos que permanecer firmes em nossa fé, guardar em nosso espírito os ensinos do santo irmão Aldo, que com muito amor e dedicação nos ensinou durante os anos do seu ministério nesta terra, fazendo prevalecer em nosso meio a vontade de Deus, o nosso Pai, e de Jesus, nosso Senhor, da Santa Vó Rosa, dos seus ensinos para a santificação da nossa alma. E para que a sua pessoa, você ouvinte, senhor que está me ouvindo, a senhora, pai, mãe, adultos e jovens, crianças que me ouvem, é preciso cada um zelar pela disciplina desta igreja apostólica, zelar pelos ensinos que o santo irmão Aldo nos deu e praticar o bem, praticar o amor, o perdão, largar dos vícios que corrompem a sua vida, que destroem o seu espírito com hábitos doentios, amados irmãos. E é preciso amar a disciplina da igreja, porque é uma determinação divina do nosso Pai, nosso Deus. A pessoa pode dizer que crê em Deus, trino, único Deus Todo-Poderoso, e creia nos seus santos, creia na Santa Vó Rosa, creia no Santo Irmão Aldo e esteja na Igreja Apostólica, ouça este programa, mas no entanto não pratica o que aprende, ainda tem vícios, ainda desobedece a disciplina da igreja, se traja do jeito que bem quer. As mulheres usam pintura, os homens usam suas roupas, suas vestes, fora da disciplina, seus cabelos, a barba, seu comportamento, as suas expressões são mundanas, profanas, e essas coisas matam a sua alma, ouvintes. O pecado que está na sua vida corrompe o seu espírito e o separa de Deus. Então, meus prezados irmãos, zele por esse tesouro precioso que a Santa Vó Rosa, Jesus e o Pai nos deram e que o Santo Irmão Aldo nos ensinou e nos abençoou para termos o conhecimento da verdade. Agora, cabe a nós. Nós, Igreja Apostólica, estamos fazendo a nossa parte, pregando este santo evangelho e lhes ajudando o ouvinte a se lembrar da santificação da sua alma para herdar o reino dos céus. Ninguém pode andar com um pé em dois barcos, servir o pecado, o mundanismo e ser de Deus ao mesmo tempo. Não existe comunhão dos céus com as trevas, da luz com as trevas. Aí na sua casa, ouvinte, onde você está agora, se for noite e você apagar a luz, haverá trevas, não é? Escuridão. A luz cessou. E se você acender a luz, haverá luz. A escuridão vai se acabar. Então uma não combina com a outra. Ou tem luz ou tem trevas. Escuridão. E a escuridão, as trevas do espírito de uma pessoa, é ela praticar o pecado. Deus, o Espírito de Deus, que é luz, que dá a vida, não pode estar com uma pessoa, no espírito de uma pessoa que está no pecado, porque o pecado é trevas. E na doutrina há ensinamentos que fala nas sombras da morte, aqueles que vivem nas sombras da morte, ou seja, na escuridão do pecado, sem Deus, praticando a maldade. Então, ouvinte, se você, o senhor, a senhora, ainda tem costumes errados, vícios que não te deixam seguir este caminho como é a vontade de Jesus e do Pai, arrependa-se enquanto é tempo, ó amados. Siga os conselhos da Santa Vó Rosa, do Santo Irmão Aldo e obedeça a disciplina do Reino dos Céus que ensinamos nesta Igreja Apostólica, porque sem essa obediência, sem essa santificação, você não herdará o Reino dos Céus. É uma palavra amiga para abrir os seus olhos enquanto é tempo, porque depois que tornar-se ímpia, perder toda a unção do Espírito de Deus e amar e praticar a maldade, não terá mais forças para sair de lá. Então, fique com Jesus no teu coração. Deixe ele entrar e transformar a tua vida. Deixe ele governar o teu coração, os teus pensamentos, os teus atos. Confie na Santa Vó Rosa e no Santo Irmão Aldo. Deixe eles te inspirarem. Busque a inspiração divina nas tuas orações. Se entregue a eles. Reconheça o teu erro e peça perdão enquanto é tempo, para ter a luz da vida. E os que estão em obediência, santifique-se ainda mais, integre-se cada vez mais ao reino dos céus, para terem paz, para serem felizes e vitoriosos, e serem serviçais, como anjos de Deus aqui na terra, para cumprir o seu ministério, para ajudar a estes santos que precisam de pessoas santas e puras, para irradiar esta luz e este poder salvador na terra. Creiam, amados irmãos, e confiem, e eu vou orar em seu favor neste momento. Glorioso e eterno Deus Trino, nosso único Deus Todo-Poderoso, que tudo fizeste para dar a oportunidade de salvação à humanidade, e que enviaste o teu Filho amado, nosso Senhor e Salvador, e concedeu aos humildes e sinceros que creram na sua palavra, ó Jesus bendito, e que hoje creem no cumprimento da sua divina promessa da vinda do Consolador e do Santo Pastor, do rebanho do Senhor, rebanho de Cristo, a Igreja Apostólica que está. Eu rogo, Jesus bendito, que o Senhor abençoe estas pessoas e que a Senhora Santa Vó Rosa, Nossa Mãe Virgem Maria Santíssima, Santo Irmão Aldo com anjos poderosos, amparem e abençoe este lar, estas pessoas que estão nos ouvindo pelas primeiras vezes e que querem a salvação da sua alma, mas ainda têm vícios, ainda cometem erros morais, tem pecado na sua vida, e agora, convencidos da necessidade de se arrependerem, te pedem perdão. Eu rogo-vos que perdoem os pecados dessas pessoas, para que elas alcancem a salvação. E eu rogo, Santa Vó Rosa, Jesus bendito, que abençoe a Igreja Apostólica toda, as pessoas que creem e que estão lutando para vencer,
2: para que nunca venham a cair da graça, da unção do Espírito de Deus, mas que o tenham cada vez mais na sua alma. Sejam cheios dos dons do Espírito de Deus para se aperfeiçoar no seu ministério, na sua santificação. Santa Vó Rosa, peço que a senhora abençoe os que estão enfermos, precisando de uma bênção, de um milagre, para sarar de uma enfermidade. Alivie a dor e que a doença seja desfeita, destruída, as dores aliviadas e elas tenham a sua saúde restabelecida. Santa e bendita Vó Rosa, abençoe o trabalho dos teus filhos, para que eles sempre tenham os meios para ganhar o pão de cada dia, o sustento da sua vida, da sua família, para ter uma vida digna de filhos de Deus. Os que estiverem desempregados, precisando de um trabalho, Santa Vó Rosa, tem misericórdia e ajude-os para que encontrem uma porta, um meio de trabalhar, de ganhar o seu sustento. Abençoa nossos jovens que estão estudando, estão trabalhando, para que encontre um trabalho, um emprego e ganhe o seu sustento e organize a sua vida futura. Assim peço também, em favor das mães, dos pais, para educarem os seus filhos, tenham a sabedoria dos céus, para guardá-los e ampará-los com boa educação, com fé, com humildade, e abençoa as crianças, os adolescentes, para que sejam humildes e bons, para serem amparados e guardados pelos anjos dos céus, obediente aos seus pais, aos seus professores. Abençoe e ajude a todos, Santa e Bendita Vó Rosa, que te pede uma bênção, uma graça, para ser liberto do sofrimento que estão passando neste momento. Confiem, prezados irmãos, que esta Santa de Deus vos está abençoando. Também rogo que a senhora unja a água e o óleo que eles aí colocaram sobre este aparelho para receber deste poder magnífico do Espírito de Deus, para dar-lhes saúde, dar-lhes o amparo e a proteção naquilo que precisam. E a graça de Deus seja convosco, prezados irmãos. Tenham paz e a vida e a salvação da sua alma. É o que eu lhes desejo, em nome da Santa Vó Rosa e do Santo Irmão Aldo. Amém.
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5: 5:58.
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8: Bom dia, gente amada. 11 de setembro. Um afetuoso abraço a todos. Que Deus abençoe. E a palavra de Deus é Lucas 6:39-42. Ele também lhes disse uma parábola. Pode um cego guiar outro cego? Não cairão ambos em um buraco? O discípulo não é superior ao mestre, mas todo aquele plenamente preparado será como seu mestre. Por que repara no cisco que está no olho do teu irmão e não percebes a trave que está em teu próprio olho? Como pode dizer ao teu irmão: irmão, deixa que eu tire o cisco do teu olho, se não vês a trave que está no teu olho? Hipócrita, tira primeiro a trave do teu olho, então verás claramente para tirar o cisco do olho do teu irmão. Palavra da salvação. Glória a vós, Senhor. Gente amada de Deus, que colocações Jesus faz para entendermos. Um cego guiava outro cego, e os dois caíram em um buraco. Já sabemos, também sabemos que o discípulo não está acima do mestre, mas nós esquecemos disso. Nascemos em uma manjedoura e pensamos que somos o menino Jesus. Para nossa tranquilidade, ouvimos que um só é o mestre. Para nossa tranquilidade, porque se quisermos que nos vejam como mestres, é preciso que sejamos mestres de fato. Sabemos também que não é bom ficar reparando na vida alheia. Será bom somente se for para a sadia correção fraterna. Cada um vê o mundo com os olhos que tem e na posição em que está. É bom mudar de lugar de vez em quando para ver o mundo do outro lado. Um cego guiava outro cego e os dois caíram num buraco. Palavras sábias, por isso nós vamos pedir à mãe e tenha certeza que ela nos ajudará. Rezemos. Ave Maria, cheia de graça, o Senhor é convosco. Bendita sois vós entre as mulheres e bendito é o fruto do vosso ventre, Jesus. Santa Maria, Mãe de Deus, rogai por nós, pecadores, agora e na hora da nossa morte. Amém. Rogai por nós, Santa Mãe de Deus, para que sejamos dignos das promessas de Cristo nosso Senhor. Amém. E que Deus abençoe a todos. Muita paz. Gente querida, ao final da nossa reflexão, de ouvirmos a palavra de Deus, eu gostaria muito de vos abençoar. Então, o Senhor esteja convosco, Ele está no meio de nós. Por intercessão da nossa querida mãe, desça sobre cada um de vós, vossas famílias, vossos trabalhos, a bênção de Deus Todo-Poderoso, o Pai, o Filho e o Espírito Santo. Amém. A alegria do Senhor seja a vossa força. Santa Maria,
7: Mãe. 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
10: Ótima sexta-feira. E pra começar essa sequência agora, uma música que ficou conhecida por contar uma história que mistura sertanejo com tradição popular. O Menino da Tábua com Pardim e Pardal. Conta a história de um menino que, segundo a tradição, teria vivido em condições muito especiais e cuja história acabou entrando aí pro imaginário de muita gente. Bora viajar?

E ao som dessa música linda com ele, Serjão, Comitiva Esperança, a gente vai terminando mais um Violado. Passou rápido também, hein? E hoje muita gente passou por histórias, amores, saudades,

0: tanta coisa boa, músicas que continuam vivas na nossa memória, né? Fazendo parte da nossa história. Obrigado pela companhia, viu? E que venha um final de semana de muita paz, alegria, de bons momentos. E quando bater aquela vontade de ouvir uma moda, você já sabe, é só deixar a viola falar e curtir aqui o nosso Violada. Deus abençoe sua sexta-feira, abençoe seu final de semana e a gente se encontra com mais música do campo, memórias e a companhia de quem gosta de sertanejo de verdade, eu, Deluca, na próxima segunda, hein? Um abraço, fica com Deus e até lá.
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3: Novo terminal de grãos do Porto de São Francisco do Sul obtém habilitação da ANTAQ. Exportações demonstram protagonismo brasileiro no mercado global de carnes. Essas e outras notícias logo após a nossa mensagem cooperativista.
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1: Agronegócio hoje. Alô, amigos do sul do Brasil, eu sou o René Roberto e hoje é sexta-feira, edição de 11 de setembro de 2026. E atenção para os assuntos que farão parte do nosso programa Cooperativismo e Notícia neste final de semana na TV. Alô, repórter da Fecoagro, Domar Frison, quais são os detalhes?
5: Fala, meu amigo René Roberto, grande abraço, amigo ouvinte. Essa semana a gente vai destacar o Congresso Brasileiro de Milho e Sorgo que aconteceu em Chapecó. Durante 4 dias, perto de 650 profissionais de 7 países estiveram por lá. Foi um evento que debateu a cadeia de ponta a ponta, do campo ao mercado. Como explica o coordenador-geral do Congresso, o pesquisador da Epagre, Felipe Bermudes.
6: Foi um evento que trouxe muita luz, principalmente a questão de mercado. Nós vimos agora que o milho tem essa importância, mas nós vimos que o sorgo está aumentando essa importância de importação de outros países, buscando o sorgo do Brasil, principalmente a China.
5: E também vamos dar visibilidade ao projeto Leite Mais Saudável da Cooper Auriverde. Nele, a cooperativa espera manter em ascensão os 148 produtores que fazem parte do fomento. O objetivo é manter a sanidade dos rebanhos, propondo manejos mais eficientes, tendo sempre em mente os melhores resultados. Como explica o gerente do fomento de leite da Cooper Auriverde, Diogo Sembranel.
7: O que a gente percebe, quem tem gestão consegue atravessar de forma mais tranquila, né? Porque hoje o produtor é uma empresa rural e tudo parte da gestão e gestão geral, pessoas, manejo nutricional, né? Então o produtor tem a sabedoria.
5: Produzido por nós, pela equipe de comunicação da Fecoagro, o programa Cooperativismo em Notícia é veiculado aos sábados, às 8h30 pelo Canal Rural. Um pouco mais cedo, às 7h, o programa está na TV Cidade de Joinville. No mesmo dia, às 11h30, você poderá assisti-lo na TV Sul Catarinense de Araranguá. Na RBA TV de Rio do Sul, a veiculação ocorre aos domingos, às 8 horas. Na NDTV, o programa é apresentado às 8h30 para todo o estado de Santa Catarina. Logo depois, às 9, o programa é exibido pela TV Brusque para o Médio Vale do Itajaí. Já na TV Coop Santa Catarina, a exibição é feita aos sábados e domingos, à 1 da tarde.
3: Obrigado, Domar. Forte abraço e até a próxima. E essas são as notícias. Novo terminal de grãos do Porto de São Francisco do Sul obtém habilitação da ANTAQ. O novo terminal de exportação do Porto de Santa Catarina deu mais um passo importante para entrar em operação. Após a publicação no mês passado do termo de liberação pela operação, o terminal de uso privado Bung Terminal Graneleiro de São Francisco do Sul foi habilitado ao tráfego internacional pela Agência Nacional de Transportes Aquaviários ANTAQ, por meio da Superintendência de Outorgas. O terminal de uso privado Tupi será o sétimo porto do estado que tem terminais em operação em São Francisco do Sul, Itapoá, Itajaí, Navegantes, Imbituba e Laguna. O oitavo terminal porto em Santa Catarina será o segundo de Itapoá, da Coamo Cooperativa Agroindustrial, com obras previstas para 2027. Além do termo de liberação da operação, o porto conta com protocolo do Plano de Segurança Portuária. Antes denominado Terminal Graneleiro de São Francisco do Sul, o Tupi da Bung já conta com licença ambiental de operação concedida pelo IBAMA. O porto está instalado no bairro Morro Bela Vista, perto do porto de São Francisco do Sul. Cooperativismo gaúcho teve forte presença na 49ª edição da Expo Inter, realizada na última semana no município de Esteio. A participação do sistema Ocergues foi marcada por uma programação voltada a negócios, representação institucional e formação de lideranças. De acordo com o presidente do sistema Ocergues, Darcy Hartmann, esse evento também foi uma oportunidade de aproximar o setor da sociedade. Ele disse: "Queremos mostrar para a sociedade da Grande Porto Alegre, mas também de todo o estado gaúcho, o quanto somos importantes, o quanto crescemos e o quanto fazemos bem para as comunidades onde estamos atuando." A abertura de novos mercados esteve entre os principais temas debatidos durante a feira. Um dos painéis tratou dos impactos do acordo entre Mercosul e União Europeia, especialmente para cadeias como vinhos, carnes, arroz, leite, queijos e embutidos. Esses segmentos podem enfrentar maior concorrência no mercado interno, mas também ganham novas oportunidades de inserção internacional. Outro destaque foi a valorização da identidade cooperativista. Cerca de 150 cooperativas gaúchas já utilizam o selo Somos Coop, que identifica a origem dos produtos e serviços. A proposta é reforçar a ligação entre produção, território e produtores, ampliando a diferenciação em mercados cada vez mais competitivos. O acesso ao crédito também ganhou espaço na Expo Inter. O Sicredi iniciou o Plano Safra 26-27 com a liberação de 5 bilhões e 600 milhões de reais em todo o Brasil, apenas no primeiro mês, crescimento de 6% em relação ao mesmo período anterior. Só em julho foram mais de 27 mil operações, com destaque para custeio agrícola e o apoio à agricultura familiar por meio do Pronaf. Segundo o Anuário do Cooperativismo, o estado do Rio Grande do Sul conta hoje com 375 cooperativas e 4 milhões e 400 mil cooperados, mais de um terço da população do estado. O setor gera mais de 80 mil empregos diretos, está presente em quase todos os municípios gaúchos e registrou sobras de 6 bilhões e 260 milhões de reais no último ano. O faturamento cresceu 10% em relação a 2024. E a seguir, depois da nossa mensagem cooperativista, nossa última notícia: exportações demonstram protagonismo brasileiro no mercado global de carnes. Aguardem.
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3: E agora atenção para a última notícia. O Brasil deve seguir como líder global nas exportações de carne bovina e de frango em 2026, mesmo diante das mudanças no comportamento da demanda internacional. Por outro lado, a inversão do ciclo pecuário e as incertezas no mercado de grãos reforçam a necessidade de planejamento por parte dos produtores e da indústria. Esse cenário foi apresentado durante o webinar promovido pelo sistema FAESC Senar, em parceria com a consultoria Safras e Mercado. O encontro reuniu produtores, técnicos e lideranças do agro para discutir as perspectivas do mercado de carnes e leite nos próximos meses. O analista de mercado sênior da Safras e Mercado, Fernando Iglesias, destacou que o ritmo das exportações brasileiras segue elevado neste ano e que o cenário internacional amplia as oportunidades para o país. Segundo Iglesias, as disputas comerciais entre grandes economias colocam o Brasil em posição estratégica, mas também exigem diversificação dos destinos. No caso da carne bovina, Iglesias chamou atenção para mudanças recentes no mercado chinês. Ele disse: "Exportamos um volume expressivo no primeiro semestre, mas em julho, quando iniciou um processo de desaceleração das exportações para o mercado chinês, registramos o pior resultado do ano." Ainda de acordo com ele, a definição de cotas por parte da China antecipou a disputa entre fornecedores. Destacou: "O
10: houve uma corrida muito forte pelas exportações. Quem chegou primeiro conseguiu uma fatia maior desse mercado, tanto entre exportadores quanto entre importadores. Diante desse cenário, explicou ele, cresce a necessidade de reduzir a dependência chinesa, que hoje responde por quase metade das exportações brasileiras. Países como Japão e Coreia do Sul aparecem como mercados estratégicos. Há também expectativa de que estados da região sul estejam entre os primeiros habilitados a exportar carne bovina ao Japão, o que pode abrir novas oportunidades, especialmente para regiões com alto padrão sanitário, como é o caso de Santa Catarina. As carnes de frango e suína, os embarques seguem elevados. Só em julho, o Brasil exportou 505 mil toneladas de frango, um dos maiores volumes já registrados. Mesmo assim, ainda há oferta significativa no mercado interno. Já no setor de suínos, o destaque foi a queda na receita das exportações. O país asiático, Filipinas, um dos principais destinos, vem pagando valores menores, o que aumenta a instabilidade do mercado. O analista também ressaltou que fatores sanitários seguem o radar global, como a influenza aviária, a peste suína africana e casos de febre aftosa em diferentes países. Situações que podem alterar o fluxo do comércio internacional e favorecer fornecedores com maior controle sanitário. Para Fernando Iglesias, a agroindústria brasileira deve manter o foco nas exportações, com atenção à abertura de novos mercados, à redução da dependência de poucos compradores e à agregação de valor aos produtos nacionais. 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
19: Bom dia, estamos chegando com o programa Momento Produtor de Alfafa, edição 1142 desta sexta-feira, 11 de setembro de 2026. Este programa é de responsabilidade da EPAGRE, escritório aqui de Ervaldo Oeste, e tem como apresentador eu, Itamar Terêncio da Silva, extensionista rural. Temos sempre como patrocinadores a FUBRA, também o Sicoob Credirio, A Cooper Passo Tratores e Implementos, a Sempre Agtech e o Grupo H2O Ambiental. Temos como parceiros a Prefeitura Municipal, através da Secretaria de Agricultura, aqui do município de Ervaldo Oeste, o Banco do Brasil, a Agência de Ervaldo Oeste, o Sindicato dos Trabalhadores Rurais de Ervaldo Oeste e também a Rádio Líder. Muito bem, no programa de hoje eu levo informações aos nossos ouvintes, né, falando de um programa, né, que a Secretaria de Agricultura do Estado de Santa Catarina instituiu, né, que é o programa denominado de Safra Garantida, Safra Garantida Santa Catarina. Traduzindo um pouco mais, né, a ideia da criação então deste programa é para subsidiar o custo da alíquota do seguro, né, do Proagro, vamos falar assim, né, para quem financia os custeios agrícolas. Então tem que ficar muito bem claro, né, quem financia custeio agropecuário não tem seguro, né? Mas para quem financia os custeios agrícolas, milho, soja, enfim, né, as culturas de inverno, frutas, enfim, hortaliças, então contrata, na medida em que vai fazer o financiamento, contrata o seguro, que é obrigatório, né, no caso aí o Proagro, e ao contratar o seguro também, lógico, né, incide uma alíquota, uma taxa sobre o valor que está sendo financiado. Tá? É importante salientar que este programa, então, Safra Garantida, ele foi instituído, foi criado para atender os beneficiários, os agricultores familiares, nesse caso aqui, que estão enquadrados no PRONAF, que possuem DAP ou agora, no caso, o CAF, o Cadastro Nacional da Agricultura Familiar, ou seja, que estão dentro das regras de enquadramento ao PRONAF. Tá? Então, os demais, os médios produtores, não estão enquadrados aqui, né, para terem acesso a esse subsídio, nesse caso, do programa, então, Safra Garantida. Muito bem, como é que vai funcionar isso? Tá? Então, o governo já instituiu uma normativa, né, através do CD Rural, e essa normativa, né, ela está colocando, né, todos os pré-requisitos necessários para o respectivo enquadramento. Como estaria funcionando? Todas as instituições financeiras que trabalham com financiamentos agrícolas podem aderir ou devem aderir ao programa. Tá? Na medida em que o produtor ele vai contratar então o financiamento com o respectivo seguro, né, a instituição financeira vai encaminhar a SAP, que é a Secretaria da Agricultura do Estado, né, o contrato, né, do respectivo financiamento ali, né, o contrato com todas as suas respectivas cláusulas, né, e também o valor que foi financiado, que foi contratado. Tá? Então, também dizer, né, para o pessoal que está nos ouvindo entender que a alíquota do Proagro deste ano, através da resolução, né, de 25 de junho agora de 2026 do Conselho Monetário, né, Nacional, instituiu diferentes alíquotas, né, para as mais diferentes culturas a nível de Brasil e também a nível de nossa região, a nível de estado de Santa Catarina. Nós tínhamos alíquota aí de 6% no ano passado, então para este ano safra, aqui na nossa região, a alíquota de seguro do Proagro é 3,39%, mas ela varia em função também da cultura e, como eu falei, da região. Para a nossa região, o milho, então, é 3,39% e para a soja é 3% de alíquota, né, do seguro contratado. Então, este programa Safra Garantida do Governo do Estado de Santa Catarina, ele vem subsidiar, né, essa taxa de adesão ao seguro, de adesão ao Proagro Mais ou Proagro Convencional. No nosso caso aí, na sua grande maioria, o Proagro Mais. E ele limita o valor por, né, por beneficiário, por família, por contrato, vamos dizer assim, a R$2.000, né? Então o produtor pode ter acesso a R$2.000 de subvenção do seguro, né? Em função de ter financiado, contratado e a instituição financeira encaminhar a documentação para a Secretaria de Agricultura. Então é mais um auxílio que o governo do estado está instituindo, criando, justamente para que as famílias tenham muito mais garantias, muito mais segurança no processo de produção e na produção de alimentos, né? Consolidando ainda mais a agricultura familiar do estado de Santa Catarina. É importante salientar, nós já conversamos com algumas instituições financeiras, né? No sentido de que é de responsabilidade, né? O comprometimento aí das instituições encaminhar esses contratos para a Secretaria de Agricultura e, logicamente, o produtor, então, ter acesso a este benefício. É importante salientar também de que a própria resolução, né, do CDE Rural Santa Catarina diz que há limitações de recursos, né? Então, conforme o volume de recursos existente em caixa, os agricultores serão beneficiados. Na medida em que os recursos forem cessando, naturalmente, produtores deixarão, né, de ter acesso a esse benefício. Tá? Então, é importante salientar de que os produtores, então, que contrataram e que as instituições estão encaminhando, vamos chamar assim, por primeiro, naturalmente terão acesso e alguns produtores poderão, né, poderão, fica bem claro aqui na nossa fala, né, poderão chegar um determinado momento e aí não ser atendido com o respectivo recurso por não haver dinheiro mais em caixa. Então, a própria resolução está deixando muito claro, né, esta informação. Então nós precisamos aí informar, né, de que o documento já é muito claro e, né, e algumas famílias, né, então que contratarão o financiamento agrícola, né, poderão não ter acesso a este benefício. Mas é importante todo mundo estar informado, né, buscar na medida em que for fazer o seu financiamento ou já fez também essa informação perante a sua instituição financeira para ter a clareza, então, de como isso vai funcionar e de em que situação está, no caso, o seu contrato ora realizado perante a instituição financeira, correto? Então, fica aí a informação a todos os nossos ouvintes, na medida em que também o pessoal tiver alguma dúvida, pode entrar em contato conosco lá na EPAGRE, que com certeza serão muito bem atendidos. Certo? Eu quero convidar a todos, então amanhã, dia 12, nós temos a Feira da Agricultura Familiar Artesanato aqui do município de Herval do Oeste. Então a nossa feira, ela mudou de lugar em função aí das obras da praça. Nós estamos, né, e queremos agradecer imensamente, né, o espaço cedido aí pelo Centro de Eventos da Unidos de Herval, na diretoria, na pessoa do Gustavo. Então, cede o espaço, toda a infraestrutura, mesas, enfim, o local ali, muito bem organizado, para que nós consigamos, né, colocar a nossa feira em funcionamento e atender muito bem os clientes que por lá estiverem. Tá? Então, convocamos a todas as famílias, né, aos nossos parceiros, e que vão até a Feira da Agricultura Familiar. Amanhã nós teremos 19 feirantes, né, tanto da agricultura, produtos alimentícios, né, como o artesanato local, né, muito bem elaborado pelas artesãs aqui do nosso município. E amanhã ainda temos uma novidade, Amanhã nós vamos ter pastel frito e suco, tudo feito na hora, quentinho, a ser fornecido aí ao cliente que frequentar a feira. Então, o pessoal pode se deliciar aí com um pastel, né, também com um suco. É, fica o nosso convite. Não tome o café em casa, vai tomar café, então, lá na feira amanhã, né, que com certeza teremos um pastel e um suco aí de excelência para estar, né, fornecendo aos nossos clientes. É, também amanhã teremos o pessoal da Casa da Cultura, né, com o professor Vilmar, apresentando aí as atrações, músicas, enfim, da Casa da Cultura aqui do município de Ervaldo Oeste. Estão todos mesmo convidados, vamos prestigiar, vamos fazer, alimentar a nossa feira da agricultura familiar, né, fazendo com que o nosso dinheiro circule aqui no município, né, fortaleça os nossos produtores, os nossos artesãos, né, e nós consigamos cada vez mais avançar com a nossa feira em termos de qualidade, de quantidade, diversidade de produtos, consolidando a agricultura e o artesanato aqui do nosso município. Muito bem! Então, eu quero mandar um grande abraço à dona Hilda Lunardelli, né? Eu estive na propriedade do Alceu, lá da dona Hilda, essa semana, e ela comentou que ela é uma ouvinte assídua aí do Momento Produtor de Alfafa. Nossa grande admiração, nosso grande respeito à família Lunardelli, nosso, né, mais sincero abraço à dona Hilda, né? E que a gente consiga levar sempre boas informações a esse público, né, seleto aqui da 107.5 FM, a Rádio Líder. Muito bem, eu quero desejar então uma ótima manhã de sexta-feira, né, uma boa sexta-feira, um bom final de semana e até a próxima sexta-feira.
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33: 6:59.
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30: Bom dia, está no ar o Líder Notícias, edição desta sexta-feira, dia 11 de setembro de 2026. Apresentação: Marcos Valnei, Central Técnica: Gabriel Platão. Redação e reportagens: Matheus Mitterer. Direção-geral: Mauro Roberto Valmórbida. Confira as manchetes desta edição.
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30: Escola da Estação Luzerna apresentou o projeto vencedor do programa Equação. Prefeitura de Luzerna apresenta o plano de contingência para aos moradores em áreas de risco e comunidades do interior. Relatório final da CPI é aprovado de forma unânime pelos vereadores joaçabenses e será encaminhado ao Ministério Público. Prefeitura de Erval licita tubulação para obras de escoamento pluviométrico. Você confere também as informações do setor de segurança pública e do esporte.
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30: A Escola de Educação Básica da Estação Luzerna apresentou na tarde de ontem o projeto de educação ambiental Equação. Conforme o secretário de Educação, Leonardo Mascarel, a escola venceu o concurso idealizado e realizado pela FUBRA.
33: Nós apresentamos para o prefeito o projeto da Equação, onde acabou conseguindo o primeiro lugar, né, na fase regional, aqui na apresentação da loja FUBRA, né, onde está todos os projetos de meio ambiente, de sustentabilidade. E o nosso projeto da Estação Luzerna, como das outras escolas também, ele vem crescendo muito, né? A gente vê uma adesão muito legal das crianças, professores bem motivados. E essa conquista do primeiro lugar, juntamente da FUBRA, que agora vai representar a região nossa num evento estadual, né? Isso representa o trabalho e a dedicação dessas crianças. Então a gente fez questão de trazer até o gabinete para apresentar para o nosso prefeito, para ver da importância que tem isso, né? A questão da reciclagem, a questão do papel, que é o trabalho que foi apresentado, né? Onde eles utilizam a questão do material de papel utilizado, fazendo as folhas. Então, mostrou todo o processo realizado, todo o trabalho deles feito. E isso é muito gratificante para a educação, porque a gente sabe a importância que tem hoje da reciclagem, a importância que tem do meio ambiente, e é isso que a escola tem que estar fazendo.
34: Léo, importante também, né, essa proximidade da FUBRA junto à Secretaria de Educação,
8: também no recolhimento de óleo de cozinha e outros materiais, né?
33: Isso, o projeto da FUBRA, né, na questão do meio ambiente é muito importante para a sociedade, né? Tem o projeto do óleo, tem a questão das tampinhas, que também as escolas participam, e isso vai, com certeza, ajudar muito na questão do meio ambiente, né? Acho que se todo mundo tiver a consciência e a importância da reciclagem, de destino correto do material, o nosso meio ambiente vai agradecer, e com certeza o futuro das nossas crianças aí vão estar preservado, porque ainda que a gente está num ambiente muito agradável, que a gente tem muito verde, tem um rio limpo, então tudo isso tem que ser preservado para que a gente não sofra futuramente.
30: 7:33, a Prefeitura de Luzerna apresenta o PLANCOM, Plano de Contingência aos Moradores em Áreas de Risco e Comunidades do Interior. Joviane Colombelli, secretária de Assistência Social, explica.
9: A Secretaria Municipal de Assistência Social de Luzerna, em parceria com a Coordenadoria Municipal de Proteção e Defesa Civil, convida a comunidade, né, para participar dos encontros de apresentação do Plano de Contingência da Assistência Social, o PLANCOM. Ele é voltado, então, à organização e à atuação do município diante de situações de emergência e calamidade pública. Os encontros, eles serão realizados em 3 datas. A primeira é no dia 19 de setembro, será no sábado, às 15h30, na comunidade da linha Germano. Já no dia 23 de setembro, numa quarta-feira, às 19h30, lá no Centro Comunitário da Vila Kennedy. Então, a gente convida ali o pessoal da Grafunda Alta, Grafunda Baixa, né, e da Vila Kennedy para se fazer presente nesse dia. E no dia 25 de setembro, que é uma sexta-feira, às 19h, vamos realizar esse encontro no múltiplo uso que fica em anexo à Prefeitura Municipal. Para esse encontro do dia 25 de setembro, nós convidamos especialmente os moradores das áreas de risco de alagamento, que inclui ali as ruas da Limeira, Dois Irmãos, a rua Júlio Wassenberg, a Dário Fontana, a Avenida Caetano Branco, os moradores da rua João Pedro Martendal, a rua da Represa Limeira, a rua Paineiras, além dos moradores da região central do município. Durante esses encontros, nós vamos explicar de uma forma simples e objetiva como o plano de contingência ele será ativado, quais são os níveis de alerta, como estão organizadas as estruturas de atendimento e acolhimento e quais, né, serão os procedimentos adotados pela assistência social em uma eventual situação de emergência. Então, por isso, a participação da comunidade ela é muito importante, pois estar informado e preparado também é uma forma, né, de prevenção e proteção. Então, convidamos toda a comunidade para participar, né, porque informação, prevenção e organização fazem a diferença nos momentos de emergência.
30: Estamos apresentando o Líder Notícias, edição desta sexta-feira, dia 11 de setembro de 2026. O relatório final da CPI da Prefeitura foi aprovado por unanimidade durante a sessão da Câmara de Vereadores de Joaçaba, realizada na última quarta-feira. Instaurada no Poder Legislativo em fevereiro deste ano, por solicitação do vereador Jean Causa, a CPI teve como objetivo investigar o desvio de recursos do Poder Executivo para contas pessoais do então servidor que ocupava o cargo de tesoureiro. De acordo com o presidente da comissão, Diego Bairros, o principal objetivo da CPI foi identificar quais processos e mecanismos administrativos do Poder Executivo possibilitaram as irregularidades.
10: Essa CPI trouxe para nós uma lição importante para a administração pública. A principal delas é que, independente de quem seja o agente, se é político, se é comissionado, todas as pessoas carecem de investigação, todas as pessoas carecem de monitoramento, todas as funções públicas carecem de fiscalização, né? Ninguém está acima desses processos. E é justamente o que a CPI apontou. Esse excesso de confiança no servidor levou muitas vezes a determinadas pessoas e funcionários, levou essas pessoas a não fazerem completamente o seu trabalho porque confiavam que o investigado já teria feito todo o trabalho. Então, essa questão em que você fala, inclusive, sobre a segregação de funções, que nada mais é que a divisão de funções interna na prefeitura, essa é uma medida que nós já fomos informados que a prefeitura já fez a alteração. Então, a prefeitura prontamente acontecendo o fato, a prefeitura já fez a alteração e hoje, né, o tesoureiro não é mais a pessoa que lança o recurso e faz a conciliação bancária, que era o que acontecia antes. Ou seja, ele fazia o trabalho e ele mesmo conferia o seu trabalho. Agora, o município já atento a isso, nós já tivemos a informação que o município separou as funções. Uma pessoa lança as receitas e outra faz a conciliação, justamente para ter essa dupla verificação do trabalho feito. Então, essa é uma das medidas que estão sugeridas no relatório, né? E, dentre tantas outras, e que nós esperamos que a administração tome o cuidado de adotá-las.
30: A seguir você confere as informações do setor de segurança pública e ainda a Prefeitura de Erval licita tubulação para obras de escoamento pluviométrico.
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7: Policiais rodoviários federais prenderam na manhã de ontem um homem de nacionalidade venezuelana que transportava 100 quilos de maconha em fardos em um automóvel na BR-480 em Chapecó. Uma adolescente grávida, também venezuelana, estava no banco do passageiro. Durante fiscalização, a equipe tentou abordar o veículo, mas o motorista desobedeceu a ordem de parada e acelerou. Após um acompanhamento tático por cerca de 2 quilômetros pela BR-282, o condutor parou no acostamento e se entregou. Ao ser questionado, o homem permaneceu em silêncio. Na vistoria do interior e do porta-malas, os agentes encontraram os fardos de entorpecente. O condutor foi preso e algemado devido ao risco de nova fuga, enquanto a adolescente permaneceu sob acompanhamento de uma policial feminina. Posteriormente, o motorista admitiu que buscou a droga em Foz do Iguaçu, no Paraná, e que o destino final seria Concórdia, pelo qual receberia R$15 mil. O homem, a adolescente e o material apreendido foram encaminhados à Polícia Civil de Chapecó e o condutor poderá responder por tráfico de drogas. Alimentos vencidos há mais de um ano, carne sem etiquetagem e pães mofados, guardados junto a outros mantimentos, motivaram a autuação de uma instituição de acolhimento de crianças e adolescentes em Campos Novos. A fiscalização foi realizada pela primeira promotoria de justiça da comarca com o apoio da Vigilância Sanitária Estadual, após denúncias apontarem que produtos estragados estariam sendo oferecidos aos acolhidos. O acompanhamento da rede de proteção iniciou em junho, cobrando adequações estruturais exigidas pelo Tribunal de Justiça e a regularização do alvará sanitário. Paralelamente, outro procedimento foi aberto para apurar relatos de condutas inadequadas de funcionários e a falta crônica de itens básicos de higiene e alimentação que chegavam a ser supridos pelas próprias educadoras com recursos próprios. Em agosto, novos relatos revelaram que refeições estariam sendo preparadas com alimentos reaquecidos ou com prazos de validade expirados. Conforme apurado, havia uma suposta orientação superior para retirar os produtos das embalagens originais e transferi-los para recipientes transparentes, como sacos plásticos, na tentativa de ocultar a validade vencida. Durante a inspeção presencial, a equipe ministerial e os fiscais sanitários constataram o armazenamento irregular de massas, farinhas e bolachas, além de carnes a vácuo sem identificação. Diante das constatações, a instituição foi autuada com o auto de infração pela Vigilância Sanitária e a situação foi formalmente comunicada ao Poder Judiciário. A promotora de justiça, Raquel Bettina Blank, lamentou a queda na qualidade dos serviços prestados pela unidade. A instituição de acolhimento local sempre foi uma referência pela qualidade dos serviços prestados, porém, nos últimos meses, vem ocorrendo uma série de desafios e dificuldades, que vão desde as inúmeras trocas na coordenação e tolerância com condutas inadmissíveis por parte de pessoas que trabalham com crianças e adolescentes. E ainda, lamentavelmente, a confirmação da existência de alimentos impróprios ao consumo sendo oferecidos aos acolhidos, supostamente por ordens superiores, no sentido de evitar o desperdício, pontuou. O Ministério Público informou que os procedimentos seguem em trâmite até a completa regularização do serviço e a garantia integral dos direitos das crianças e adolescentes abrigados. Um homem de 28 anos foi preso em flagrante na tarde de ontem após desacatar funcionários e danificar o patrimônio público do CREA, Centro de Referência Especializado de Assistência Social, em Erval do Oeste. A Polícia Militar foi acionada por volta das 14h30 para atender a ocorrência no local, onde o suspeito proferiu ofensas contra os servidores. Durante a ação, ele se trancou em um dos banheiros e danificou o registro de água do chuveiro. O indivíduo recebeu voz de prisão pelos crimes de desacato e dano ao patrimônio público e foi conduzido à Delegacia de Polícia Civil para os procedimentos legais cabíveis. Apresentamos o plantão policial no Líder Notícias.
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4: 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A Prefeitura de Ervaldo Oeste licitou a tubulação para drenagem em pontos críticos do município. O prefeito Ronaldo da Rosa explica que as obras deverão começar logo após o período eleitoral.
5: Dizer então que felizmente conseguimos vencer esse processo burocrático, que é uma licitação grande, que nos permite fazermos tubulação, drenagem, macro-drenagem, para a gente resolver de uma vez por todas os problemas da nossa comunidade, né? Esse processo é um registro de preço, que a gente chama, e nós temos já quase 2 milhões de reais na conta, que ele estando homologado, o projeto licitado, a gente vai conseguir fazer, passando a eleição, já vamos conseguir investir esses 2 milhões em drenagem, tá? Mas essa semana, nos próximos dias, a imprensa certamente vai saber, nós vamos estar dando ordem de serviço de 300 mil reais de pequenos reparos de tubulação, bueiro, boca de lobo, essas coisas, vão estar investindo 300 mil reais para fazer o que não é tão grande. E esses 2 milhões, 1 milhão e 700, aí no caso são dois projetos, o total é 2 milhões, a gente vai estar fazendo redes maiores, frente à BRF, Carlos Gomes, aquela história que a gente está cansado de dizer, mas que infelizmente o processo burocrático ele é lento e a gente agora que está vencendo e fazendo isso aí. Então já existe uma empresa vencedora, estamos homologando e vamos começar, enfim, a resolver os problemas de drenagem na nossa cidade.
6: Prefeito, em relação a Santa Catarina, como é que está esse projeto? O projeto já iniciou as obras de tubulação também?
5: Sim, a Santa Catarina está toda aí a tubulação praticamente. A viga, a Cimaio, melhor dizendo, está terminando a parte deles. E no dia 14 já está acordado a viga, daí entra com a macro drenagem. Para a gente já vir com a drenagem e já imediatamente a repavimentação asfáltica.
6: Esse processo ele vai ter um pouco de paciência, demanda um pouco de paciência, né?
5: Exatamente, esse que é o problema, né? Nós precisamos da paciência da população, porque nós vamos estar em obras na Santa Catarina, na Carlos Gomes até o final do ano, na rua Arlindo Gomes, que é uma obra bem mais rápida, mas vai ser feita também, e aí a gente precisa que a população, né, tenha aquela paciência, mas vai valer a pena, porque até o final do ano está tudo pronto, isso aí, se Deus quiser.
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4: A CBF definiu os mandos de campo dos jogos da semifinal da Copa do Brasil. Em sorteio realizado na manhã de ontem, na sede da entidade no Rio de Janeiro, ficou definido que Grêmio e Palmeiras serão os mandantes das partidas de ida. Atlético Mineiro e Vasco decidem os duelos em casa. Os jogos têm como datas bases os dias 1º e 8 de novembro, ou seja, daqui a quase 2 meses. Depois das semis, haverá menos de 1 mês até a final única, que será no dia 6 de dezembro em Brasília. Os dois finalistas da competição garantem vaga na Libertadores de 2027. Então, jogos de ida, Grêmio e Atlético Mineiro, Palmeiras e Vasco. Jogos de volta, Atlético Mineiro e Grêmio, Vasco e Palmeiras. Pela Série B do Campeonato Brasileiro, ontem nós tivemos o Vila Nova ganhando do Goiás, 2-0. O São Bernardo perdeu para o Londrina, 2-1. E o Sport meteu 2-0 na Ponte Preta. Próximos jogos, domingo, Atlético Goianiense e Criciúma, Juventude Atlético, Novo Horizontino e Cuiabá, Fortaleza e Ceará, Botafogo de Ribeirão Preto e joga na segunda-feira contra o Goiás. Também na segunda, América Mineiro e São Bernardo, Avaí e Vila Nova. Na terça, dia 15, Londrina e Ponte Preta, Náutico e Operário e CRB contra o Sport Recife. Como é que ficou a classificação depois do fechamento desta rodada? O Juventude manteve-se na liderança com 50, agora o Criciúma caiu para a quinta posição. O segundo colocado é o Novo Horizontino com 49, terceiro Vila Nova 47, quarto Fortaleza 47, quinto Criciúma 47, aí veio o Operário com 43, Atlético Goianiense 43, na oitava CRB 42, Sport Recife com 41, Cuiabá é o décimo com 39, décimo primeiro Náutico 37, décimo segundo Atlético 37, o Goiás é o 13º com 36, São Bernardo 14º com 35, Botafogo de Ribeirão Preto é o 15º 31, Ceará 16º com 31, o Avaí na zona de rebaixamento abre a degola na 17ª posição com 29. 18º Londrina 25, 19º América Mineiro 17 e na 20ª posição a Ponte Preta com apenas 10 pontos ganhos. Pela Série A do Campeonato Brasileiro, rodada de número 27, começando hoje com Coritiba e Atlético Paranaense. Amanhã tem Atlético Mineiro e Fluminense, Grêmio e Vasco, Chapecoense Internacional, Palmeiras e São Paulo, Botafogo e Bragantino, Santos e Cruzeiro. No domingo tem Mirassol e Vitória, Flamengo e Corinthians, Bahia contra o Remo. E a tem um jogo atrasado da 21ª rodada, Botafogo e Grêmio, que será na quarta-feira, dia 16. Pela Sul-Americana, ontem nós tivemos o Cienciano ganhando do Torque 2-0. Os próximos jogos a partir de terça-feira, dia 15, com Vasco e Santa Fé, São Paulo e Boca Juniors, Atlético Mineiro e Santos na quarta, Torque e Cienciano na quinta-feira, dia 17. Falando agora de Libertadores da América, ontem nós tivemos o Independiente Del Valle perdendo em casa para o Flamengo 2-0. Terça-feira, dia 15, Platense e Fluminense, na quarta, dia 16, LDU de Quito e Palmeiras, na quarta-feira também tem Corinthians e Estudiantes e na quinta-feira, dia 17, o jogo da volta entre Flamengo e Independiente Del Valle. Apresentamos o bloco de esportes.
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4: Chegamos ao final de mais uma edição do Líder Notícias. Apresentação Marcos Valnei, Central Técnica Gabriel Platão, redação e reportagens Matheus Mitterer, direção geral Mauro Roberto Valmórbida. As informações você confere a qualquer momento em nossa programação, acessando o nosso portal de notícias líderfm1075.com.br e no Jornal do Meio-Dia, logo após o horário eleitoral gratuito. O Líder Notícias volta amanhã. A todos, um ótimo dia.
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1: E aí, meu considerado e minha considerada, como é que você tá? Tudo bem? Dá licença? Deixa eu entrar aí na tua casa, no teu ambiente de trabalho, enfim, na tua vida, para que nós possamos retomar a nossa velha amizade e juntos vivermos outra vez, lado a lado, a emoção que só o rádio pode nos proporcionar.
22: Oh.

0: Então venha trazer meu upa ai ai de reencontro. Venha cá, para de timidez, vem me dar meu abraço. Pai, ai, ai, que abraço gostoso. Bate fera, dá soquinho. Pronto, estamos devidamente cumprimentados e preparados para trocarmos energias através do rádio.
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0: Estou trazendo comigo a competência profissional do meu amigo Gabriel Platão nos trabalhos técnicos e nós estamos prontos para mais uma vez cumprirmos a missão que o rádio nos dá todas as manhãs. A doce missão de mexer com a tua emoção, com a tua sensibilidade, com o teu astral até o meio-dia.
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0: Bença mãe, bença pai, bença avô, que seja esta sexta-feira, dia 11 de setembro de 2026, abençoada, produtiva, protegida, que você possa dar mais um passo em direção às suas vitórias. Vamos fazer o
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0: Vamos fazer o seguinte, vamos fechar os olhinhos, colocar o nosso espírito de pé, o nosso verdadeiro eu, a nossa essência divina, o nosso eu eterno, em sintonia com o Espírito Santo da Santíssima Trindade, dizer obrigado, hein, por mais um dia que nós estamos ganhando de presente, que nós estejamos aí inspirados e protegidos nessa caminhada. E vamos convidar o Roberto Carlos para abrir o programa com o homem.

Jesus caminhou pelos caminhos da paz, levando esperança aos corações. Percorreu o caminho do amor, acolhendo a todos com compaixão. Ensinou o perdão, mesmo diante da dor e da injustiça. Que seus passos inspirem os nossos a escolher sempre a paz, o amor e o perdão. Que saibamos, então, seguir as pegadas do homem de Nazaré.

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0: Tá bom, tá bom. Eu sei que eu esqueci. Eu vou pedir agora. Vou pedir. Me passa o chimarrão. Eu não saí. Até o Gabriel ficou esperando eu pedir o chimarrão, né, Gabriel? Tá bom, a gente fica aí, tem que falar as coisas do mesmo jeito. 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
0: Nublado, com chuva forte durante o dia. À noite a chuva diminui de intensidade, mas não para, tá? Começou a temperatura com 17, vai subir até 20. Sensação térmica de 19 e 20. Deve chover aí 34,7 milímetros. 99% de chance de que isto ocorra. Umidade relativa do ar, 87 a 97%. Vento de nordeste a 6 km por hora. Na mesma direção, as rajadas de vento a 46 km por hora. O sol nasceu às 6h29, vai se pôr às 18h16. A lua agora é nova. Vamos saber como é que tá ali para amanhã? Final de semana? Sábado, sol com muitas nuvens durante o dia e períodos de céu nublado. Noite com muitas nuvens. Não deve chover no sábado. No domingo, uma pancadinha aí. Sol com muitas nuvens durante o dia e períodos de céu nublado, noite chuvosa. 1,8 milímetros aproximadamente. Tá bom, povo bom?

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4: Erval Velho foi o município da AMOC que mais cresceu no IDEB em relação a 2023. A Escola Básica Municipal César Avelino Braganholo avançou 1 ponto no índice, marcando um importante avanço na educação. O resultado é fruto do trabalho e da dedicação de professores, equipe pedagógica, direção, alunos e famílias. Essa conquista é de toda a comunidade escolar e dos ervalienses. 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

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Deixa eu só contar para você que hoje, logicamente, nós temos uma pizza e uma coca para dar de brinde para alguém que vai estar me ajudando a fazer a programação líder, ir ao encontro do seu bom gosto musical. Só que a gente vai ali e já volta.

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14: Muito obrigado a quem se liga com a gente a partir de agora. Bom demais ser parte da sua manhã. 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Deixa eu te contar outra coisa aqui, ó. 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Faça parte deste time. Muito obrigado pelo privilégio da tua companhia. Dá um beijo na minha bochecha aqui, filha. Dá um beijo. Aí, ó, beijo estralado. Bem-vinda, Ali. É, rapaz, a Ali chegou pra trabalhar, filho. Já chega dando os beijos estralados na gente aí, né? Que bom. Vamos fazer o que agora? Vamos pro povo? Finalmente nós vamos pro povo, que nós não vamos pro povo ainda? Deixa eu ver aqui, vamos lá. Bom dia, Marcos Valnei. Deus abençoe sempre todos nós. Põe hoje a música I Love You, Hoje é Time, do Frederico François. Sou eu, a Pete fica com Deus. Obrigado, Pete. Vamos ver aqui quem é que tá dizendo. Ah, o Ivo. Muito obrigado, Ivo. Ótimo dia para ti e pra tua família também, tá? Bom dia.
22: Bom dia, meus amigos da Rádio Líder, Edith Bianquilino Fátima. Coloca meu nome na bênção do padre, meu marido Rubens. Se tiver sorteio, me coloca. E roda uma música hoje aí de Amado Batista, qualquer uma deles, tá? E que Deus ilumine a sexta-feira de todos aí com muita saúde. Um abração.
14: O outro pra ti, brigadão. Eu que agradeço o seu tempo. Bom dia, seu Ari.
23: Bom dia, Marcos Valnei. Ari aqui do Santa, me coloca no sorteio. Coloca meu nome, esposa de Bonete, filhas Kelly e Kathleen, sogra Inês Munari e neta Maria Júlia, da oração do Pai de Manzotti. Se puder, manda música pra mim, e da Uvan, Mulher Maravilha. Um abraço, amigo.
14: Valeu, tudo filho. Bom. Tudo de bom, Deus, aí também.
23: Tu esteja sempre a gente.
14: Valeu. Edith Bianchini pediu. Amado Batista já chega cantando Carta sobre a Mesa.

0: Amado Batista, dando o seu recado na manhã, líder. Bom, tá aí então o carta sobre a mesa. Deixa eu falar uma coisa pra Pete. Pete, eu não vou tocar a tua música, porque eu já anotei, sobrou a tua de ontem na sofrência, eu vou tocar o Zezé de Camargo Cada Volta em um Recomeço que você pediu ontem, tá? Obrigado. E essa música também pra esse horário é bem lentona, né? Ave Maria, pede o outro de amanhã, não pede essa não, tá? Vamos lá.
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3: Olá, bom dia. Está entrando no ar o momento da Secretaria de Saúde de Ervaldo Oeste. E hoje vamos ouvir a enfermeira Mileide sobre as mudanças climáticas e ações de prevenção às doenças.
4: Olá, ouvintes. Hoje nós vamos conversar um pouco sobre as mudanças climáticas que vêm afetando a nossa região e principalmente sobre alguns cuidados importantes que nós podemos adotar para proteger a nossa saúde. Fenômenos climáticos como o El Niño podem provocar alterações importantes no clima da região sul, incluindo períodos de chuvas mais intensas e temperaturas mais elevadas. E quando nós temos a combinação de calor, muita chuva e acúmulo de água, nós criamos condições favoráveis para a reprodução do mosquito Aedes aegypti. O Aedes aegypti pode transmitir doenças como a dengue, a zika e a chikungunya. Por isso, nós fazemos um pedido super especial aos moradores de Ervaldo Oeste. Reservem alguns minutos da semana para verificar o entorno das suas casas. Observem os vasos de plantas, calhas, pneus, garrafas, lonas, recipientes, caixas d'água e qualquer outro local que possa acumular água. Eliminar esses criadouros é uma atitude muito simples, mas que faz uma grande diferença. O combate ao mosquito depende da participação de todas as pessoas. Também precisamos redobrar os cuidados nos períodos de chuvas intensas, alagamentos e enchentes. O contato com água ou lama contaminada pode aumentar o risco de doenças como a leptospirose. E a contaminação da água e dos alimentos também pode favorecer a ocorrência de doenças diarreicas e a hepatite A. Por isso, evite o contato com águas de enchentes sempre que possível e tenha atenção à qualidade da água utilizada para beber e preparar os alimentos. E higienize sempre muito bem os alimentos e mantenha o cuidado com a higiene das mãos. Outro ponto muito importante é a vacinação. Em Ervaldo Oeste, a vacina contra a dengue está disponível em todas as unidades básicas de saúde para adolescentes de 10 a 14 anos. Os pais responsáveis devem verificar a caderneta de vacinação e procurar a unidade de saúde para receber as orientações e manter as doses sempre em dia. E não é somente a vacina contra a dengue. Esse é um bom momento para conferir toda a caderneta de vacinação, mantendo atualizadas as vacinas importantes, como as que protegem contra a hepatite B e o tétano, conforme a indicação para cada idade. E, para finalizar, ouvintes, fiquem sempre atentos às recomendações dos serviços de saúde e aos alertas dos órgãos oficiais. As mudanças no clima também trazem novos desafios para a saúde. Por isso, a prevenção e informação são fundamentais. Cuide da sua casa, cuide da sua família e ajude a cuidar de Ervaldo Oeste. 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
17: Bom demais saber que você me recebe na sua rotina para mais uma edição da Manhã Líder. 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Tá bom, gente? Daqui a pouco tem mais.
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1: Eu agora tô em dúvida, não sei se eu tô fazendo a Manhã Líder ou o Boteco, porque o Boteco fica de noite, né, ali depois das 18 horas. Tá de noite, filho, escureceu tudo. Ah, louco, que tempo severo, não, que se anuncia. 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Vamos conhecer o santo do dia, saber quem é ele, pedir a sua bênção e a sua proteção. No dia 11 de setembro, a Igreja Católica celebra a memória de São João Gabriel Perboire, o primeiro missionário da China a ser declarado santo. Ele nasceu na França, em 1802, em uma família piedosa de agricultores. Então, por que que é da China? Vou te explicar já já. Ele entrou para a congregação da missão Padres Vicentinos ou Lazaristas e foi ordenado sacerdote em 1826. Realizou o desejo de evangelizar na China, onde a presença estrangeira era proibida por lei. Vivendo disfarçado, trabalhou com dedicação nas comunidades locais. Foi denunciado, preso e submetido a um ano de cativeiro e torturas cruéis durante perseguições em 1839. Morreu estrangulado em 11 de setembro de 1840. Foi proclamado santo pelo Papa João Paulo II em 1996. Que São João Gabriel possa rogar por nós. Amém. E tem aqui, Vitalina Pitoco pediu, Padre Marcelo Rossi, Gustavo Lima, Maria, passa na frente.

0: e pisa na cabeça da serpente. Amém.
1: Maria passou na frente da manhã, líder.
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1: Bom demais, bom demais estar lado a lado com você. Muito obrigado, viu, gente, pelo privilégio da companhia, por me receberem pro café da manhã, pro chimarrão, para te fazer companhia também no seu ambiente profissional aí. 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
1: Muito bem, começamos com Áries. Um dia favorável para tomar iniciativas e resolver pendências que estavam sendo adiadas. No amor, uma conversa sincera pode aproximar você de alguém especial, viu, Ariano? Touro, a estabilidade será sua aliada, especialmente nas questões financeiras e profissionais. No campo afetivo, valorize os pequenos gestos e evite cobranças desnecessárias, tá bom, Taurino? Gêmeos, sua comunicação estará especialmente favorecida, abrindo portas para novos contatos e oportunidades. No amor, uma mensagem inesperada pode trazer uma agradável surpresa, geminiano. Câncer, você estará mais sensível e intuitivo, percebendo detalhes que normalmente passariam despercebidos. Reserve um tempo para cuidar de si e não absorver problemas alheios, Câncer. Leão, sua confiança estará em alta e poderá chamar a atenção no trabalho ou em projetos pessoais. Na vida amorosa, demonstre seus sentimentos sem tentar controlar cada situação, leonino. Virgem, organização e praticidade ajudarão você a colocar a rotina em ordem e ganhar tranquilidade. O encontro ou conversa pode despertar sentimentos que estavam adormecidos. Virginiana, daqui a pouco tem as previsões para Libra, Escorpião, Sagitário, Capricórnio, Aquário e Peixes.
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1: 9:03.
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22: O El Niño segue ganhando força no Oceano Pacífico e pode atingir intensidade histórica nos próximos meses. Segundo o boletim de setembro da agência norte-americana NOAA, as águas superficiais do oceano já estão 1,8 grau acima da média. A previsão indica que o fenômeno deve continuar se intensificando até o fim do ano. Existe mais de 90% de chance de o El Niño atingir a categoria considerada muito forte, quando o aquecimento ultrapassa os 2 graus. Para Santa Catarina, o cenário exige atenção principalmente durante a primavera. Historicamente, o El Niño favorece o aumento das chuvas no sul do Brasil, com destaque para os meses de outubro e novembro. Isso não significa necessariamente que o estado terá grandes desastres. A intensidade e os impactos das chuvas também dependem de outros fatores atmosféricos e oceânicos. Mesmo assim, diante das possibilidades de volumes elevados de chuva, a orientação é de prevenção e acompanhamento das condições meteorológicas nos próximos meses. Com informações do tempo para a Rádio Líder FM, Marciele Pessoa.
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0: Vamos prossear com quem nasceu sob o signo de Libra. O equilíbrio será fundamental para lidar com decisões que envolvem outras pessoas. No amor, um diálogo aberto pode esclarecer dúvidas e fortalecer uma relação, tá, Libriano? Escorpião, sua determinação está forte, favorecendo mudanças importantes e decisões que exigem coragem. Evite guardar ressentimentos e permita que as relações se renovem. Tá bom, Escorpião? Sagitário, novas ideias e possibilidades podem despertar seu desejo de sair da rotina. No amor, a espontaneidade e o bom humor serão ingredientes importantes para uma aproximação. Tá bom, Sagitariano? Capricórnio, o esforço realizado anteriormente começa a mostrar resultados, principalmente na vida profissional. No campo afetivo, permita-se demonstrar mais carinho e menos preocupação, Capricórnio. Aquário, um encontro, conversa ou ideia diferente pode mudar sua perspectiva sobre uma questão importante. No amor, liberdade e confiança serão essenciais para manter a harmonia. Valeu, Aquariano. Peixes, a intuição estará especialmente aguçada, ajudando você a escolher melhor entre diferentes caminhos. Na vida amorosa, siga o coração, mas não ignore os sinais da realidade. Tá bom, Pisciano? Horóscopo do dia, volta amanhã.
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Muito bem, estamos aqui na manhã linda. Ô, Mauro Roberto, você tá me ouvindo aí, Mauro Roberto? Ô, Mauro Roberto. Não tá ouvindo o Mauro Roberto. Caramba, o cara tá ouvindo quem será? Tô perdendo a audiência do Mauro Roberto, hein, gente? Isso é preocupante. Quando o chefe não ouve é porque ele não tá muito satisfeito com a tua comunicação. E o emprego tá correndo risco. 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Tá ouvindo aqui, ó, mandou uma mensagem. Eu quero saber se não tá faltando uma pessoa hoje aqui na emissora. Deixa eu falar aqui para você, então. Eu tava no Bonato, né? Então vou começar de novo. 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

0: 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Um abraço para Rodrigo Lineu, sempre curtindo a gente. 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Faça parte desse time, né? O que acontece agora, Gabrielzinho? Povo, finalmente nós vamos pro povo, né, velho? Eu não tô atendendo o povo hoje, o que tá acontecendo, será? Vamos lá, então. Oi, dona Santilina, bom dia.
1: Bom dia, Marco. Eu quero oração pra mim, pra minha família e pra Juliana, que ainda tá na UTI. E daí, me apoia no sorteio se tiver. Tchau, bom dia.
0: Bom dia, muito obrigado. Bom dia, Marcos Fonde. Meu nome é Daiane da Fonseca, do bairro Vila Rica. Coloca eu e toda a família na bênção do padre também no sorteio de hoje. Desejo a você uma sexta-feira muito abençoada e muito produtiva, com muitas bênçãos do Senhor. Gostaria de ouvir a música Danilo e Davi. Mudou o texto. Oferecendo para o casal de amigos Ivo Dutra e sua esposa Natália. Obrigado, Dai. Bom dia, tudo bem? Meu nome é Jaqueline de Oliveira. Gostaria de participar do sorteio de hoje. Se for possível, tocar a música Última Saudade de Henrique e Juliano. Valeu, Jaque. Dona Vitalina Pituco, bom dia.
2: Marco Vonei, bom dia. E tanta chuva, né, Marco Vonei? Mas deixa que Jesus sabe o que faz.
0: É verdade.
2: Marco Vonei, hoje então, né? Aí, vamos rezar? Maria, passa na frente.
0: Já foi.
2: Vamos encerrar a semana que você tá aqui com nós. Vamos. Tá bom? Maria, passa na frente. Aí você coloca aí o meu sino normal, você com a tua família, oração, Gabizinho, e tá aí no sorteio, pode ser?
0: Pode, já foi.
2: Então, se você colabora assim, obrigado, um abraço, até segunda, se Deus quiser e Ele quer.
0: Se Deus quiser. Beijo. Até segunda, obrigado. Daiane da Fonseca pediu, Danilo e Davi vem cantar, mudou o texto.

0: Muito bem, tá aí pra você, sucesso nessa manhã lida. Música legal aí pra Daiane da Fonseca, Danilo e Davi, mudou tudo. Gente, apareceu aqui na rádio um celular, tá? Alguém perdeu um celular, capinha cor de rosa. Então, se você perdeu, passe aqui que já tá aqui, tá bom? Então tá.
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2: 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O Sebrae tem um vasto material para ajudar os pequenos negócios a entender o mercado livre de energia. A partir de novembro de 2027, os consumidores de baixa tensão vão poder escolher o fornecedor. A gestora do Polo de Energias Renováveis, Lorena Roosevelt, explica como a instituição pode atuar junto às empresas nesse processo.
3: É orientar o pequeno negócio consumidor para que ele conheça seu perfil de consumo e compare com segurança alternativas, como permanecer no mercado regulado, migrar para o mercado livre, investir em eficiência energética ou adotar geração solar e armazenamento. Esse trabalho é realizado pelas unidades estaduais do SEBRAE. Além disso, o Polo de Energias mantém um portal Energia e Negócios, que oferece gratuitamente artigos, análises, guias, infográficos, e-books.
2: Acesse energiaenegocios.rn.sebrae.com.br.

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4: Muito obrigado a quem se liga com a gente a partir de agora. Bora para você. 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Eita, mas caiu um temporal, tem uma enxurrada aqui na frente da rádio, tá dando até medo, viu filho? Minha Nossa Senhora. Agora há pouco desceu um cone em pé, viajando na enxurrada aqui. Foi embora, de quem era o cone, perdeu, viu, filho? E os carros estão passando aqui, pela Santos Dumont, cuidado para não atropelarem um cone também, que pode estragar o carro, né, causar acidentes. Bom, vamos fazer o que agora, filho? Vamos pro povo. Deixe-me ver onde é que nós paramos. Tô descendo, tem bastante gente aqui. Primeiramente, a Salete Rosa mandando uma mensagem aí de figurinha pra gente de bom dia, pra ti também desejamos. Bom dia!
5: Bom dia, Rádio Líder Inês Cordeiro. Quero participar do sorteio. Coloco Alexandre Edilan, Nildo, Eliana Simone na dança do Padre Manzotti. Um grande abraço.
4: Outro para a senhora. Gratidão. Bom final de semana. Bom dia, amiguinha.
6: Bom dia, meu amigo Marcos Onena. Ele coloca minha família e amigos por todos os doentes na benção do Padre. Um abençoado fim de semana aí, meu querido, e fica com Deus.
4: Você também, filha. Brigadão. Passando para desejar um bom dia. Obrigado, Angélica, para você também. Bom dia, gostaria de participar do sorteio de hoje da Lina Rec Pimentel e, se for possível, tocar Canarinho Prisioneiro. Bora de música! Jaqueline de Oliveira pediu Henrique e Juliano, Última Saudade.

0: Sucesso pra você. Sucesso de Henrique e Juliano, Última Saudade.
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1: Que legal que nós estamos juntinhos em mais uma Manhã Líder. Obrigado, viu, gente? Tá todo mundo bem? Todo mundo preocupado com essa chuva? Como é que vai lavar roupa hoje? Não tem como. 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Deixe-me ver o que vai acontecer agora. Nós vamos para o WhatsApp. Bom dia, dona Lourdes.
2: Bom dia, Marcos Vonei. Aqui quem fala é Lourdes Bertotti. Queria oferecer todo o programa para minha família e participar do sorteio. E peço para colocar toda a minha família na bênção do Padre. E também pelos doentes. Obrigado, um abraço, fica com Deus.
1: Obrigado eu. Bom fim de semana. Bom dia.
3: Bom dia, Marcos Vonei, Neiva Machado, Nossa Senhora de Fátima, me coloca no sorteio, coloca a família Machado da Silva e Soares de Lima, na bênção do Padre, em especial minha filha Dayana Soares de Lima, peço a música O Vento Cosmonarca. Muito obrigado, abraço, beijos, amigo.
1: Beijo para a senhora também, muito obrigado. Bom dia.
4: Bom dia, Marcos Vonei, professora Leila do Barra Jardim Zarrupe. Gostaria de colocar o meu esposo, Valdevino Antunes da Silva, nas orações pela recuperação, se encontra hospitalizado, para que Deus olhe por ele e logo se recupere e venha para casa.
1: Isso aí.
4: Deus abençoe. Gostaria de participar do sorteio, se for possível também.
1: Obrigado, professora. Obrigado, melhoras para o esposo aí, tá? Bom dia.
5: Bom dia, Marjone. Eu sou a Marjone, obrigado por participar do sorteio. Eu quero pôr a bênção do Padre Manzotti, a Eliane, que está com depressão, e também quero pôr a família dela, ela e a minha, a sua, na bênção do Padre Manzotti. Muito obrigado, fica com Deus.
1: Senhora também, fique com ele. Bom dia!
6: Do cuidado é bem-vindo.
7: Bom dia, Marcos Vonei. Que é a Natalina Sul, do bairro São Jorge. Peço por você me colocar na bênção do Padre, eu e o meu neto Henrique Manuel, e pela minha família. Quero uma música, A Cor dos Olhos Seus, e ofereço para todos vocês e para quem gostar da música. Quero concorrer dos brindes. Coloco meu neto Henrique Manuel no sorteio. Tenha um bom dia.
1: Igualmente para a senhora aí. Neiva Machado pediu, Os Monarcas Vem Cantar o Vento.
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16: Muito bem, estamos apresentando Manhã Líder e a Hora das Loterias.
17: Será que chegou o seu dia? 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
16: Mega Sena, concurso 3056, números sorteados: 14, 21, 25, 40, 51 e 56. Ninguém acertou 6 números, 5 acertos, 50 apostas ganhadoras. Cada uma delas recebeu R$45.990. 4 acertos paga 1.133, tá? Então 85 milhões para o sorteio de domingo. Vamos agora para a Quina, concurso 7.114, 5, 21, 43, 51 e 54. Ninguém acertou os 5 números, 30 milhões para hoje à noite. 4 acertos paga 13.493, 3 acertos 112, 2 acertos 4,57. Time Mania, concurso 2440, 2045, 51, 65, 68, 77, 80. Time do Coração, Volta Redonda. Ninguém acertou os sete números, 13 milhões e 500 mil para domingo. Seis acertos paga 77 mil, cinco acertos 1.578, quatro acertos 10,50, três acertos 3,50. Time do Coração, o Volta Redonda paga 8,50. Dia de sorte, concurso 1.294, 1, 2, 3, 6, 19, 29, 30. Mês da sorte, fevereiro. Ninguém acertou os sete números, 800 mil acumulados para hoje à noite. Aí, seis acertos paga 2.623, cinco acertos R$25, quatro acertos R$5, mês da sorte paga 2,50. Loterias voltam amanhã.

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12: Tá vendo? Até sambinha a gente ganha, né? 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Tá bom, gente? 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Bom, tô recebendo o Itamar. Como é que você tá, filho? Tudo bem?
13: Bom dia também, com
12: Itamar
13: certeza.
12: Itamar Terêncio.
13: Da Silva.
12: Da Silva. Uhum. Da Silva é meio assim, Brasileirinho, né?
13: É forte.
12: Eu sou Souza, sabia?
13: É
12: brasileirado, brasileirado. Portuguesinho, né?
13: Português.
12: Fala pra mim, vai ter a feira da agricultura familiar e do artesanato?
13: Amanhã, então, né, na Praça Daniel Olímpio da Rocha. Na verdade, na praça não agora, né?
12: Não.
13: Porque tá em reforma, graças a Deus aí.
12: Liberaram?
13: Liberaram uma parte, né, Marcos Valnei?
12: Confusão danada, né?
13: É, tem que acertar os parafusinhos aí para que as coisas deem certo. Esse é o mais importante. Mas, então, nós estamos aí convidando todos para amanhã. A Feira da Agricultura Familiar e Artesanato, ela acontece lá no Centro de Eventos da Unidos do Erval, Marcos Valnei. Então, se inicia às 7 horas da manhã até às 11 horas. E amanhã temos novidade, Marcos.
12: Uhum.
13: E Platal, estamos convidando vocês também para chegar até lá. Amanhã nós temos pastéis, vamos ter frito lá na hora mesmo, né, com suco, um cafezinho, além de todas as delícias aí que vem da agricultura familiar e do artesanato aqui do município de Erval do Oeste.
12: Você vai estar lá?
13: Com certeza, às 6 horas nós já estamos de plantão lá para organizar os espaços, né? As mesas, os produtos, deixar tudo nos trinques para receber o nosso povo aí que merece
12: e
13: muito.
12: E se chover?
13: E se chover, estamos abrigados agora no Centro de Eventos Amigos do Erval. Então, minimizamos esse problema, com certeza, porque o espaço também lá está bem aconchegante, está bem organizado. Então, nós queremos agradecer o Gustavo aí, que já disponibilizou o espaço na feira anterior e está disponibilizando nesse período em que nós estamos aí esperando para que a praça esteja pronta. E lá nós teremos um espaço, então, para fazer a Feira da Agricultura Familiar e Artesanato de Erval do Oeste.
12: Eu e o Gabriel Platão vamos lá para você pagar um pastel para gente.
13: Será que a Carla vai estar lá também?
12: Você vai estar lá, Carla?
14: Com certeza.
12: Tá vendo? Tem que ir, né?
14: E nós teremos também apresentações culturais, então agradecemos também a Secretaria de Educação, através da Diretoria de Cultura. O professor Vilmar, ele estará lá com os alunos para fazer uma bela apresentação. Então, será um momento bem bacana.
12: Legal. Então tá bom. Obrigado, gente. Bom evento lá.
13: Muito obrigado, Marcos Volney, Platal, aqui a Rádio Líder é sempre parceira dos nossos trabalhos, queremos agradecer imensamente e nós temos uma ampla admiração por você, Marcos Volney.
12: Tá
13: isso que que a gente quer deixar bem claro aqui nesse programa, né?
12: Muito obrigado.
13: Você é a pessoa
12: que... A recíproca é verdadeira.
13: Amém. Estamos juntos na empreitada. Grande abraço, tá?
12: Obrigado. O padre já está chegando? Não vamos nem deixar nenhuma música? Vamos deixar uma musiquinha então para vocês? Então vamos lá, vamos encerrar aqui a primeira parte do programa com a dona Natalina Sup, que pediu Terceira Dimensão na Cor dos Olhos Seus. Padre Reginaldo chega, eu volto 10h36 com os oferecimentos da oração. Pode ser? Fica aí, neném.

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2: Um homem de 28 anos foi preso em flagrante na tarde de quinta-feira após uma ocorrência de desacato e dano ao patrimônio público em Ervaldo Oeste. A Polícia Militar foi acionada por volta das 14 horas e 30 minutos para atender a situação em um órgão público do município. Conforme a Polícia Militar, o homem estaria desacatando funcionários que trabalhavam no local. Durante a ocorrência, ele teria se trancado em um banheiro e danificado o registro de água do chuveiro. Diante da situação, os policiais deram voz de prisão ao homem pelos crimes de desacato e dano ao patrimônio público. Após a prisão, ele foi encaminhado à Delegacia de Polícia Civil para os procedimentos legais cabíveis. Com informações para a Rádio Líder FM, Marciele Pessoa.
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4: 10 da manhã.
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0: Louvado seja nosso Senhor Jesus Cristo, para sempre seja louvado, queridos irmãos e irmãs. É sexta-feira, é a misericórdia divina. Misericórdia divina que brota do seio do Pai. Eu confio em vós, misericórdia divina, fonte de milagres e prodígios. Eu espero em vós. Queridos filhos e filhas, nós estamos no oitavo dia da exaltação da Santa Cruz. Na tua cruz, eu coloco a minha cruz. Leve a sério esta novena, exaltação da Santa Cruz. Eu quero saudar a todos, a partir da Rádio Evangelizar, de onde tudo começa. As rádios irmãs, cujos nomes cito neste momento.
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0: Saúdo a você pela TV Evangelizar, sinal digital em todo o país, em várias cidades, canal aberto, pelo YouTube, Padre Manzotti Oficial. Todos os aplicativos da Associação Evangelizar é preciso, e todas as plataformas digitais. Saúdo a você e convido você a rezar. Vamos juntos? Nós estamos reunidos em nome do Pai, do Filho e do Espírito Santo. Amém. Naquele tempo, Jesus contou uma parábola aos discípulos. Pode um cego guiar outro cego? Não cairão os dois no buraco? Um discípulo não é maior do que o mestre. Todo discípulo bem formado será como mestre. Porque tu vês o cisco no olho do teu irmão e não percebe a trave que há no teu próprio olho? Como podes dizer a teu irmão, deixa-me tirar o cisco do teu olho, quando tu não vês a trave do teu próprio olho? Hipócrita, tira primeiro a trave do teu olho e então poderás enxergar bem para tirar o cisco do olho do teu irmão. Senhor, a tua palavra ecoa e nos questiona profundamente. Somos rápidos em julgar, em colocar o dedo em riste para apontar as falhas de nossos irmãos, os erros de quem convive conosco. E somos hipócritas, é verdade, porque estamos cheios de defeitos. Mas quando se trata de nós, não somos. Rapidamente, nos auto-justificamos. Perdoe-nos, Senhor. E nós clamamos a tua infinita misericórdia, a misericórdia que vem das cinco chagas de Jesus. Primeiro, a misericórdia sobre nós, mas antes de tudo pedimos, dai-nos consciência de nossos pecados. Eu vou repetir, e é uma oração muito importante. Dai-me consciência dos meus próprios erros. Dai-me, Senhor, este desejo de santidade, de buscar mais, buscá-lo mais, vivê-lo mais.

pode haver perdão se não houver arrependimento. E talvez, creio piamente, que se experimentarmos a misericórdia de Deus em nós, que nos ama, que nos perdoa, poderemos ser misericordiosos com os outros. Talvez nos falte esse processo de amorização em Deus. Sentir este amor, mas não é um amor gratuito. De Deus é gratuito, mas em nós, quero dizer, ele tem que provocar mudança. O amor é exigente. Pela natureza do amor, Senhor Deus, pedimos a tua infinita misericórdia, infinita, sobre aqueles que mais precisam agora. Reze comigo, ajude-me a interceder, Senhor Jesus. Nós te pedimos por aqueles que estão doentes, por aqueles que estão hoje chorando, enlutados, e há muitas formas de luto. Há várias formas de luto, Senhor. Nós rezamos por aqueles que estão abatidos, depressivos. Rezamos por aqueles que estão nas salas cirúrgicas. Não importa o procedimento, aqui se trata de rezar por eles, por elas. Te pedimos, amado Deus e Senhor, misericordioso. Nós te pedimos pelas pessoas que estão encarceradas, presas. Te pedimos, Senhor, pelas pessoas que estão desempregadas e estão desiludidas com a vida. Senhor Jesus, haja na vida desta pessoa que hoje, em plena sexta-feira, teve uma semana difícil, pesada. Está me acompanhando agora, mas está com o peito apertado, uma angústia presente. Senhor Jesus, nós te pedimos e clamamos por aqueles que estão lutando para sair do alcoolismo. Deus Santo, Deus Forte, Deus Imortal, tende piedade de nós, por aqueles que estão mais um dia sem álcool, que estão lutando contra o tabagismo, contra o alcoolismo. Senhor Deus, pelos casais que estão por separar, que não o façam antes de que a tua graça restaure na verdade. Deus Santo, Deus Forte, Deus Imortal, tende piedade de nós e do mundo inteiro. Deus Santo, Deus Forte, Deus Imortal, tende piedade de nós e do mundo inteiro. Amém. Filhos e filhas, nós só começamos o programa. Nós temos muito ainda. Nós temos a leitura orante e hoje eu vou fazer um salmo, porque eu quero começar segunda-feira algo novo. Perdão, amanhã algo novo. Chamo você para as partilhas de vida, leitura orante, testemunhos que edificam. O programa só está começando. Volte comigo.

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0: Eu quero hoje me unir à família Monteiro e à Rede Vida de televisão. Ontem, quinta-feira, faleceu o jornalista João Monteiro de Barros Filho, fundador da Rede Vida de televisão aos 87 anos em Barretos. O jornalista estava internado na Santa Casa de Barretos. Às 9 horas de hoje, aconteceu a missa de corpo presente na Catedral do Divino Espírito Santo em Barretos. O sepultamento previsto para as 12 horas. Minha solidariedade a toda a família Monteiro e a Rede Vida de televisão, onde também tem o programa todas as quartas-feiras, às 8:30 da noite, às 20:30. Nossa solidariedade e nossa oração. Que o senhor João Monteiro de Barros Filho descanse na misericórdia de Deus e que a família possa sentir o conforto e a paz que vem de Deus. Filhos queridos, povo amado de Deus, você sabe que há um lugar para você no coração da obra evangelizar é preciso. É tão importante que você saiba disso, querido associado, associada, ou mesmo você que não é. Você tem um lugar em nosso coração. A obra evangelizar, você pode mandar o seu pedido. E o seu pedido chega até nós e é recebido com muita atenção, carinho e, sobretudo, com fé. A partir de cada intenção, sabemos que vem uma história, uma necessidade, uma esperança. Por isso, nós apresentamos cada pedido que nos chega nos momentos de oração, confiando na misericórdia divina. As suas intenções são levadas em celebrações, orações, adoração, intercessão, terços, no santuário de Nossa Senhora de Guadalupe e Jesus das Santas Chagas. Por isso, mande agora o seu pedido de oração através do QR Code que está na tela, ou mande a sua intenção ligando 0800 410 6060, 41 3221 6060. Confie sua intenção à obra evangelizar é preciso. Aqui você tem um lugar no nosso coração. Queremos rezar com você e por você. Muito obrigado. Francisca, que a paz de Jesus esteja com você. Francisca.
1: Bom dia, padre.
0: Deus abençoe. Bom dia. Que bom dia alegre seu, minha querida.
1: Pois não é, meu filho, que é um prazer imenso eu estar falando com você.
0: Que maravilha. Da onde você fala, Francisca?
1: É com muito orgulho que eu falo de Fortaleza, Ceará.
0: Meu abraço, amada Fortaleza, povo querido.
1: Estamos contando os minutos, padre.
0: Eu também. Eu também estou contando os dias para chegar dia 31 e estar aí com vocês em outubro. Como é que você me acompanha, Francisca?
1: Eu lhe acompanho pela Jangadeiro, pela Rádio Dom Bosco.
0: Tá
1: e
0: certo.
1: Lhe acompanho pelo YouTube, eu tô fazendo a novena dos arcanjos.
0: Ô, oh, você tá fazendo comigo a quaresma de São Miguel Arcanjo?
1: Isso.
0: Opa,
1: isso.
0: E hoje nós falamos, não deixe a enfermidade acabar com a esperança, rezando por aqueles que são enfermos.

0: Exatamente, padre. Eu disse que hoje era o meu dia de falar com o senhor e foi.
1: É verdade. Também nós temos a TV Evangelizar, canal 21.1. Você já sintonizou na sua casa?
0: Não, padre, porque no momento eu estou sem televisão, mas eu tenho meu celular, tenho
1: a rádio,
0: tá bom. É muita meio de transmissão que nós temos aqui, graças a Deus.
1: Diga lá, Francisca, a palavra é sua.
0: Padre, primeiramente, eu me chamo Francisca, como o senhor falou aí, mas eu sou conhecida aqui como pequena.
1: Tá
0: então,
1: bom.
0: Eu quero que todo mundo escute o meu testemunho.
1: Então, escute o testemunho da Francisca pequena. Conte, filha.
0: Isso. Padre, primeiramente, eu tenho muito a agradecer pela cura do câncer da minha irmã, que é muito importante em nossas vidas.
1: Certo.
0: É uma irmã maravilhosa.
1: Pois não.
0: Ela foi desenganada dos médicos, mas Deus não desenganou ela e nem o Rafael, que eu muito pedi, eu só tenho a agradecer.
1: Certo.
0: E o outro testemunho, padre, foi do vício do álcool, tá? Tá com 2 anos que eu não bebo mais e eu bebia, não tenho vergonha de dizer, porque todo mundo via.
1: Certo.
0: Hoje eu não boto mais álcool na minha boca.
1: Louvado seja Deus.
0: Louvado seja Deus. E eu sempre tinha, padre, essa esperança de deixar, sabe por quê? Porque eu nunca perdi um domingo de missa, eu nunca deixei de lhe ouvir.
1: Amém.
0: Tudo que o senhor dizia não era para ninguém, era tudo para mim.
1: Certo.
0: Entendeu? As palavras que o senhor falava era diretamente para mim, não era pro meu vizinho, não era para fulano, não era para ciclano, era para mim.
1: Amém.
0: E eu não vivia em paz no meu casamento, hoje eu vivo numa santa paz e eu vou lhe dizer o terceiro testemunho.
1: Conte.
0: Agora, dia 26 de junho foi o meu matrimônio.
1: Ô, bênção.
0: Nós fizemos um encontro, foi 10 encontros maravilhosos, que eu aconselho para qualquer pessoa.
1: Que é preparação para o casamento.
0: Isso é bom demais. Padre, é bom demais. E é com o maior prazer no mundo, padre, que eu vou te vir esse ano aqui em Fortaleza voluntariamente. Então, estou contando os minutos, padre.
1: Então, vamos lá. Primeiro, muito obrigado por ter ligado. Que bom falar com a senhora. Agradeço e vamos precisar de voluntários para o evangelizar e vamos contar com a senhora com certeza, Francisca.
0: Ah, conte comigo e já vai 2 amigas minhas mais eu, tá certo?
1: Ótimo, querida. Mas, vamos lá, pelo câncer, como é o nome da irmã?
0: Antonieu da Almeida da Silva.
1: Então, pela graça da cura do câncer da irmã. Pela libertação do alcoolismo. E pelo casamento, diga, graça recebida.
0: É graça testemunhada, toca o sino, sacristão, toca tudo que eu tenho direito. Eu tenho que dizer isso. Obrigado, meu Deus.
1: Ô, Francisca, coisa boa, minha querida. Ô, Francisca. Mas já que você recebeu tanta graça, vou lhe fazer um convite. Que tal você ser uma mensageira da Capelinha de Jesus das Santas Chagas?
0: Padre, eu vou lhe dizer aqui uma coisa. Tudo é no tempo de Deus, vai dar certo.
1: Se for por questão de econômica, sempre tem pessoas que doam capelinha. Posso arrumar uma para você, minha filha. Pensa com carinho, vice?
0: Pronto, tá certo. Qualquer coisa eu vou entrar em contato com vocês.
1: Tá bom, Francisca. Meu abraço a Fortaleza. Acompanha pelo YouTube. Fortaleza, canal 21.1. Toque a corneta, sacristão. Lá temos também quem nos transmite. Rádio Jangadeiro FM, Shalom FM, Dom Bosco FM. Arcebispo Dom Gregório Paixão da Arquidiocese de Fortaleza. Bom, gente, ela já falou, mas eu reforço. Nós teremos o Evangelizar é Preciso Fortaleza, dia 31 de outubro. Marque esta data. Fortaleza, Ceará, estados vizinhos de todo o Brasil. Vamos juntos celebrar. Lembrando, dia 31. A partir do meio-dia, nós temos uma programação intensa, às 17 horas, missa presidida pelo pelo arcebispo, estarei com celebrando, depois conduz a adoração ao Santíssimo, um momento musical. 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Eu vou para o intervalo e volto com a leitura orante. Volte comigo.
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0: filhos e filhas, nós fizemos às 9:30 a quaresma de São Miguel, pedindo a Deus em favor dos enfermos. E exatamente nesta batalha contra a doença, eu quero hoje, até iria começar hoje uma nova leitura orante. Já antecipo para você que vai ser sobre os profetas. Isso mesmo, amanhã vou começar falando sobre o profetismo e depois vamos seguir com os profetas. Vamos começar com Elias, que é um exemplo para todos nós. Mas hoje, inclusive, se você não fez a quaresma de São Miguel hoje, já não fez, faça depois do programa. E já defini o tema de amanhã. Amanhã eu tenho recebido muito pedido para rezar pelos endividados. Então amanhã nós vamos fazer a quaresma de São Miguel pelos que sofrem financeiramente. Uma batalha espiritual pedindo a Deus para sanar as dificuldades financeiras. Então, só para te situar, hoje nós rezamos pelos enfermos e vou fazer também agora o salmo pedindo ajuda na enfermidade. Amanhã, para quem está em crise financeira, nós vamos tocar neste assunto e rezar na quaresma de São Miguel. Como eu disse, tô dando um espólio, amanhã, prepare-se, nós vamos começar sobre o profetismo, os profetas. E aí o primeiro dos profetas vai ser Elias, depois nós vamos ver. Mas agora, escute o que as pessoas têm dito sobre a leitura orante.
1: Sobre a leitura orante de hoje, padre, como essa leitura foi a lâmpada para os meus pés.
0: Opa!
1: Tava passando por uma indecisão, se continuar ou não em parar de ser catequista.
0: Olha aí!
1: Em parar com o meu trabalho.
0: Mas,
1: e
0: meu Deus,
1: essa leitura orante foi a luz, né?
0: Que bênção!
1: Nós estamos no mês de setembro, mês da Bíblia, como todas as palavras de Deus é luz para os nossos
0: Isso
1: caminhos.
0: Isso mesmo.
1: Lâmpada que nos direciona o caminho. Muito obrigado.
0: Deus
1: por
0: abençoe.
1: Essa leitura orante. Obrigada, Deus. Eu
0: Obrigado,
1: te amo, Jesus.
0: Deus. Amém.
1: Eu sou a Selma, de Minas Gerais, da cidade de Santa Lucia. E sou mensageira da capela de Jesus da Santa Chagas.
0: Amém. Então vamos lá, toca a corneta, sacristão, é uma mensageira da capelinha de Jesus das Santas Chagas. E olha, gente, que coisa maravilhosa. Eu falo, a obra evangelizar transforma vidas. A experiência de Deus transforma vidas. É Jesus das Santas Chagas. A palavra de Deus chegou lá no coração da Selma, que estava pensando, continua ou não continua como catequista. E reafirmou o compromisso dela de continuar servindo a Deus na igreja. Continue, Selma, e que fique como um testemunho para todos os que estão na corda bamba. Vale a pena servir a Deus. Meu grande abraço, Selma, da cidade de Santa Luzia, Minas Gerais. Pertence à Arquidiocese de Belo Horizonte, Dom Valmor Oliveira Azevedo. Bíblia aberta, cartilha de oração. E hoje, convido você a rezar comigo o Salmo 142. Reza comigo. O Salmo 142. Só para darmos um respiro. E eu escolhi esse salmo porque é uma oração pedindo a ajuda de Deus. Tem algo que está pegando na tua vida? Você está passando por uma enfermidade? Você, por acaso, está pensando em desistir de algo? Seja do casamento, seja de um trabalho na comunidade, como a Selma disse. É uma doença que você está passando. Os remédios não estão fazendo efeito. Então você está vivendo, está para baixo, desanimado. Tem alguém fazendo cirurgia. Tem alguém que está fazendo hemodiálise. Eu só estou provocando. Tem alguém que mandou um WhatsApp, reza por mim. Está vivendo um luto. Salmo 142. Eu clamo a Deus, o Senhor, pedindo socorro. Eu clamo a Deus, o Senhor, pedindo socorro. Eu suplico que me ajude. Levo a Ele todas as minhas queixas e lhe conto todos os meus problemas. Vou repetir e quero que você vá rezando comigo. Quais são suas queixas hoje? Quais os problemas que você está enfrentando agora? Não carregue sozinho, filho. Não carregue sozinho, filha. Divida este fardo com Deus. Eu clamo a Deus, o Senhor, pedindo socorro. Eu suplico que me ajude. Me ajude, Deus. Eu levo a Ele, eu divido com Ele todas as minhas queixas e lhe conto todos os meus problemas. Eu lhe conto. Então converse com Deus agora. Conte para Ele. Mas, padre, por que que eu vou contar para Ele? Ele sabe, não. Um diálogo amoroso. Conte para Ele o que você está passando. Fala com Deus agora. Eu estou sendo moroso, tô lendo o salmo devagar, porque não é uma leitura, é uma oração. Então fale com Deus agora. Quando eu estou desistindo, Ele sabe o que devo fazer. No caminho por onde ando, os meus inimigos armam uma armadilha para me pegar. Olho para os lados e não vejo ninguém que me ajude. Não há ninguém para me proteger. Não há ninguém que cuide de mim. Senhor, se não há ninguém que me proteja, sejas tu, Senhor, o meu protetor. Se não há ninguém que cuide de mim, sejas tu, Senhor, o meu cuidador. Eu abro meu coração e eu coloco diante de ti os meus problemas, Senhor. Ó Senhor, versículo 6. Eu grito pedindo a tua ajuda. Continue rezando. Continue falando com Deus. Não quebre este clima. Eu volto já e voltamos rezando. Voltamos rezando.
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2: Muito obrigado, padre, pela sua bênção. Estenda a mesma para todos que nos ouvem nesse momento. Franciane, da entrada da Barra Verde, oferecendo para sua família, para ela mesma, pela saúde dela, e também a filha Maria Vitória Varela Rosa, que está completando 11 anos de vida, e a mãe Márcia da Silva, que hoje completa 48 anos, de toda a família. Minha avó e neta fazendo aniversário hoje, né? Vamos agora, dando sequência com a Cirlei Dri, pedindo que Santa Bárbara, protetora contra os temporais, nos proteja e também pela saúde de todos. Eunice da Silva para sua família, Rosane Antunes para si e toda a família, Angelina Seco Trevisan para si, Valentim, Zadir, Leonir, Ivonete, Gringo e Lídia, Marli Fátima Gasparito para si e família, Nina para o pai Valdir Casagrande, filhos e afilhada Amabile, Ivete Ramos para toda a família, Ivonete Recalcati para a irmã Ivone Recalcati Machado, para o Gringo, vizinhos Angelina e Valentim, Teri Bento para si e família, Oliva de Oliveira da Cas para a família, Carma Jussara para a família, Jandir Duarte para a família e amigos, Gilceia Fátima de Oliveira para si, filho Adriano e família, Tia T para Inês Monari e família e Danir de Bicarei por sua saúde, Kleber Todescato para a família, Neuci Primão para si e família, Divonete Matos para a família, Alzira Dias para sua família e todas as famílias que precisam. Lúcia Hansan Carpegiani para si, família e os doentes. Josserlei de Melo para a família. Lúcia Nogueira Lisboa para si, família. Eva Borges para si e para toda a família. Noêmia para si, família. Vizinhos Elisandre e Moacir para Sônia e para Márcia. Aurora para sua família. Para Laura e Yasmin. Para Nora, para o filho, a Belinha e para todas as amigas. Ceruni Rodrigues para toda a família. Judite para si, filhos, afilhados, netos, irmãos e todos os doentes. Neuci Ubner para sua família. Josserlei de Melo para a família. Luciane da Doce Luz para clientes, amigos e familiares. E os demais oferecimentos citados no decorrer do programa. A todos paz, saúde e felicidade, com as bênçãos, proteção que vem do céu. 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

0: continuando em clima de oração. Versículo 6. Ó Senhor, eu grito pedindo a tua ajuda. Ó Deus, tu és o meu protetor. És tudo que desejo nesta vida. Voltando alguns versículos, olho para os lados e às vezes a gente se sente assim. A percepção que temos, não há ninguém para nos proteger. Não há ninguém que cuide de nós. Mas depois dessa constatação vem um grito. O grito do versículo 6, Deus, Deus, eu grito pedindo a tua ajuda, me ajuda, Senhor. Ó Deus, tu és o meu protetor. Ó Deus, tu és o tudo que desejo na minha vida. Escuta meu grito, pedindo socorro. Pois eu estou caindo em desespero. Senhor, não deixe. Não deixe o desespero tomar conta de mim. Não deixe, Senhor, o medo tomar conta de mim. Salva-me dos meus inimigos. Pois eles são fortes demais para mim. Salva-me dos meus inimigos. Versículo 8. Livra-me do sofrimento e eu te louvarei na reunião do teu povo, porque tu tens sido bom para mim. E eu te faço uma pergunta agora. Qual foi a palavra que deste Salmo 142 que mais te pegou? Qual é a frase, a palavra que mais te pegou? Esta foi a leitura, a oração do Salmo 142. A leitura orante de hoje. Amém. Ivone, que a paz de Jesus esteja com você.
1: Bom dia, padre, sua bênção. Amém.
0: Deus abençoe. Você fala de onde, Ivone?
1: Eu falo de Mariápolis, São Paulo.
0: Mariápolis, nome bonito, cidade de Maria.
1: Sim,
0: é, Maria. Polis, cidade, Maria, cidade de Maria, Mariápolis, São Paulo. Isso. Pois não, filha?
1: Então, padre, eu quero contar um testemunho e pedir que o senhor reze comigo pelo meu netinho, que tá lá em Marília.
0: Tá, como é que você me acompanha?
1: É, pela Rádio Brasil de Adamantina.
0: Tá bom, como é que é o nome do seu, sobrinho,
1: É netinho.
0: Neto, perdão, seu neto.
1: Marcelo José.
0: Marcelo José, o que está acontecendo com ele?
1: Então, padre, ele nasceu dia 7, segunda-feira.
0: Tá.
1: E estava tudo bem, tudo, só que daí a saturaçãozinha dele começou a cair. Aí suspeitaram, né, que ele tinha algum problema por causa da saturação.
0: Sim.
1: Como aqui a Adamantina não tinha os aparelhos para fazer os exames, aí transferiram para Marília.
0: Certo.
1: E ele está lá. E ontem fizeram um exame no coração. E viu que o coraçãozinho dele tá aberto, assim, tem uma válvula que tá aberta, sabe?
0: Tá.
1: Então o médico explicou que tem crianças que com o crescimento fecha, outras precisam de cirurgia.
0: Certo.
1: Então a gente tá muito desesperada, minha filha tá lá, foi pra lá hoje também.
0: Tá bom.
1: E, então, mas eu creio em nome de Jesus que ele, Jesus já curou ele.
0: Tá, nós vamos rezar. Eu não estou fazendo nenhum profetismo, mas algo que me vem no coração. Já batizaram?
1: Não, porque ele nasceu essa semana.
0: Mas eu recomendo que o faça.
1: Uhum.
0: Por quê? Porque, vamos ser sinceros, é uma doença grave. É ou não é?
1: É.
0: Então, faça o batismo. Não estou dizendo nada, não estou dizendo que ele vai morrer. Estou dizendo que é importante batizar. Você entendeu?
1: Entendi.
0: Pode batizar no hospital mesmo.
1: Tá bom, papai.
0: Mas vamos rezar. Vamos confiar. Reze comigo, Senhor Jesus.
1: Senhor Jesus.
0: Pelas tuas santas chagas.
1: Pelas tuas santas chagas.
0: Dolorosas e gloriosas.
1: Dolorosas e gloriosas.
0: Eu suplico.
1: Eu suplico.
0: Eu clamo.
1: Eu clamo.
0: Pelo meu neto Marcelo José.
1: Pelo meu neto Marcelo José.
0: Que ele possa ser curado.
1: Que ele possa ser curado.
0: Peço, Senhor.
1: Peço, Senhor.
0: Pela mãe.
1: Pela mãe.
0: Pelo pai.
1: Pelo pai.
0: Pela família.
1: Pela família.
0: Que sejam fortalecidos na fé.
1: Sejam fortalecidos na fé.
0: Que não. Que o desespero.
1: Que o desespero.
0: Não tome conta.
1: Não tome conta.
0: Senhor.
1: Senhor,
0: derrama uma gota.
1: Derrame uma
0: gota. Do seu preciosíssimo sangue.
1: Do seu preciosíssimo
0: sobre o coração sangue, do Marcelo.
1: Sobre o coração do Marcelo.
0: Que ele possa ser curado.
1: Que ele possa ser curado.
0: Ele será um milagre.
1: Ele será um milagre.
0: Das tuas santas chagas.
1: Das tuas santas chagas.
0: Dolorosas e gloriosas.
1: Dolorosas e gloriosas.
0: Amém.
1: Amém.
0: Ivone, eu vou rezar a missa do meio-dia, levarei o nome dele no altar. Se você quiser, amém, acompanhar a missa,
1: eu acompanho.
0: Vai ser dia, muito, muito bom se rezar por ele também na missa, tá bom?
1: Tá bom.
0: Ivone, não, oi, fique impressionada que eu falei sobre o batismo, tá? É porque.
1: Tá bom,
0: tá. Não fique impressionada, mas é que é importante o batizar. Igual esses dias, uma pessoa foi fazer cirurgia e eu falei, você já recebeu a unção dos enfermos? A pessoa, mas eu não vou morrer. Eu falei, não. Nós temos a impressão de que unção dos enfermos é aquela palavra extrema unção, que é unção para quem vai morrer. Nada a ver. Até uma viagem longa a gente tem que receber a unção dos enfermos. Tá bom?
1: Tá bom, padre.
0: Você vai ligar testemunhando a cura do Marcelo.
1: Em nome de Jesus, eu vou sim, eu tenho fé que eu vou.
0: Tá bom. Deus abençoe, Ivone, de Mariápolis, São Paulo. Acompanha pela Rádio Brasil FM de Diamantina, São Paulo, Dom Antônio Luiz Cipollini, de Marília. Gente, só para enfatizar, a unção dos enfermos não é extrema unção, era uma palavra que se usava de forma equivocada. A unção dos enfermos, tanto que a própria parte da oração é, Senhor, por esta unção, Senhor, perdoe os seus pecados e lhe dê saúde do corpo e alma. Me fugiu agora, eu sei de cor, mas agora fugiu. Mas na verdade é pedindo a saúde. Então, quando vai fazer uma viagem longa, vai fazer uma cirurgia, peça a unção dos enfermos. E também, quando uma criança é internada com um problema grave, se batiza o mais rápido possível, se faça o batismo no, mesmo que seja no hospital, e depois, melhorando, faz os ritos complementares na igreja, não é batizado de novo, os ritos complementares na igreja. Querido povo de Deus, faltam 10 dias para a festa de Jesus da Santa Chaga. Já arrumou tua mala? Já arrumou seu farnel? Vai estar conosco? Curitiba, região metropolitana, convido congregar todos. Segunda, terça, quarta, São Pio de Pietrelcina. Quinta, começa o trido. Sexta, nós temos o show à noite. Sábado, nós temos aquela belíssima procissão. Venha com velas das Santas Chagas Dolorosas, a Via Sacra Encenada. Domingo, dia todo. Brasil inteiro, venha pra cá. E você se prepare para acompanhar na televisão. Eu volto já, volte comigo.
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hoje aniversário de Dom Gilson Andrade da Silva, da Diocese de Nova Iguaçu, Rio de Janeiro. Minha saudação. Aniversário da cidade de Arco Verde, Pernambuco, 98 anos, onde temos a TV Evangelizar, canal 26.1. Aniversário das rádios irmãs, Ativa FM, Veracruz do Oeste, Paraná, Cidade FM, Monsenhor Paulo, Minas Gerais, Panorama FM, Custódia, Pernambuco, Poema FM, Pitanga, Paraná. Mais uma vez lembrando, se você não fez ainda, a Quaresma de São Miguel Arcanjo está no YouTube. Nós fizemos pedindo a Deus pelos enfermos. Reze pelos enfermos comigo. Depois do programa, vá na Quaresma de São Miguel Arcanjo. Lembrando, e já anuncio que amanhã, a pedido de vocês, faremos a Quaresma de São Miguel, pedindo para que sane as dificuldades financeiras. Todos que estiverem em crise financeira, rezem comigo amanhã. 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Amado povo de Deus, eu tenho um testemunho aqui e dá tempo? Dá sim. É rápido. Bom dia, Padre Reginaldo. Sou associado há alguns anos. Recebi um diagnóstico de um nódulo na glândula da tireoide. Fiquei preocupada, triste e muitas vezes desanimei, mas não desisti de rezar para que uma gota do sangue de Jesus, das Santas Chagas, caísse no nódulo. Há 3 anos fiz novamente o exame. Estou curada. Então, eu sou o milagre de Jesus das Santas Chagas. E ela mandou os exames, o antes e o depois. Eu sou o milagre de Jesus das Santas Chagas. Toca o sino, sacristão. Cleonice Aparecida de Nato Ribeiro. Aqui estão os exames médicos, o antes e o depois. Graça recebida, graça testemunhada. Vamos juntos, pega o seu jornal do Evangelizador e vamos à novena da Exaltação da Santa Cruz, na página 7. Hoje, 8º dia. Vitória. Pelo sinal da Santa Cruz, livra-nos Deus, nosso Senhor, dos nossos inimigos. Senhor Jesus, por suas chagas fomos curados. Por tua cruz fomos libertados. Jesus, que em seu próprio corpo levou nossos pecados ao madeiro, a fim de que morrêssemos para os pecados e vivêssemos para a justiça. Por tuas chagas fomos curados.
Ó Jesus, em cujos ombros foram abertas feridas por causa do peso da cruz, feridas causadas pelo madeiro e pelos nossos pecados. Se a cruz pesar, seja nosso sirineu. Se a cruz pesar e eu cair, me ajude a levantar. Que a tua cruz seja minha salvação. Ó Santa Cruz bendita, onde a humanidade foi redimida e o Filho do Homem teve suas mãos transpassadas, seu peito aberto, de onde jorrou água e sangue. Ó Santa Cruz, instrumento de morte e de castigo, mas que pelo sangue redentor tornou-se sinal de nossa salvação. Jesus, na tua cruz eu coloco a minha cruz. Diga qual é a tua cruz. Salve, ó cruz, doce esperança, concede aos réus remissão, dai-nos o fruto da graça que floresceu na paixão. Louvor a vós, ó Trindade, fonte de todo perdão, aos que na cruz foram salvos, dai a celeste mansão. O Senhor esteja convosco, Ele está no meio de nós. Abençoai, Senhor, a água, a roupa dos enfermos, os remédios, as fotos de família. E hoje, como estamos na quaresma de São Miguel, arcanjo, os enfermos, os doentes, no corpo, na alma. Pelos méritos das Santas Chagas, Pai, Filho, Espírito Santo. Amém. 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
5: 11:01.
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9: O Ministério Público de Santa Catarina acompanha supostas irregularidades em uma instituição de acolhimento de crianças e adolescentes em Campos Novos. Entre os problemas relatados estão a falta de alguns alimentos e produtos de higiene, além de possíveis condutas inadequadas de funcionários. Mais recentemente, o Ministério Público recebeu denúncias sobre o fornecimento de alimentos vencidos e refeições preparadas com produtos reaquecidos. Diante das informações, uma vistoria foi realizada pela primeira Promotoria de Justiça de Campos Novos, com acompanhamento da Vigilância Sanitária Estadual. Durante a fiscalização, foram encontrados vários produtos vencidos, além de pães mofados, alimentos retirados das embalagens originais e carne sem identificação da data de validade. Segundo os relatos recebidos pelo Ministério Público, alguns produtos estariam vencidos há mais de um ano. A instituição foi autuada pela Vigilância Sanitária e o caso também será comunicado ao Poder Judiciário. Com informações para a Rádio Líder FM, Marciele Pessoa.
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10: Muito bem, criancinhas, está começando a Hora da Sofrência, a última volta, né, do programa hoje. E é muito esperado essa parte que muita gente gosta, né? Que bom que vocês gostam, que bom que vocês aprovaram, né? Vamos lá. 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Vamos lá, regressando para o convívio do meu povo. Deixe-me ver onde foi que a gente parou, rapaz. Nossa, quanta gente. Bom dia, dona Tere.
11: Bom dia, Marcos Valnei. Me coloca na bênção do Padre Reginaldo e no sorteio. Bom final de semana, amigo. É a Tere de Santo Antônio.
10: Obrigado, dona Tere. Quero mandar um abraço pro Teixeirinha, nosso colega de trabalho que ouve esse programa. Mas eu tava ouvindo de manhã, ele me disse ontem. Ficaram 65 pessoas sem pro ar. É gente, né? Gente, né, Teixeirinha? Nereu Kozinhoski. Obrigado, amigão. Toda a família aí, tá? Bom dia.
12: Bom dia, Marcos Valnei. Aqui é a Lourdes Pereira. Queria participar do sorteio.
10: Obrigado, amiguinha. Bom dia, dona Carma Jussara.
13: Bom dia. Aqui é Carma Jussara dos Santos. Queria participar do sorteio da benção do padre. Mandar um abraço pra vocês. Fique com Deus.
10: Valeu, brigadão. Bom dia, Marcos Valnei. Tudo bem? Me coloca no sorteio Elisângela Mota e o marido Marcelo Rosalém. Obrigado. Ótimo final de semana pra vocês também. Vou começar atendendo a Pitch, que fiquei devendo ontem o Zezé e Luciano. Cada volta é um recomeço.

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8: Estamos de volta com a nossa Hora da Sofrência, já são 11:15. Deixa eu ver aqui, vamos voltar pro nosso povo, que nós colocamos pouca gente no ar hoje, hein? Meu Deus do céu, hoje tá apurado aqui. Bom dia, Valdeir, tudo bem? Sou a Rose de Oliveira aqui da Senadora Eusébio e gostaria de participar do sorteio. Coloco o nome da Manuela também no sorteio, obrigada. Valeu, obrigadão vocês. Jandir Duarte, bom dia.
9: Olá, bom dia, Marcos André, aqui o Jandir da Vila Rica. Queria participar do sorteio e pedir uma música hoje do Samarino, Desde Apaixonada. Oferecer para todos que gostam da música e coloca a família Eduardo e o nosso amigo na bênção do Padre Nazário, tá bom?
8: Feito, filho.
9: Um abraço, fica com Deus.
8: Obrigadão.
9: Bom fim de semana.
8: Igualmente. Bom dia.
10: Bom dia, Marcos Onei. Sou a Gilceia, aqui do bairro Nossa Senhora Aparecida. Coloca meu nome do meu filho Adriano Fernando dos Santos e toda a minha família na bênção do Padre Reginaldo Manzotti. Coloca meu nome do meu filho também no sorteio. Se puder tocar aquela música do Paulinho Dil, Pássaro Livre, eu agradeço. Deu todos um ótimo dia.
8: Obrigadão. Abraço. Não deu tempo, infelizmente, tá? Bom dia, Marcos Rondei. Quero participar do sorteio e da bênção. Colocar a irmã Ivone Recalcati Machado, o gringo, os vizinhos Angelina Valentim. Quero a música Rio Azul dos Atuais. Um grande abraço, amigo. Obrigado, Ivonete Recalcati. Pro seu Ari Matos, que pediu do Duque Dovan, Mulher Maravilha.

Aê, Mulher Maravilha com Dudu e Dalvan. 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Hoje é o dia do teu aniversário. Franciane, para a filha Maria Vitória Varela Rosa, que hoje completa 11 aninhos de vida, e para a mãe, a Márcia da Silva, que hoje completa 48 aninhos de vida. Parabéns de toda a família. Vó e neta fazendo aniversário no mesmo dia. Hoje é aniversário da Salete Bazei, do Bruno Desanete, da Fabiana Nisa, da Bruna Oliveira, da Maria de Aguiar, do Mazico Santos, artilheiro Mazico, parabéns. Maria Pereira, Anacleta Martins, Anne Poliane Pimentel e Valdiza Simão. A todos vocês que seja um dia feliz, uma etapa de conquistas, com as bênçãos, proteção e inspiração que vem do céu. Parabéns.

Para todos os aniversariantes, para Nina, para Vilma Erics, para o Ivo Dutra e também para Silvia Gonçalves, Leandro e Leonardo, Chuva de Lágrimas. Todo mundo pediu Leandro e Leonardo. Aí só cabe uma, né? Todos sintam-se atendidos.

0: chuva de lágrimas, Leandro e Leonardo relembrando esse grande sucesso.
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0: Muito bem, estamos de volta com a festa de sucessos da Sofrência. Correndinho lá pro nosso WhatsApp. Oi, Kleber Todescato.
17: Bom dia, meu amigo. Bom dia. Kleber Todescato. Toque se possível a música Não São Palavras Lindas, Heleno. Parece pra minha esposa Marisa, meus filhos William, Wesley, Bruna, meu avô Arlindo, a dona Talina, todos estiverem na escuta. Me coloca no sorteio. Coloca o nome dos meus filhos, William, Wesley, Bruno e da minha esposa Marisa no sorteio também. E tu no nós na bênção do padre. Um bom dia a todos. Fiquem com Deus.
0: Você também, filho. Obrigadão. Abraço pro Flávio Zanella, pra dona Aline, pra dona Lourdete, pra dona Silvana. Obrigado por nos ouvirem todas as manhãs aí. Tem mais gente chegando aqui. Bom dia, meu amigo. Coloca eu, a Micaele, Adrian, Gustavo, Luísa na bênção. E ouvir Estrelinha, obrigado. Abraços, muito obrigado a senhora. Sandra Bianchi. Bom dia.
6: Bom dia, Marcos Onei. Quero participar do sorteio. Meu nome é Isabel de Fátima Isla, moro em Luzerno.
0: Obrigado à família Isler pela audiência. Bom dia, quero participar do sorteio. Ademir Martins. Obrigado, Ademir. Fala bom dia para mim.
9: Bom dia, Marcos Ferrari. Aqui Ferrari. Quem fala é Marisa Varela. Me ponha no sorteio aí e me manda uma música. Pode ser do Amado Batista. Tá bom?
0: Ok, toquei uma lá do Amado Batista. Tá ótimo. Só que a senhora errou, né? Eu não sou Marcos Ferrari, eu sou Marcos Fusca. Ferrari é só o Carlos, né? Sou pobrezinho, filha. Bom dia, quero participar do sorteio. Solange, coloca a filha Gabriela no sorteio também. Obrigado, eu que agradeço. Vamos de música? Tá pintando pro Kleber Todescato, Heleno, não são palavras lindas.

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0: Estamos de volta com a Hora da Sofrência, correndo para o nosso WhatsApp para dar tempo de atender mais pessoas. Só um pouquinho que eu acho que eu fiz algo errado aqui. Então, por aqui. Descer então. Descer. Me sumiu o ponto aqui. Eu apertei um botão errado aqui. Tudo certo, já me achei. Bom dia.
1: Bom dia, Marcos Ronei. Bom dia a todos aí da Líder. Bom dia aos ouvintes. Aqui é o Claudir Maia, aqui do bairro Rupi. Coloca aí meu neto Antônio Miguel Borba no sorteio aí. Só para desejar uma ótima e abençoada sexta-feira a todos aí. Tudo de bom.
0: Valeu, Felipe. Você também. Brigadão. Bom dia. Gostaria de participar do sorteio, Clevenice Gonçalves. Colocar Andressa Gonçalves também no sorteio. Brigadão. Bom dia, Marcos Valdeir, tô ligada na programação, Ivete Ramos, coloca no sorteio e coloca toda a família no Padre Reginaldo, obrigado, obrigado você. Bom dia, sou a Silvia Gonçalves do RUP, gostaria de participar do sorteio, coloca a irmã Gisele Aparecida Gonçalves também, toca uma música do Leonardo, toquei ali, né? Obrigadão. Bom dia, Nina do RUP, me coloca no sorteio, põe meu pai Valdir Casagrande, os filhos, a afilhada Mabili na bênção do Padre Manzotti. Toca pra mim, Leandro e Leonardo, chuva de lágrimas, obrigada, toquei também, né? Obrigadão. Vamos lá, vamos atender a Vera e a Mari, lá em Concórdia, curtindo César e Paulinho, nunca mais.

0: É linda, né? César e Paulinho cantam demais. Nunca mais.
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7: 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Tá bom para vocês? Então tá, vamos voltar para o nosso WhatsApp. Ele está chegando, Fabiano Machado, para fazer o sorteio daqui a pouquinho. Bom dia, Tere.
8: Bom dia, Marcos Bonet, tudo bom? Queria participar do sorteio de hoje e colocar o nome da minha família no Padre Manzotti. Bom dia para vocês, uma boa sexta-feira. Fique
7: igualmente
8: com Deus, beijo.
7: Excelente final de semana por aí. Bom dia.
9: Bom dia, meu amigo. Você podia tocar uma música do Amado Batista para mim, fazer um favor?
7: Só isso? Valeu, Rosane. Eu toquei o Amado Batista lá no começo do programa, tá bom? Bom dia.
10: Bom dia, Marco Vanei. Tudo bom? Seja bem-vindo à minha casa.
7: Obrigado, irmão.
10: Gostaria de ouvir uma música. Pode ser Menina da Aldeia. Pra mim ouvir. Aqui é o Luiz Moraes do Foro da Serra. Tudo é bom, meu amigo?
7: Valeu, seu Luiz.
10: Tudo então é bom, fique com Deus.
7: Então vamos fazer o seguinte.
10: Bom fim de semana.
7: Igualmente pro senhor. É que teve o pedido do Luiz Moraes e da Eva Borges, né? Querendo Lourenço e Lorival. Peraí, deixa eu tossir. Teve o pedido do seu Luiz Moraes e da Eva Borges querendo Lourenço Lorival. Então, como nós tocamos Menina da Aldeia esses dias aqui na Sofrência e tocamos também, acho que ontem, lá no Boteco, vamos tocar Se Ainda Existe Amor, do Lourenço Lorival? Pegue aí pra vocês.

0: Sem Desiste Amor, Lourenço e Lorival cantando pra gente. Não dá tempo de mais nada, apenas de anunciar que o sorteio já foi feito e a pizza e a coca do Passarela de hoje saindo para Yasmin Aparecida. Oi, Yasmin Aparecida, você ganhou, filha. Ela é a neta da dona Aurora? Yasmin, passa aqui, pede pra avó trazer alguém pra você pegar autorização aqui na rádio e lá buscar o seu prêmio, tá bom? Obrigado a todo mundo que tentou. Quantas pessoas não foram pro ar, Gabriel? 55 pessoas não foram pro ar hoje. Agradeço de coração a atenção. Todo mundo participou do sorteio. Eu volto às 5 da tarde com o Boteco. Conto com a sua audiência. Vem aí o horário eleitoral gratuito. Excelente final de semana para todo mundo, tá bom, gente? Tchau, tchau.
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18: 11:59.
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7: 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Olá, boa tarde. No ar o Jornal do Meio-Dia, sexta-feira, 11 de setembro de 2026. Confira os destaques desta edição de notícia.
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7: Ervaldo Oeste se prepara para mais uma edição dos festivais Escola Canta e Canta Erval. Prefeitura de Luzerna apresenta o plano de contingência aos moradores em áreas de risco e comunidades do interior. Festejo 2026 reúne espetáculos, formação e artistas de diferentes cidades em Joaçaba. Prefeitura de Erval licita tubulação para obras de escoamento pluviométrico. Fortes chuvas na manhã de hoje trouxeram problemas para o município de Erval. Você confere também as informações do setor de segurança pública com Matheus Mitterer.
10: Jovem é preso por tráfico de drogas e posse ilegal de arma de uso restrito em Joaçaba. Incêndio de grandes proporções em pátio de veículos destrói cerca de 20 automóveis. Polícia Civil prende suspeito por onda de furtos a comércios em Três Itilhas. E ainda, Polícia Militar prende homem por violência doméstica em Erval do Oeste. Essas e outras informações logo mais, setor policial do Jornal do Meio-Dia.
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7: Vamos agora à previsão do tempo com a meteorologista Daniele Lima.
12: Nesta sexta-feira, a formação de uma frente fria associada a um ciclone extratropical do oceano intensifica as instabilidades em Santa Catarina. O dia tem pancadas de chuva com trovoadas que podem ser pontualmente intensas, com risco de temporais, acompanhados de vendaval e granizo. O vento sopra de noroeste a oeste, com rajadas. Atenção redobrada no Grande Oeste e no Planalto Norte, principalmente perto do Paraná, pelo risco de vento forte. No fim do dia, com o afastamento do sistema para o mar, o vento e a chuva diminuem. Porém, na Grande Florianópolis e no litoral sul, o vento vira para o quadrante sul, com rajadas, avançando pelo restante da costa durante a noite. Hoje, as máximas ficam entre 15 e 20 graus no sul e entre 20 e 24 nas demais regiões. No sábado, o vento sul segue com rajadas na faixa litorânea. O sol aparece entre muitas nuvens, com chance de chuva fraca e isolada perto do Paraná e no litoral. Já no domingo, o vento vira para leste, aumentando a nebulosidade e mantendo a condição de chuva no litoral. No fim de semana, as temperaturas diminuem em todo o estado. No sábado, as máximas variam de 12 graus na serra a 19 no oeste, chegando a 22 no litoral norte. No domingo, o amanhecer será mais frio, com mínimas de 5 graus na serra até 16 no litoral. E à tarde, as temperaturas não passam dos 18 graus na maior parte das regiões, chegando perto de 20 no extremo oeste. Cuide-se e tenha um ótimo fim de semana. Com informações do tempo, meteorologista Daniele Lima, de Florianópolis, para a Rede de Notícias AKET.
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13: A Prefeitura de Luzerna apresenta o PlanCom, Plano de Contingência aos Moradores em Áreas de Risco e Comunidades do Interior. Joviane Colombelli, secretária de Assistência Social, explica.
14: A Secretaria Municipal de Assistência Social de Luzerna, em parceria com a Coordenadoria Municipal de Proteção e Defesa Civil, convida a comunidade, né, para participar dos encontros de apresentação do Plano de Contingência da Assistência Social, o PlanCom. Ele é voltado, então, à organização e à atuação do município diante de situações de emergência e calamidade pública. Os encontros eles serão realizados em 3 datas. A primeira é no dia 19 de setembro, será no sábado, às 15h30, na comunidade da linha Germano. Já no dia 23 de setembro, numa quarta-feira, às 19h30, lá no Centro Comunitário da Vila Kennedy. Então, a gente convida ali o pessoal da Grafunda Alta, Grafunda Baixa, né, e da Vila Kennedy para se fazer presente nesse dia. E no dia 25 de setembro, que é uma sexta-feira, às 19 horas, vamos realizar esse encontro no múltiplo uso que fica em anexo à Prefeitura Municipal. Para esse encontro do dia 25 de setembro, nós convidamos especialmente os moradores das áreas de risco de alagamento, que inclui ali as ruas da Limeira, Dois Irmãos, a rua Júlio Wassenberg, a Dário Fontana, a Avenida Caetano Branco, os moradores da rua João Pedro Martendal, a rua da Represa Limeira, a rua Paineiras, além dos moradores da região central do município. Durante esses encontros, nós vamos explicar de uma forma simples e objetiva como o plano de contingência ele será ativado, quais são os níveis de alerta, como estão organizadas as estruturas de atendimento e acolhimento e quais, né, serão os procedimentos adotados pela assistência social em uma eventual situação de emergência. Então, por isso, a participação da comunidade ela é muito importante, pois estar informado e preparado também é uma forma, né, de prevenção e proteção. Então, convidamos toda a comunidade para participar, né, porque informação, prevenção e organização fazem a diferença nos momentos de emergência.
13: No final deste mês de setembro, acontece mais uma edição dos festivais Escola Canta e Canterval. O secretário de Educação, Leonardo Mascarello, menciona que as inscrições estão abertas nos dois festivais.
15: Nós estamos divulgando bem, né, buscando agora levar para toda a imprensa, para que a gente consiga pegar os cantores de toda a nossa região da MOC, né? O Escola Canta, a gente está indo em todas as escolas municipais para que a gente possa trazer e dar uma oportunidade para as pessoas. Também aproveitando, né, a audiência da rádio para divulgar que nós estamos com um aumento no valor das inscrições. Então, nos próximos dias também vamos estar divulgando isso. Mas além
16: da premiação, né?
15: Isso, da premiação. Mas muito além da premiação é esse momento do Canterval e Escola Canta dentro do município, para que a gente dê oportunidade para que esses nossos cantores se apresentem num festival, onde estamos contratando uma banda de festival mesmo, para que possa fazer uma grande apresentação, possa estar auxiliando os nossos cantores, né? Então, todo esse trabalho está sendo feito para que a cultura de Ervaldo S possa estar evoluindo.
10: As inscrições são feitas no site da prefeitura?
15: Isso, nós temos o link, né, no site da prefeitura, quanto no, nas redes sociais do Departamento de Cultura e da Secretaria Municipal de Educação, Cultura e Esportes. As pessoas podem estar entrando, e se tiver alguma dificuldade, pode entrar em contato com o WhatsApp da Cultura, que a gente está aí disposto para estar auxiliando e que a gente consiga aí bastante gente inscrita.
10: Haverá uma avaliação, né, do festival, principalmente o Canterval.
15: É, devido à quantidade grande de inscrições, a gente tem que fazer uma seleção, né? Uma seleção feita por profissionais também, para que a gente consiga fazer nas duas noites que a gente tem de festival, grandes apresentações aí, também para que não venha ser muito tarde as apresentações, porque a gente também tem crianças, né, do Escola Canto. Então a gente faz essa seleção aí para colocar sempre os melhores aí para fazer esse festival.
13: Joaçaba se prepara para receber mais uma edição do Festival de Teatro de Joaçaba Festejo. Entre os dias 13 e 19 de setembro, a cidade será palco de uma programação que reúne espetáculos teatrais, oficina, mostra local, cortejo, roda de conversa e intervenções artísticas em diferentes espaços, fortalecendo a presença do teatro e a circulação da produção cultural na região. Quem explica é o diretor de cultura do município, Pedro Peretti.
16: A partir de domingo, inicia aqui em Joaçaba a quinta edição do Festejo, o Festival de Teatro de Joaçaba. Esse ano o nosso festival está com uma programação completa, redondinha, feita para todas as idades, então todo mundo vai poder curtir o festival com programações que vão à tarde e à noite. E a abertura oficial do festival irá acontecer no dia 16, quarta-feira, iniciando com um cortejo que vai sair de frente da Praça da Prefeitura, irá circular para algumas ruas da cidade, anunciando o início do festival. Isso é uma tradição que muitas cidades que fazem festival de teatro têm, e a gente está trazendo de volta para o festejo. E à noite, às 20 horas, nós vamos ter a abertura oficial com o espetáculo Prisão para a Liberdade, da Companhia Lume de Teatro, são de Campinas, São Paulo, e uma referência no teatro nacional, no teatro de pesquisa, e é muito importante para a gente ter eles aqui conosco. Lembrando que também, por meio da Companhia Lume de Teatro, nós temos o Carlos Simeone, que esteve conosco no ano passado e esse ano volta dando uma oficina de teatro. Como eu disse, a programação está completa, então ela vai ser realizada no Teatro Alfredo Siegwal, com espetáculos às 14 horas e às 20 horas. Então, quem tiver curiosidade, quiser entender, pode vir aqui na Casa da Cultura ou pode acompanhar toda a programação no nosso Instagram e no site da Prefeitura. E no sábado, nós levamos o festival para o Parque Central, a partir das 15 horas até as 17 horas, com espetáculos de rua e trazendo essa nova vertente do teatro, que é o Teatro de Lame, que nós nunca tivemos aqui em Joaçaba, e vai ser muito interessante, tenho certeza que todo mundo que for vai curtir, vai gostar.
13: A seguir, você confere as informações do setor policial e ainda, Prefeitura de Erval licita tubulação para obras de escoamento pluviométrico. Fortes chuvas na manhã de hoje trouxeram problemas para o município de Erval.
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13: Está na hora das informações do setor de segurança pública com Matheus Mitterer. Alô, Matheus, boa tarde.
21: Boa tarde, Carlos Ferrari, boa tarde, ouvintes. Vamos então com as informações do setor de segurança pública. E um jovem de 25 anos foi preso em flagrante pela Polícia Militar na noite de ontem pelos crimes de tráfico de drogas e posse ilegal de arma de fogo de uso restrito em Joaçaba. A ocorrência foi registrada por volta das 18h30, no bairro Armindo de Medeiros. Durante a abordagem, os policiais encontraram com o suspeito 9 invólucros de cocaína e uma quantia em dinheiro. Com a autorização do morador para realizar buscas em sua residência, a guarnição localizou materiais associados ao tráfico e também armamento. Uma pistola Taurus calibre 9mm, 3 carregadores, 19 munições e cerca de 59 gramas de cocaína fracionada, 2 balanças de precisão e R$ 1.000 e 680 em espécie. Diante da materialidade dos crimes, ele foi conduzido à delegacia da Polícia Civil. E um incêndio de grandes proporções atingiu um pátio de veículos apreendidos na madrugada de hoje às margens da SC-350 em Lebon Régis. A ocorrência mobilizou o Corpo de Bombeiros por volta das 3h40. Devido à alta carga do incêndio e ao risco de explosões por combustíveis, a guarnição posicionou o caminhão de combate em ponto estratégico e utilizou cerca de 2 mil litros da água na ação de extinção. Durante a inspeção pós-combate, os bombeiros identificaram indícios que apontam para a possibilidade do incêndio ser criminoso. A partir de agora, a Polícia Civil fará a investigação. E a Polícia Civil prendeu na tarde de ontem um homem suspeito de cometer uma série de furtos contra estabelecimentos comerciais entre junho e julho deste ano no município de Três Itilhas. Durante as diligências, as equipes policiais conseguiram recuperar uma motocicleta que havia sido furtada de um morador local e localizada posteriormente em Videira. A investigação apontou que o suspeito já possui passagens pelo mesmo crime, invadia comércio de madrugada na região central e contava com o auxílio de um adolescente aliciado por meio de drogas. E na noite desta quinta-feira, por volta das 21 horas, a Polícia Militar atendeu uma ocorrência de ameaça e lesão corporal leve no contexto da violência doméstica em Erval. No local, uma mulher de 33 anos relatou ter sido ameaçada de morte pelo companheiro de 32, que teria utilizado uma faca durante a discussão. A vítima também relatou ter sido segurada pelo pescoço e pelo braço, apresentando dores no membro superior. Um adolescente de 15 anos, filho da vítima, presenciou os fatos e confirmou a versão. O homem foi localizado e recebeu voz de prisão pela Polícia Militar. Em seguida, ele e a vítima foram conduzidos até a delegacia da Polícia Civil para os procedimentos cabíveis. Então foram essas informações do setor policial de hoje. Qualquer outro destaque logo mais durante a nossa programação. Informações para o setor policial da sala de redação, o repórter Matheus Mitterer.
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22: A Prefeitura de Ervaldo Oeste licitou a tubulação para drenagem em pontos críticos do município. O prefeito Ronaldo da Rosa explica que as obras deverão começar logo após o período eleitoral.
23: Felizmente, conseguimos vencer esse processo burocrático, que é uma licitação grande, que nos permite fazermos tubulação, drenagem, macrodrenagem, para a gente resolver de uma vez por todas os problemas da nossa comunidade. Né? Esse processo é um registro de preço, que a gente chama, e nós temos já quase 2 milhões de reais na conta, que ele estando homologado, o projeto licitado, a gente vai conseguir fazer, passando a eleição, já vamos conseguir investir esses 2 milhões em drenagem. Tá? Mas, essa semana, nos próximos dias, a imprensa certamente vai saber, nós vamos estar dando ordem de serviço de 300 mil reais de pequenos reparos de tubulação, bueiro, boca de lobo, essas coisas, vão estar investindo 300 mil reais para fazer o que não é tão grande. E esses 2 milhões, 1 milhão e 700, aí no caso são dois projetos, o total é 2 milhões, a gente vai estar fazendo redes maiores, frente à BRF, Carlos Gomes, aquela história que a gente está cansado de dizer, mas que infelizmente o processo burocrático ele é lento e a gente agora que está vencendo e fazendo isso aí. Então já existe uma empresa vencedora, estamos homologando e vamos começar, enfim, a resolver os problemas de drenagem na nossa cidade.
22: As fortes chuvas na manhã desta sexta-feira trouxeram alguns problemas para o município de Ervaldo Oeste. O prefeito Ronaldo da Rosa fala das condições climáticas desta manhã.
24: Lamento, antes de mais nada, o ocorrido em algumas lojas, algumas coisas aí que entrou água, a chuva foi muito forte, mesmo que a gente invista bastante, e que é o que nós estamos fazendo e iremos fazer ainda, os problemas persistirão, né, em algumas situações específicas, onde dá um grande volume d'água, a gente não consegue prevenir 100%, né, lamento mais uma vez, mas digo que a gente assumiu o mandato há 19 meses, mais ou menos, né, 20 meses, estamos trabalhando incansavelmente. Primeiro, para a execução dos projetos. Segundo, para a gente fazer, arrumar o dinheiro, porque eu preciso que a população entenda que demora um pouquinho, porque há muitos anos não é colocado uma macro drenagem no nosso município. Então, quando eu assumi, eu praticamente tive que começar do zero, fazendo os projetos da Rua Santa Catarina, da Carlos Gomes, da Santos Dumont, né, da Volta do Maurício, da frente da BRF, tive que começar fazendo os projetos, buscando os recursos, licitando, e estamos com essas três fases resolvidas. Projeto resolvido, dinheiro garantido e licitação feita. Agora a gente está na fase de contratação e estamos na fase também de esperar passar o período eleitoral para que a gente receba 1 milhão 750 mil reais que nós temos para receber do governo do Estado. Né? O governo do Estado é muito parceiro, só temos parceria com o governo do Estado nessa solução. Eu tinha 3 milhões e meio cadastrado no governo federal e o governo federal só paga reforma, não paga prevenção, né? Infelizmente, na minha opinião, é um erro administrativo, porque você reforma 10 vezes e se fizer uma prevenção é uma vez só que se investe o dinheiro. Mas, enfim, cada governo tem sua estratégia, né? Então, aqui o Estado é parceiro, sem dúvida nenhuma, vai continuar nos ajudando. Temos uma licitação de quase 6 milhões de reais para a gente investir tudo em drenagem e repavimentação. Então, falei, demora um pouquinho, eu lamento, me coloco no lugar da população, eu rodei com o meu carro a manhã toda, né, para acompanhar os problemas. Nós já temos a licitação feita, homologada, inclusive, temos 2 milhões de reais já garantidos. Então, a gente vai resolver esse problema, esses problemas macro, porém, aquele problema de menor potencial, que é aquela água que acumula na frente da sua residência, que passa na frente da sua residência, não ocasionando nenhum dano, vai ficar para um segundo momento, tá? Mas esses problemas macro já estão no nosso radar e com certeza, muito em breve, serão resolvidos em definitivo.
22: E assim chegamos ao final de mais uma edição do Jornal do Meio Dia. Apresentação, Carlos Ferrari. Redação e edição, Matheus Mitterer. Reportagens, Elis Costa e Matheus Mitterer. Central Técnica, Fabiano Machado. Produção, Central Líder de Jornalismo. Direção-Geral, Mauro Roberto Valmórbida. A você, uma boa tarde e até a próxima segunda-feira.
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1: Olá, boa tarde. Sexta-feira, 11 de setembro de 2026, está no ar o Esporte Líder. A apresentação de Matheus Mitterer, central técnica do Fabiano Machado e direção geral do Mauro Roberto Von Mórbida. Copa do Brasil, Palmeiras e Grêmio vão decidir semifinais fora de casa. Libertadores, Flamengo coloca um pé na semifinal após vitória na altitude. Final de semana terá mais uma rodada da Supercopa e Copinha Comissão de Clubes. E ainda começam hoje os jogos de volta das oitavas de final da Liga Nacional de Futsal Silver. Essas e outras informações agora no seu Esporte Líder.
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1: Começamos o Esporte Líder de hoje falando da Copa do Brasil. Palmeiras e Grêmio vão decidir as semifinais fora de casa. Os detalhes com a Daniela Esperon.
2: A CBF definiu nesta quinta-feira os mandos de campo das semifinais da Copa do Brasil. O Grêmio vai enfrentar o Atlético Mineiro, a primeira partida dentro da arena, portanto, a decisão em Belo Horizonte. Na outra semifinal, Palmeiras e Vasco, primeiro jogo em São Paulo, decidindo o Vasco dentro do Rio de Janeiro. O diretor executivo vascaíno Admar Lopes falou sobre a decisão dos mandos de campo ser no Rio de Janeiro e também sobre o adversário do Vasco.
3: O Vasco historicamente já teve situações de resolver a eliminatória em casa e outras vezes fora, e temos passado de sucesso em ambas as situações, ou seja, acaba por não ter uma preferência. Mas pronto, é uma competição muito importante contra um time altamente qualificado, os nossos times da América do Sul, que nós recentemente no Brasileiro sofremos um pouquinho no jogo lá em São Paulo, mas competição de mata-mata e competição de Copa do Brasil é diferente, e nós temos as nossas ambições, a nossa confiança e vamos fazer tudo o que será possível para alcançar a final e para atingir um objetivo também secundário, que pode ser a qualificação para a Libertadores.
2: A CBF ainda vai definir as datas e horários dos confrontos, mas os jogos serão na primeira semana de novembro. Lembrando que a CBF também confirmou a final da Copa do Brasil, que vai acontecer no dia 6 de dezembro. O estádio será o Mané Garrincha, em Brasília. Lembrando que será final única. Quem passar vai colocar nos cofres cerca de 9 milhões de reais, que é a premiação da semifinal da Copa do Brasil.
1: E a Daniele volta falando sobre a Libertadores. Flamengo colocou um pé na semifinal após vitória na altitude.
2: O Flamengo venceu e abriu uma vantagem importante na briga por uma vaga na semifinal da Copa Libertadores da América, jogando em uma altitude de 2.850 metros acima do nível do mar, altitude de Quito. O rubro-negro venceu por 2-0 o Independiente Del Valle. Gols marcados por Bruno Henrique e Léo Pereira. E com isso leva uma boa vantagem para o Rio de Janeiro. O autor de um dos gols rubro-negros, o Bruno Henrique, destacou a importância desse resultado e também da forma que o Flamengo jogou na altitude.
4: O Del Valle é uma equipe muito boa, tem grandes jogadores. O Flamengo vinha para poder fazer o resultado e para jogar. E fizemos resultado, jogamos quando tivemos que jogar, marcamos quando tinha que marcar também e conseguimos um grande resultado para poder levar para o Rio.
2: Agora no Rio de Janeiro, na semana que vem, o Flamengo vai poder perder por até um gol de diferença que se classifica. Caso o Del Valle devolva os 2-0, a decisão da vaga será nos pênaltis. A semana que vem também será importante, já que vai definir os semifinalistas da Libertadores. Agência Rádio Web com informações da Copa Libertadores da América, Daniele Esperon.
1: Obrigado, Daniele. E neste final de semana terá mais uma rodada da Supercopa e Copinha Comissão de Clubes. Quem fala a respeito é o Jorge Lunardelli.
5: Atenção, torcedor da nossa região. O final de semana vai ser de muita emoção no futebol amador. Vem aí a terceira rodada da Supercopa e da Copinha Comissão de Clubes. E a bola já rola no sábado, dia 12 de setembro, em Evaldo Oeste. a partir das 14h30 pela chave C. O Esporte Clube São Paulo de Itororó, da MR Valdoeste e São Brás, enfrenta o Vasco Pé Esportes pela Copinha. E logo em seguida, às 16h, as equipes se enfrentam novamente pela Supercopa. E no domingo, dia 13, a rodada continua cheia de atrações em vários campos da região. Pela Copinha, a partir das 14h15, em Abidão Batista, tem CME Abidão Batista contra o Grêmio Lírio Zortea. No Barro Preto, tem o Hackman FME Capinzal recebendo o CME Erval Velho. Em Lacerdópolis, a CME Lacerdópolis encara o Ser Estrela. Em Treze Tílias, o Germânicos DME Treze Tílias joga contra a Associação Atlética Frei Bruno. Em Erval do Oeste, o M63 Esportes DME Erval do Oeste enfrenta o CME Catanduvas. E não para por aí. Às 16h, entra em campo a categoria principal, com os jogos da Supercopa e os mesmos confrontos. Folgam nesta rodada da Copinha e da Supercopa as equipes do Coca Futsal, o Esporte Clube Beija-Flor e o SM Desporto de Jaborá. Prepare sua torcida e vá ao campo apoiar o seu time de coração. Grande abraço e excelente final de semana para todos.
1: Obrigado, Jorge.
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1: E os jogos de volta das oitavas de final da Liga Nacional de Futsal Silver começam hoje. O Vélez Camaquã recebe o Sport às 21 horas em Camaquã, no Rio Grande do Sul. O primeiro jogo ficou empatado em 2-2. Já no sábado, São Lourenço recebe a equipe do Concorde. O primeiro jogo foi Concórdia 2, São Lourenço 4. São Lourenço precisa apenas de um empate. Já no domingo, 16 horas, o Apodi recebe o Joaçaba. O primeiro jogo foi 0-0 em Joaçaba. Quem vencer no tempo normal tem a vaga. E na segunda-feira, 18h15, o Dracena recebe o Lages em São Paulo. Primeiro jogo foi Lages 6, Dracena 1. O Dracena precisa vencer no tempo normal e levar o jogo para prorrogação. Nas quartas já estão Vasco, São Caetano, Acel, Chopinzinho e o América do Rio Grande do Norte. Então, para essas informações do Esporte Líder de hoje, fique agora com o programa Show da Tarde, com ele, Carlos Ferrari. O Esporte volta na próxima segunda-feira. A todos uma ótima tarde, um ótimo final de semana e até lá.
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7: 13h02.
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7: 1h03, 1h03, está começando o nosso Show da Tarde desta tarde de sexta-feira, 11 de setembro de 2026, final de semana, sextou, né, gente? É o dia de número 254 do ano. Inverno brasileiro, fase da lua é nova. Hoje lembramos o Dia Nacional do Cerrado e Dia Nacional do Bombeiro Profissional. Hoje também marca o dia dos ataques terroristas das Torres Gêmeas do World Trade Center em Nova York e o Pentágono nos Estados Unidos, resultando em quase 3 mil mortes. A data de hoje é marcada por homenagens solenes às vítimas. Hoje, portanto, aí, ó, completando 25 anos do atentado às Torres Gêmeas em Nova York. 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Eu e o Fabiano Machado, a quem eu cumprimento e desejo uma grande tarde, estaremos aqui dividindo essa gostosa, essa nobre incumbência de dar atenção a quem é tão especial pra gente, que é você que tá aí do outro lado do rádio. Vem com a gente, tá começando mais um Show da Tarde, o Líder Retrô tá entrando no ar.
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7: Vamos com o nosso pensamento, a nossa citação, a nossa reflexão dessa tarde de sexta-feira. Olha, não é o calendário que transforma a sua vida, mas as escolhas que você faz.
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7: Convite está feito, estamos reforçando esse convite para você permanecer com a gente nessa tarde legal de sexta-feira. Uma hora só de música do passado. E a gente começa muito bem com o som de Corona, 1995, Baby Baby.

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10: 1:13, 1:13, pra você que tá ligado com a gente, grande tarde, hein? Excelente final de semana pra você, em que pese a chuva cair e insistir a cair de forma torrencial aqui, há poucos instantes, né? Mas é assim, o mundo é assim, a vida é assim. Às vezes chove demais, às vezes faz sol demais e a gente precisa entender que isso são questões da natureza, né, pessoal? E a previsão do tempo para hoje, ó, 34,7 milímetros, menos do que ontem, tinha uma previsão de 60 milímetros para hoje. Hoje Já temos aí uma previsão mais amena, de 35 milímetros. 17 graus de mínima, a máxima a ser registrada hoje é de 21 graus para nossa região. Como é que fica o tempo para amanhã, você me pergunta? Sábado, pelo menos por enquanto, aqui o Climatempo está mostrando que vamos ter um tempo limpo, né? Sem chuva amanhã. Mínima de 14 com máxima de 21, sol com muitas nuvens durante

0: Zerna, as aulas então foram canceladas.
1: Uhum.
0: E a ponte ainda dá acesso, tá? A ponte que liga Luzerna ali, que tem o entroncamento dos dois rios, tanto Nogueira como Limeira. Uhum. Eles são represados pelo Rio do Peixe, então ele levanta muito facilmente. Claro. Mas ainda está dando passagem, então se diminuir a chuva e parar a chuva, bem provavelmente que não vai causar alagamentos.
1: Tá certo.
0: No mas mais, tá tudo bem? Já preocupa principalmente os ribeirinhos ali na proximidade.
1: Algum prejuízo registrado nos três municípios aqui da região?
0: Prejuízo de grande monta não, né? Não. Mas bastante água, bastante volume de água, algumas estradas acabam sendo prejudicadas, uhum. principalmente no interior, né? Mas isso só as prefeituras vão ter que fazer um levantamento certo. Ainda posteriormente a essas fortes chuvas.
1: Tá certo, Matheus. Obrigado. O microfone da Rádio Líder à disposição do Departamento de Jornalismo. Assim que pintar alguma outra informação, alguma novidade com relação ao clima, ao tempo, às fortes chuvas, a gente está disponível aqui. 1:16. Vamos tocar música. Sucesso de 1978. Matando saudade do cigano Sidney Magal. Sandra Rosa Madalena. 1:16.

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6: Legal, gente, é isso aí. 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E eu tenho 5 ingressos para o sorteio deste evento de domingo do Evalense com as bandas JM e Indústria Musical. Para participar, muito fácil, é só você entrar em contato, deixar o seu recado para 984377826. Tá valendo? Tá valendo também mais sucessos, hein? A música latina também tem vez aqui no Líder Retrô. Essa é do ano de 2017. Luis Fonsi com Demi Lovato. Échame la culpa. É a sequência do nosso Líder Retrô pra você.
7: Hey, Fonsi.

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12: Legal, são canções que ficaram no passado e cabe a nós, né? Fazer aquela pesquisa minuciosa e trazer de volta para você ouvir de novo o que tem qualidade. 1h32, olha a hora certa, a hora de você permanecer ligado e ligada na programação 107.5. 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Para você que está em casa, está preocupado aí com a chuva, né, gente? Choveu torrencialmente há pouco. É, tinha previsão de chuva de grande quantidade de precipitações no dia de hoje, mas vai amenizando, né? Vai amenizando. Amanhã já não temos previsão de chuva. Chove um dia muito forte, no outro dia o tempo será bom, né? Essa é a estimativa aqui dos institutos de meteorologia. Vamos lá. 1h33, lembrando que você vai concorrer hoje ao kit churrasco do Passarela. Você que mantém contato com a gente pelo 984377826. Manda aí, ó, o seu pedido musical, que eu e o Fabiano já estamos organizando a playlist que vai ao ar a partir das 2 horas da tarde. Você pede a tua música e a gente organiza. Quem pede por primeiro, é claro que automaticamente, né, proporcionalmente é atendido também por ordem de chegada. É assim que funciona, valeu? Vamos tocar música? Essa aqui é música romântica nacional, Fevers, ano era 1988. Um Louco, 1h34 agora, é hora de você continuar na escuta, na companhia do Líder Retrô.

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15: 19 minutos nos separam das 14h. A partir das 14 horas, você quem manda na programação. Então capricha aí no teu pedido, na tua indicação musical. A gente já tá arrebanhando aí as músicas que o pessoal gosta, que o pessoal tá pedindo. Estamos organizando por ordem de chegada e vamos tocar daqui a pouco até as 4. Depois das 4 a gente tem uma hora só de bandinhas. Então depois das 4 é só as melhores bandinhas do sul do Brasil. E às 5 chega aqui o Marcos Valnei para fazer companhia contigo no Boteco da Líder. Lembrar que amanhã cedo, a partir das 7h30 da manhã, eu estarei aqui ao vivo com você no programa de sábado, né? O Sábado Líder vai ser comigo amanhã até o meio-dia. Então fica fica ligado, sorteio de prêmios, música, muito mais, né? Mensagens positivas, altruístas, vamos fazer um final de semana, vamos fazer um sabadão muito bacana, eu daqui e você daí. 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Apenas um pico de energia, estamos de volta aqui. 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É isso aí. 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Tô rolando aqui uma música que é do ano de 1987. Se você assistiu o filme Uma Linda Mulher, vai se recordar desta canção, porque essa música era o tema do filme, do casal principal que protagonizou, né? O filme Uma Linda Mulher. It Must Have Been Love, Roxette, 1987, para mexer com a sua sensibilidade nessa tarde chuvosa de sexta-feira.

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3: 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Alô Elemar, alô Lorena, Josiane, Vanir, bom fim de semana para vocês, né amigos? 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Está chegando aqui a saideira, a ultiminha do nosso Líder Retrô. Vamos viajar ao ano de 1994. Banda mineira, Skank, é proibido fumar.

0: Saiu uma regravação do Rei Roberto Carlos, né? Na voz aí do pessoal do Skank. O sucesso é Proibido Fumar. Skank 1994, na voz do Samuel Rosa e companhia. Banda que já não existe mais, né? Já foi desfeita, mas fez um grande sucesso, especialmente na década de 80. Dois minutinhos nos separam das duas da tarde. E assim a gente vai encerrando por aqui o nosso Líder Retro, que volta na segunda-feira, só com música do passado. Já estamos aqui esquentando os motores, pisando fundo, né? Organizando a casa para levar os áudios e as mensagens que estão chegando pelo 984377826, porque afinal de contas vai começar a playlist do ouvinte, onde você é que manda na programação. Intervalo, voltamos já. Eu, você, Fabiano Machado e o melhor da música.
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4: A Defesa Civil de Luzerna emitiu um aviso de emergência nesta sexta-feira devido à elevação do nível do rio Limeira. As chuvas contínuas registradas no meio-oeste catarinense provocaram uma rápida subida do rio, aumentando o risco de transbordamento e alagamentos em áreas próximas às margens. Segundo a coordenadora de Defesa Civil, Marisete Erbeli, o monitoramento identificou uma grande cabeça d'água vindo da comunidade de Linha Grafunda, em direção ao perímetro urbano e às áreas ribeirinhas. Moradores desses locais devem manter atenção, elevar móveis e estar preparados para deixar as residências caso seja necessário. As aulas na rede pública foram canceladas nesta tarde. Com a previsão de mais chuva para as próximas horas, a Defesa Civil mantém o monitoramento da situação e orienta a população a acionar os órgãos de emergência em caso de risco. Com informações para a Rádio Líder FM, Marciele Pessoa.
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0: Estamos de volta, né, gente? No nosso programa, o Show da Tarde, que a partir de agora tem sequência na nossa playlist do ouvinte, ou seja, você que faz a programação acontecer para Clube Ervalense, para Supermercado Passarela, Agropecuária e Pet Shop Marquezine, Via Car Corridas e Viagens, Auto 100 Multimarcas, Baldiceira Corretora de Seguros. Chuvinha, como essa é bom para quê, hein, Fabiano, hein? Ficar em casa? Fazer uma nana? Hã? Fazer um bolinho de chuva, um cafezinho fresquinho, um chimarrão, um grostoli, uma bolachinha de fubá, uma pipoquinha, vai bem, né? Então, se você tem condição de fazer, faça, não é mesmo? Faça. Faça, faça, não passa à vontade, não. 2:03, estamos aqui apresentando para você o nosso Show da Tarde, até às 4 horas. Depois das 4, a gente tem uma brecha aí para uma hora só de música e de banda, até às 5. E das 5 até às 7 tem Marcos Valnei no Boteco da Líder. Estamos com 21 graus de temperatura. Lembrar que amanhã, de manhã, nós estaremos também ao vivo aqui com o Sábado Show aqui da Rádio Líder, né? Amanhã cedo, a partir das 7:30 até o meio-dia, sorteando brindes, tocando música e atendendo você com o respeito e o carinho que você merece. Quero contar com a sua audiência amanhã também. Vamos em frente, pessoal aí tá aguardando pra gente falar. A Miriam foi a primeira a participar. Deixa eu mandar um forte abraço pra ela, que pediu música do Wilson e Soraya, oferecendo pro esposo Ademir com muito carinho e colocando os nomes dos dois, né, do casal aqui no sorteio dos ingressos do Ervalense para domingo. Tem JM, tem Banda Indústria Musical. Vai ser o show, hein? Vai ser aquele show domingão no Ervalense. Boa tarde, gostaria de participar do sorteio de hoje. Elaine Santos. Elaine Santos, acho que é bairro São Jorge, se não me falha a memória. Abraço, Elaine. Prazer tê-la aqui, tá? A Yasmin Aparecida tá ligada comigo, a Aurora Ribeiro também, lá em Joaçaba. A nossa amiga Idalina Rec Pimentel, do bairro São Jorge. A Eva mandou recado via áudio. Vamos ouvir o áudio da Eva.
15: Boa tarde, Carlos Ferrari.
0: Oi, amiguinha.
15: Eva Bosque, do São Jorge, estamos na escuta. Manda a música de Teodoro Sampaio para nós aí, Fresco Cotonho, para Comando Salete, para todos os meus amigos que estiverem na escuta. Papo Dinei também, para vocês aí, um abração, um beijão no teu coração, fica com Deus.
0: Valeu, Eva. Hoje vamos tocar o Teodoro Sampaio em dose dupla, porque a Eva pediu uma do Teodoro Sampaio. E a dona Altéria, antes, lá do Santa Teresa, também pediu. Daqui a pouco tem o áudio dela aí no ar. Mas já estou antecipando que hoje o Dose Dupla vai ser com Teodoro e Sampaio. Alô, dona Santina, boa tarde.
16: Boa tarde, é Santina Coreia dos Santos, moro na Rua Gustavo Antes, perto dos Pinheirinhos, ó.
0: Certo.
16: Santa Teresa. Queria participar do ticket churrasco aí da
0: O kit
16: passarela.
0: Churrasco.
16: Crescer para... programa aí para tudo, minha família e vocês e da rádio.
0: Tá bom,
16: Deus
0: Santina.
16: Abençoe, até um boa tarde. Fique
0: obrigado,
16: com Deus.
0: Querida. Obrigado para você. Coloco também.
16: Coloco meu esposo José Freire dos Santos também no sorteio.
0: Vai os dois,
16: abençoe,
0: vai o casal.
16: Amém.
0: Tá bom. Deixa eu mandar um alô para Dirley Paganini, do bairro Santo Antônio, também tá na escuta. A Fátima. Fátima Bittencourt. Oi, Carlos, boa tarde. Quero participar do kit churrasco também, o sorteio do Passarela. Bairro Santa Teresa. E dizer que eu tô sempre ligado aqui na Líder. Valeu. É, quem mais? Alô, boa tarde.
17: Meus amigos, era do Líder.
0: Oi.
17: Edith Guerfina aqui.
0: Oi,
17: do
0: Edith.
17: Fátima, me coloque no sorteio. Desejo uma ótima tarde para todos aí, apesar da chuva, né? Porque estou no meu trabalho aqui na Santa Teresa. O rio está subindo quase por cima da ponte já, mas misericórdia.
0: É água, né?
17: Temos que pedir a Deus que mande sal para todos nós.
0: Tá bom.
17: E orando na música aí, pode ser a próxima, tá bom? Deus abençoe vocês todos aí com muita saúde. Um abração.
0: Tá bom, Edith, pra você também. Vamos tocar música. O povo pede e a gente toca, né, Fabiano? O som que a Miriam Souza pediu pra oferecer pro esposo, pros amigos, pra quem tiver ligado na Líder, Wilson e Soraya. Nós dois pra sempre.

0: Nós Dois Pra Sempre, uma versão de uma música italiana, Noi Due Per Sempre, sucesso de Wilson e Soraya, atendendo a amiga Miriam. Olha, chega a informação agora por meio do Departamento de Jornalismo. Matheus pediu para avisar aí os ouvintes, especialmente você que está fazendo o trajeto Joaçaba-Luzerna, que a água está sob a pista ali na Avenida Caetano Natal Branco, nas proximidades daquela igreja, né, com a Caetano Branco. Ali bem na divisa dos dois municípios, Joaçaba e Luzerna. Então a água adentrou a pista, foi interditado pelo menos por hora a Caetano Natal Branco, o pessoal não está passando. Mas se você está fazendo esse trajeto, presta bem atenção, tá? Você que está indo para Luzerna, ou vindo de Luzerna para Joaçaba, saiba que o trajeto ali, especificamente falando, próximo à igreja, na Caetano Natal Branco, água sob a pista, muita água. E, portanto, o pessoal da Defesa Civil acabou interditando a passagem de veículos. Essa é a informação preliminar. A gente vai ficar acompanhando, o Departamento de Jornalismo da Líder vai continuar acompanhando e qualquer novidade a gente traz mais para você. 2:11, eu volto já no Show da Tarde da Líder.
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0: 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WhatsApp 988-76-5745. Vamos saber o que a Gilceia tem para falar pra gente? Ela mandou um áudio. Alô, Gil.
1: Boa tarde, Carlos Ferrari.
0: Oi, amiguinha.
1: Eu sou a Gilceia, aqui do bairro Nossa Senhora Aparecida.
0: Certo.
1: Coloca meu nome do meu filho Adriano Fernando Santos no sorteio. E se puder rodar aquela música do... ali do JM... Paulinho Dio ali, Pássaro Livre, eu agradeço. E se vocês não tocar agora, toque no show de bandas daí, tá bom?
0: É, no Bandas da Líder. Tá bom, querida. Depois das quatro a gente toca, porque agora a banda é só depois das quatro, tá? Mas já tá agendado aqui o teu pedido. Mandar uma alusão pra minha amiga Daiane da Fonseca, bairro Vila Rica, desejando a gente uma sexta-feira abençoada e dizendo que está sempre na companhia de uma ótima programação. Joia! Tia T, bairro Santa Teresa, chove por aí também, Tia T?
2: Oi, Carlos Ferrari, boa tarde, tudo bem? Muita chuva, né? Que é isso, Jesus? Que proteja o povo. Quero participar, sim, do sorteio do Kit Jurássico.
0: Vai passar.
2: Coloca eu, a Giovana Michele e o Giovanni. E a música pode ser qualquer uma do Teodoro Sampaio. E se não tiver ninguém na dose dupla, pode pôr Os Pontinhos e Folha Seca do... Acho que esqueci o nome do cantor agora.
0: É o Amado
2: Fugiu.
0: Batista.
2: Nossa, sabe quem que é, né?
0: É o Amado,
2: beleza?
0: Batista.
2: Um abraço, uma boa tarde.
0: A senhora já tinha pedido aqui uma do Teodoro Sampaio e a Eva Borges também pediu. Então nós vamos unir os dois pedidos e tocar Teodoro Sampaio no Dose Dupla. Quem mais que tá na vez para falar com a gente? Boa tarde.
3: Boa tarde, Carlos Ferrari.
0: É Tiffany. Sou a Tiffany
3: da Caspires. Quero participar do sorteio e quero apanhar meu mãe de gestão da casa no sorteio de hoje. E se tiver o Valência, também quero apanhá-la. E também quero colocar meu irmãozinho Brelice da casa do sorteio também. Muitos beijos a todos e uma ótima tarde.
0: Valeu. O alô também vai pro seu Antoninho Nunes curtindo. Vai pro sorteio também o Antoninho. O Valdemar Bride também tá curtindo a programação. Vai pro sorteio. A minha amiga Angélica, lá de São José, pediu uma música do César e do Paulinho. Beleza, Angélica. Já tá na playlist também, já tá agendada. O nosso amigo Adriano mandou um recado. Fala, Adriano.
4: Aí, Ferrari, beleza? Adriano Passo, faixa, uma tranquilo. Obrigado pelo feito de ontem, pela música. Valeu, amigo. Obrigado por querer bem aí.
0: Valeu.
4: Se me querem bem, né? Pelo jeito.
0: Claro.
4: Valeu. Eu também, igualmente. Valeu vocês aí, tá? Me coloca no sorteio do kit churrasco e do passarela, por favor.
0: Tá bom.
4: E me roda uma música do Roupa Nova. Coração Pirata, pode
0: Coração
4: ser?
0: Coração Pirata.
4: Vou ver se eu ouço hoje tarde, tá? Com essa chuva e perigoso dormir de novo. Valeu, obrigado, valeu.
0: É, eu falei há pouco aqui no programa, né? Tá propício pra quem pegar um soninho aí, né? Dar uma babada no travesseiro. Quem mais que tá ligando com a gente aqui é Dilva Feltrin. Bom final de semana pra vocês aí, Carlos. Igualmente, Dilva. Quem mais? A Ivete Ramos, do bairro Santa Teresa, também tá ligadinha aqui na programação da Rádio Líder FM. Tá na hora, no oferecimento do Supervisa Supermercados, a gente vai com A Melhor de Três. Presta atenção, qual é a música que você vai escolher hoje?
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0: 2:20, as músicas estão postas. Qual dessas três aí, ó? Já mostramos, hein? A primeira delas é Pra Sempre Com Você, Jorge Mateus. A segunda, Sem Medo de Ser Feliz, do Zezé de Camargo e Luciano. E tem a terceira opção, Maluco Beleza, com Raul Seixas. Manda o teu voto, a tua indicação para 984377826.
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9: Legal, nós mostramos as três músicas, o pessoal votou e a gente vai saber agora qual é a grande campeã, né? 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
9: E das três, o pessoal escolheu, né, com o maior número de votos, a número 2, Zezé de Camargo e Luciano, Sem Medo de Ser Feliz.

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11: 2:33, 2:33, mais informações das fortes chuvas que caem na região do meio-oeste catarinense nesse exato momento, mais alguns trechos alagados, mais alguns locais aí que foram atingidos pelas fortes chuvas, e quem está atualizando essa informação aqui é o Matheus Mitterer, do Departamento de Jornalismo. Fala, Matheus.
12: Muito bem, Ferrari, de volta então aqui a programação. Olha só, muitos pontos com alagamentos, município de Luzerna, algumas áreas do interior, por exemplo, Linha do Salto, Linha Grafunda, alguns locais que tem pontes no interior já estão alagadas. E o fato que mais chama atenção agora é o Parque Municipal Ivan Orestio Bonato, região ali do Supervisa Supermercados, onde também temos a SPEC totalmente alagado, aquele espaço lá, Carlos. Portanto, ó, duas pontes já interditadas. A ponte da rua Aquiles Pedrini, lá no Bonato Couros, lá em cima da Vila Pedrini, e a ponte da rua Rudolfo Lindner, no Parque Central Ivan Orestio Bonato, que o local já está totalmente alagado. Infelizmente, muita chuva em pouco tempo. Essa era a grande preocupação dos prefeitos da nossa região, tanto o Wilson Sartori como o prefeito Ronaldo Rosa, demais prefeitos que falavam: se chover muito de forma espaçada, ok. O problema é se cair muita água em pouco tempo. E é o que está acontecendo.
11: É, para escoar fica mais difícil, né?
12: Então, vários locais já alagados. Podem acessar também o nosso portal de notícias.
11: Caetano Branco continua interditada.
12: Está interditada. ou para quem quiser ver, né, as imagens e a situação que está acontecendo então na nossa região, nosso portal de notícias líderfm1075.com.br, também no nosso Facebook e também no nosso Instagram, o Departamento de Jornalismo da Líder, atento a essas fortes chuvas que vem assolando a nossa região, Carlos.
11: Informações precisas do nosso departamento de jornalismo, Matheus Mitterer, voltando a qualquer momento, falando sobre as fortes chuvas que atingem a nossa região. 2:35 e agora, Fabiano, a gente vai pro WhatsApp, né? O pessoal tá mandando mensagens aqui pro nosso programa no 984377826. Vilma Eriks, a Vilma tá pedindo Rio Negro e Solimões e oferecendo aí pro maridão Idair, pra filha Ana Júlia e pra quem tiver na escuta. Melita Rainer nos ouve lá em Benedito Novo, pediu uma música de banda, já estamos agendando para depois das 16h. Quem é que mais que tá na sintonia aí, Fabiano? Alô, boa tarde.
7: Boa tarde, Carlos Ferrari, boa tarde. Aqui é a Maria dos Santos de Bicaré, queria participar do sorteio. Abração para vocês aí da rádio, fique com Deus.
11: Valeu para você também, a todos aí de Ibicaré. Boa tarde, Carlos. Aqui é a Maria Sueli Pereira, Vila Pedrini. Eu e o Valdomiro queremos participar do sorteio também. Gratidão, que Deus abençoe vocês e um bom final de semana. Igualmente, Maria. Lá de Serra Alta também tem participação, né? Alô, boa tarde, Regina.
13: Boa tarde, Carlos Ferrari. Tudo bem?
11: Tudo certo, querida.
13: Meu Deus, quanta chuva, que absurdo, né? Quanta água, né, Carlos?
11: Verdade.
13: Carlos, hoje eu quero ouvir a música Viola Está Chorando.
11: Opa, legal.
13: E oferecer para todas as pessoas que gostam dessa música.
11: João Mineiro
13: e
11: Marciano.
13: E se tiver algum prêmio, eu gostaria de participar da premiação. Uma boa tarde, tudo de bom. E a Regina Aparizio de Serra Alta.
11: Tá bom. Obrigado, Regina. Tem mais gente para falar com a gente. Alô, boa tarde.
14: Boa tarde, Carlos Ferrari, que é aqui de Barilhos, ali meio Vendaliza. E eu dei uma saidinha por aí, estamos ilhados, tem tudo as pontas passando por cima.
11: Olha
14: só. Não tem tráfego de carro nenhum. Tá complicado.
11: Uhum.
14: Até agora choveu 110 milímetros.
11: Olha só.
14: De ontem à noite até agora. Valeu, um abraço.
11: 110 milímetros, e muito mais do que estava previsto, né? Estava previsto a princípio 60, hoje a gente já viu o Climatempo 35, e aí o seu Brandalize nos avisa que já choveu 110 milímetros de ontem à noite para cá. É muita água, né? É muita chuva. O solo encharca, não tem como dar mais vazão, e enquanto não parar de chover, os transtornos não vão parar também, né? É automático aí. 2:38, quem mais que quer falar com a gente? É a Inês? Oi, Inês, boa tarde.
15: Boa tarde, Rádio Líder, Inês Cordeiro, quero participar do sorteio. Roda uma música do Amado Batista pra nós aí. Grande abraço.
11: Valeu, Inês, abraço pra você também.
15: Na Líder.
11: Tudo de bom, tá? Obrigado pela audiência. Mais gente pra falar com a gente, boa tarde. É escrito, é verdade, aqui é o seu Assis Brasil do bairro Jardim, José Rupi confirmando a audiência, show de programa, viu, Carlos? Me coloca no sorteio aí, valeu. Quem mais? Adriana Conte, oi, Carlos, boa tarde, me coloca no sorteio, se possível, tocar a música do Kid Abelha, Lágrimas e Chuva, é Adriana Conte. Aurora Ribeiro nos ouve lá em Joaçaba também, obrigado pela audiência, e a nossa amiga Rose de Oliveira, da rua Senador Eusébio, também tá aqui na nossa audiência e tá no sorteio também. 2:39, eu volto já com você, no Show da Tarde da Líder.

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0: Hora certa, 18, agora faltando para as 3, mandar um alô pro seu Olímpio, mandou um vídeo aqui da situação na volta do Maurício também, os carros passando por lá, muita água sob a pista, né? Obrigado aí pela informação, nosso ouvinte repórter, né? Obrigado, seu Olímpio. Essa situação é meio que generalizada em toda a nossa região, né? São vários pontos aí que estão sofrendo alagamentos devido às fortes chuvas. E se você também tiver algum vídeo, alguma foto que você queira mandar pra gente aí, fica à vontade, viu? É o 984377826. A gente vai informando aqui. Você vai nos ajudando também a atualizar essas informações e posicionar os amigos ouvintes também. 17 faltando para as 3. Quem que tá na vez aí pra falar comigo? É Dironete? Oi, Dironete, boa tarde.
1: Oi, Carlos Ferrari, tudo bem? Tudo bem contigo?
0: Tudo certo.
1: Apesar da chuva,
0: é,
1: Dom,
0: verdade.
1: Dos alagamentos em alguns pontos da nossa cidade, estamos bem, né?
0: Graças a Deus.
1: Curtindo o programa, escutando uma música boa e quero participar do sorteio. Por gentileza, me coloca no sorteio, Carlos Ferrari.
0: Coloco sim, querida.
1: Para concorrer ao ingresso do Clube Valência. Obrigado. Uma ótima tarde, que Deus nos proteja.
0: Assim seja.
1: Sempre, né?
0: Sempre.
1: Abraço, amigo.
0: Ele tá sempre
1: de
0: plantão.
1: Bom final de semana.
0: É isso aí. Obrigado, Dironete. Quem mais que vai falar com a gente? Alô, boa tarde.
2: Boa tarde, Carlos Ferrari.
0: Oi.
2: Tudo bem? Aqui é o Ciparisotto,
0: meu
2: primão
0: Ciparisotto.
2: Do Boa Vista. Me coloca aí no sorteio aí. Eu, meu marido Ivani, primão, minha filha Daniela, meu netinho Joaquim, meu filho Rodrigo. Pode ser uma do Rio Negro e Solimões, tá bom?
0: Anotado.
2: Um abraço, interno.
0: Outro, quem tá ouvindo também a gente é a Heloína da Silva, tá oferecendo o programa pro esposo Nino, para todos os ouvintes. Ela é aqui do centro de Erval. Valeu, Heloína. Mais gente ligado na gente. Alô, boa tarde.
3: Bom dia, Carlos Ferrari. Meu nome é Elizabeth Partida Silva. Tô com o nome, meu sorteio do churrasco, do meu esposo Juarez Gonçalves da Silva e da minha filha Fernanda Gonçalves da Silva. E toca pra mim Bruno Marrone, beijo de varanda. Fique com Deus, meu amigo.
0: Você também, querida. Valeu, valeu, Beth. A Ivone Abate. Oi, Ferrari. Boa tarde, meu amigo. Se der pra tocar, toca Tina Turner, The Best. Forte abraço pra vocês aí do rádio. Estou atendendo também a Eunice da Silva, do bairro Jardim José Rupi, e o Nésio Comareto. Ambos vão para o sorteio. Obrigado, Eunice. Música pedida é a música que a gente toca. Tem César e Paulinho, Angélica da Silva, lá de São José. Nunca mais. O melhor da música sertaneja, o gênero musical que toca você, também toca na Líder. 15 faltando para as 3 agora.

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0: Vem com a gente, até as 4 tem show da tarde, depois tem bandas na Líder e às 5 tem o Botecão da Líder com o Marcos Valnei. Olha, fim de semana perfeito para recarregar as energias. Amanhã, gente, lá no Clube Evalense, às 14 horas, Evalense está convidando. Com o grupo Toque Musical vai ter o Matinezão. 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É onde o seu fim de semana tem trilha sonora garantida. No finalzinho do programa de hoje, a gente vai revelar aqui quem são os 5 felizados que vão dançar, curtir pra valer no Ervalense no próximo domingo, de graça. E também, já, né, no final do programa, a gente vai ter o sorteio do kit churrasco do Passarela, carne, carvão, linguiçinha e pão de alho. Mais gente pra falar com a gente? Ah, já também nós vamos conferir os números da Mega Sena que foram sorteados ontem, quinta-feira, e já vamos de imediato promover mais 2 apostas vislumbrando a Mega Sena de domingo, do fim de semana. Fica esperto. Depois das 3 tem palpite do ouvinte. Mandar um alôzão aqui para dona Carmelina Gelati, lá do bairro Santo Antônio. A Direi Paganini também está nos ouvindo no mesmo bairro. Nossa amiguinha Angelina Seco Trevisan. E o Valentim parece que mandou também recado aí. Mandou um áudio pra gente. Vamos ouvir? Também ficou ilhado hoje, Valentim.
1: Ô Ferrari, boa tarde. Como é que você tá? Tudo certo?
0: Tudo
1: Ferrari
0: bem.
1: Aqui, ó, Valentim. Pensa na chuvarada que tá ali na Serpe, na curva aí, na ponte, não dava pra passar hoje.
0: Sério?
1: Tive que fazer a volta pra poder chegar em casa, mas cheguei em casa bem. Mas oferece essa música aí pra bem casada, Angelina, pro Genuir e Isadir Seco e pro Gringo e Ivonete da Serpe também, que estamos todos nós na escuta ali. A música pode ser com o Serano, se você puder tocar uma aí, pode tocar que nós estamos te ouvindo.
0: Vamos agendar.
1: Um abraço e tudo de bom e bom programa.
0: O Valentim e a Dona Nena curtindo a programação lá na linha Pinheirinho, o pessoal da Serp também, a Ivonete, né, família Recalcati, o Gringo, toda a galera aí. Lembrar que o nosso departamento de jornalismo, tanto da Jovem Pan quanto da Rádio Líder, estão bem atentos, viu? O pessoal está percorrendo aí os pontos mais críticos, Vila Pedrinha é alagada ali também, perto do Supervisa, Rio do Tigre também. Pessoal de Luzerna, né? Na Caetano Natal Branco ainda continua interditada. E assim vai, gente. Enquanto nós não tivermos aí o arrefecimento das águas aí, né? Baixar as águas e a chuva parar, a gente vai continuar com problemas. Mas a expectativa é de que as chuvas vão diminuindo e à medida que a chuva vai diminuindo, a gente vai também tendo os problemas aí sendo administrados, né? Vamos voltar com o Matheus, falando do Departamento de Jornalismo da Rádio Líder. Matheus Mitterer tem novidades. Vamos atualizar os ouvintes aqui do Show da Tarde, Matheus.
2: Muito bem, Carlos. Voltando então a interagir no programa Show da Tarde. Infelizmente, um grande volume de chuva já está trazendo grandes problemas, principalmente para os municípios aqui da nossa região, Joaçaba, Ervaldo Oeste e Luzerna. Neste momento, o rio Limeira, em Luzerna, acabou saindo da caixa Ferrari, lá nas proximidades do Clube Paineiras, né?
0: Certo.
2: Então o Rio Limeira acabou saindo da caixa e já estão retirando as famílias do local, inclusive com imagens também aqui no nosso portal de notícias. A informação também é a seguinte: o Rio do Peixe, ele já está em 6,22 metros. A última medição foi às 14 horas, 6,22 metros, já entrou em estado de alerta. Portanto, o Rio do Peixe, o nível em 6,22 metros, a medição, então, das 14 horas. Uma outra informação com relação aqui à Defesa Civil. Nas últimas 12 horas, mais de 100 milímetros já choveu em nossa região, Carlos. É bastante água nessas últimas 12 horas, então, portanto. E a expectativa é que as chuvas vão até às 20 horas, até às 8 horas da noite, quando começa, então, a diminuir a intensidade. Então, portanto, bastante atenção até às 20 horas. Carlos?
0: E difere bastante, né, da previsão que tínhamos, especialmente dos órgãos de meteorologia, sobre as precipitações aqui, a quantidade de milímetros que estava prevista para a nossa região, né? Agora há pouco também nós atendemos um ouvinte lá de Barreiros, né? Ele mediu lá 110 milímetros. Confere com aquilo que o Matheus está passando para a gente de informação. E a previsão é que a princípio teríamos até 60 milímetros de chuva para a região. E excedeu quase que o dobro para esta sexta-feira. É isso, é torcer para que as chuvas vão diminuindo aos poucos e que tenhamos aí, né, tudo voltando à sua normalidade. É, infelizmente, assim, já tivemos episódios como esses, né, no passado, passado recente, um passado mais distante, e vamos continuar a ter. Isso aqui é a realidade, a topografia da nossa região permite que essas condições climáticas atinjam níveis que nós estamos observando agora. Não tem como fugir, é isso. É só torcer para que nós não tenhamos prejuízos, Carlos, maiores e que vidas não sejam atingidas. Pois, Carlos, não, Matheus?
2: Inclusive, a última medição foi agora há pouquinho, ó, questão de 3 minutos, 14 horas com 55 minutos e 26 segundos, 105,4 milímetros. É. Portanto, 105,4 milímetros a última medição. Isso é da Rede Integrada de Monitoramento da Secretaria de Proteção da Defesa Civil do Estado de Santa Catarina.
0: Informação é aquele oficial,
2: medidor,
0: né,
2: que tem na ponte Emílio Balgarten. Para todo mundo pergunta se é um radar, não. Aquilo ali é uma medição, então, que acaba trazendo esses números em tempo real para a gente.
0: Tá bom. Matheus, assim que puder e quiser intervir novamente, sempre bem-vindo. Valeu?
2: Valeu, valeu.
0: Um minuto faltando para as três, a gente vai para o intervalo, voltamos já já com a conferência da Mega Sena e mais duas apostas do palpite do ouvinte.
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8: Um homem de 25 anos foi preso por tráfico de drogas e posse ilegal de arma de fogo de uso restrito em Joaçaba. A ocorrência foi registrada no final da tarde desta quinta-feira, por volta das 18 horas e 30 minutos, no bairro Armindo de Medeiros. Durante a abordagem, a polícia militar encontrou com o suspeito 9 porções de cocaína, que estariam prontas para venda, além de dinheiro. Na sequência, os policiais foram até a residência do homem, onde localizaram uma pistola calibre 9 milímetros, 3 carregadores e 19 munições. Também foram apreendidos cerca de 59 gramas de cocaína fracionada, 2 balanças de precisão e aproximadamente R$ 1.680 em dinheiro. O homem foi preso em flagrante e encaminhado à Delegacia de Polícia Civil de Joaçaba para os procedimentos cabíveis. Com informações para a Rádio Líder FM, Marciele Pessoa.
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0: Obrigado, Valmir, que mandou mensagens aqui pra gente também, né? Mensagem e vídeos mostrando a questão da água ali na Caetano Branco, nas proximidades da empresa Planalto também, né? É, chove e chove forte, né? Em todas as nossas regiões aqui e vai acarretando bastante problemas. E vamos torcer, como disse há pouco, né? Como disse também o Matheus, que a previsão de chuva, né, parar de chover com essa intensidade que a gente está vendo, é por volta das 20 horas. Até lá vamos ter que ir administrando aí os problemas que vão ocorrendo. Não tem outro jeito. 3:04, tá na hora de conferir a Mega Sena de ontem. Gente, ó, nenhuma aposta acertou as 6 dezenas do concurso 3.056 da Mega. Os números sorteados ontem foram 14, 21, 25, 40, 52 e 56. Valor acumulado está em 85 milhões para o sorteio de domingo. 50 apostadores acertaram 5 números e vão receber cada um deles R$45.990,43. A quadra saiu para 3.344 apostas e cada uma levou R$1.133,49. O que que deu aqui na nosso palpite do ouvinte? Tivemos um acerto no segundo cartão, que foi o palpite da Cirlei Dri, lá de Boa Esperança. Ela apostou no 21 e deu, né? Os demais, o que passamos perto aqui? Jogamos 15, deu 14, jogamos 28, deu 25, jogamos 59, deu 56, jogamos 43, deu 40. É o que passou mais perto, mas acerto mesmo foi só um, e foi o da Cirlei Dri, aqui de Ervaldo Oeste. Não tendo sucesso nestes dois cartões de ontem, vamos partir para mais dois. Sorteio do próximo domingo, né? O concurso de número 3.057. Vamos lá, tá no ar, no oferecimento da Buco Loterias, o palpite do ouvinte.
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0: Seguinte, preciso de 12 associados, hein? Um na sequência do outro, 6 pro primeiro, 6 pro segundo cartão, e aí a gente formata as duas apostas que vão concorrer a R$85 milhões, sorteio da Mega no próximo domingo. Não esquece, tem que dar nome completo e por escrito, tá, gente? Evita áudio, aí você facilita para nós aqui anotarmos, tá? Manda por escrito, nome completo, de onde você fala e uma dezena só, um número de 1 a 60. Vou aguardar, tá? E já eu volto com a nominata da galera que vai apostar comigo, junto comigo, os 85 milhões. Tem música no pedaço, tem Rio Negro e Solimões. Ajeita o trem aí. A Vilma Erics quer ouvir e a Nelci Primão também pediu Rio Negro e Solimões.

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12: Confere comigo aqui os dois cartões já preenchidos, concurso 3057, sorteio no próximo dia 13, domingo, às 11 da manhã, valendo 85 milhões. Primeiro cartão ficou assim, ó: Marlene Brugneira, Heloína Silva, Claudir Maia, Noêmia Barbosa Mangold, Sandra Bianchi e Antônio Campos. 9, 22, 33, 38, 45 e 59. Esse aqui é o primeiro cartão. Vamos pro segundo: Salete Campos, Eunice da Silva, Cirlei de Lima, Gilmar Chale, Inês Baron e Dayana Soares de Lima. O segundo grupo escolheu 6, 17, 26, 27, 39 e 60. Valeu, gente, obrigado aí pelas participações. Felizmente, como eu sempre digo, né, não cabe todo mundo que quer participar, porque são só 12 participantes, são só 12 integrantes, 6 em cada cartão. Mas semana que vem tem mais, né? Segunda-feira a gente confere aqui esses dois jogos que foram feitos pelos nossos queridos amigos e amigas. Vamos pro zap zap? tem gente para falar com a gente. É por escrito aqui, né? Boa tarde, Carlos. Aqui é a Luana da Silva Ribeiro. É da sede dos Metalúrgicos. Queria participar do sorteio e tocar a próxima música, manda para nós. Valeu, Luana. Gratidão aí pela participação. Nossa amiguinha, a Clélis e o Luca, né? Que dois, hein? Que dupla legal. Lá de Luzerna. Boa tarde, meu querido amigo Ferrari. Passando para desejar uma excelente tarde. Que Deus nos proteja desse aguaceiro que não para. Verdade, né? Mas vai parar logo. Vai parar, se Deus quiser. A programação está, como sempre, sensacional. Forte abraço dos amigos Clélis e Luca de Luzerna. Vanusa, Linha Pacífico, também está curtindo a programação e está participando do sorteio de logo mais. Kleber, toda

0: Cavalheiro, tchau, obrigada.
1: Yasmin Isler Cavalheiro, lá de Luzerna. Cirlei Dri, Boa Esperança, chega mais, Cirlei. É
2: automático aí. Olá, amigo Carlos, Cidade, a Cirlei Dri, misericórdia contra a chuva. Verdade. Que Deus não olhe pra nós aqui, que vamos virar sapo, todo alagado. É, roda uma música. Ah. Eu ouvi a viola estava chorando, pode ser essa também pra mim?
1: Ah, que já foi
2: obrigada,
1: pedida, né?
2: Fica com Deus.
1: Viola está chorando, é musicão do João Mineiro Marcelo. Vai de carona então, né, Cirlei? Obrigado. É, dona Zilda que mandou também recado. Oi, dona Zilda.
3: Boa tarde, cara. Aqui é a Zilda Garcia da Silva, do bairro Sol de Fábio. Eu quero participar do sorteio.
1: Obrigado. Dona Aurora Ribeiro na escuta. Mandaram o áudio aí também, quem é? É Ceroni Rodrigues. Oi, Ceroni.
4: Boa tarde, Carlos Ferrari.
1: Oi, amiga.
4: É Ceroni Rodrigues de Luzerna.
1: Tudo bem
4: quero
1: contigo?
4: Participar do sorteio também, pôr meu filho Richard e minha neta Yasmin no sorteio.
1: Richard.
4: Obrigado.
1: E
4: e um ótimo final de semana.
1: Valeu. O alô do programa vai pro seu Adão Isler, que ouve a gente lá em Luzerna. Ivo Dutra curtindo a gente aqui em Erval. A nossa amiga Cristiane da Casa também, toda a família. Cris, você tá participando não só do sorteio de hoje, do kit, mas também dos ingressos do Ervalense. Você e o seu Ivo, tá bom? Combinado? Mais gente para falar com a gente aí. Um alô para Clevenice Gonçalves e a Andressa, lá do bairro São Vicente, registrando audiência e participando do sorteio de logo mais. Lá do bairro Vila Rica, o César. Deixa eu ver se eu encontro o nome dele aqui no perfil. Não coloco o nome completo, né? É César Killing, é isso? César Killing, bairro Vila Rica, também participa. Mais alguém? Deixa eu ver aqui. A Sandra Bianchi, colocando o nome dela, o nome da Adriana e da Luciana. Pessoal de Luzerna, no sorteio que a gente vai fazer logo mais do Kit Churrasco Passarela. Vamos para um breve intervalo comercial aí, Fabiano. E voltamos daqui a pouco com mais sucessos no nosso Show da Tarde.
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0: Tiane da Cas, Loreni Ponat, Aldir Prando e Dironete Oliveira. O kit churrasco passarela desta sexta-feira, contendo carne, carvão, linguiçinha e pão de alho, foi para César Killing. César Killing. O César deve passar aqui na portaria da emissora, retirar sua autorização e lá no passarela retirar o kit churrasco desse final de semana. Valeu, César. E o pessoal do ingresso, dos ingressos do Evanense devem comparecer domingo lá no Evanense, munidos com os seus documentos, e curtir a tarde toda ao som da banda JM e da banda Indústria Musical. Nós vamos a um breve intervalo comercial e voltamos já já adentrando ao nosso Bandas na Líder. Estamos encerrando, portanto, o programa Show da Tarde desta sexta-feira. Valeu, galera. Obrigado. Amanhã cedo, lembrando que amanhã cedo nós estaremos presentes aqui na programação matutina da Rádio Líder, a partir das 7h30 até o meio-dia. Tchau, pessoal. Volto já já com Bandas na Líder.
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3: O relatório final da CPI da Prefeitura de Joaçaba foi aprovado por unanimidade na Câmara de Vereadores nesta quarta-feira. A comissão foi criada em fevereiro para investigar o desvio de recursos públicos para contas pessoais do então tesoureiro do município. O documento sugere o indiciamento de 11 agentes públicos e políticos, além de duas instituições financeiras envolvidas nas transferências. No caso do ex-tesoureiro, o relatório aponta a responsabilidade por conduta dolosa, ou seja, com intenção. Para outras 10 pessoas, a indicação é de responsabilidade culposa. A investigação também identificou que parte das transações teria sido realizada utilizando senhas de outros agentes públicos e políticos sem o conhecimento deles. Além das responsabilidades, a CPI apresentou 22 sugestões de mudanças nos processos administrativos da Prefeitura para ampliar o controle sobre as movimentações financeiras. Todas as informações sobre essa notícia podem ser encontradas no portal de notícias da Rádio Líder FM. Com informações, Marciele Pessoa.
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Oi, gente, 4 horas mais 15 minutos, 4:15, né? Desculpa aí os transtornos, é que nós estivemos fora do ar aí por falta de energia elétrica, não só aqui nos nossos transmissores, mas na cidade toda, né? Estamos retomando aqui as nossas atividades, nosso trabalho a partir de agora com Bandas da Líder até às 5 da tarde. Você sabe, hoje tem, nós temos aqui o Vale Compras, um Vale Compras de R$100 da Voga Magazine para quem interagiu durante a semana e para quem vai interagir também aqui a partir de agora no 98437-7826. Grande abraço para você que está em casa, para você que está no serviço, você que está acompanhando a gente com o rádio ligado, você que está também nos aplicativos aí curtindo a programação da Rádio Líder FM 107.5. Vamos que vamos, né, gente? Tentar alegrar um pouco mais a sua tarde aí, devido em que pese os transtornos devido às fortes chuvas estão acontecendo, ocorrendo. Tivemos agora a informação de um deslizamento de terra que ocasionou.

Ocasionou, inclusive, essa falta de energia aqui na cidade de Erval do Oeste, que foi restabelecida há pouco. E daqui a pouco nós teremos o nosso departamento de jornalismo trazendo todas as informações. Mas, a princípio, a informação que nós temos é de que houve um deslizamento de terra, incluindo uma casa também que foi atingida. E mais detalhes a gente vai trazer já já por meio do nosso departamento de

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3: Agora 4 horas e 22 minutos, 4 e 22, estamos apresentando Bandas na Líder para você nessa tarde chuvosa de sexta-feira, uma tarde de muitos problemas ocasionados pelas fortes chuvas que caíram e continuam, né? Continuam caindo aqui na região do meio oeste catarinense. Transtornos em várias cidades da nossa região, incluindo aqui a Val do Oeste. Há pouco tivemos uma informação de um deslizamento de terra na rua Carlos Gomes, é isso? Rui Barbosa, corrigindo para você, rua Rui Barbosa. E o Matheus, que esteve no local, traz mais informações e detalhes desta ocorrência. Matheus.
4: Muito bem, Carlos, voltando a interagir então aqui na programação, houve mesmo esse deslizamento de terra que acabou então, junto com a terra, deslizando árvores, e uma árvore de grande porte. Por isso, da falta de energia no município de Herval do Oeste, acabou caindo sobre a rede elétrica da Celesc. A Celesc prontamente atendeu o chamado, foi lá e desligou para que não houvesse nenhum problema com relação às pessoas que estavam no imóvel, inclusive. Ninguém ficou ferido, graças a Deus.
3: Tem informação que uma casa também foi atingida?
4: Foi atingida, a casa foi atingida, o veículo da família também foi atingido. A árvore grande, bastante grande, e ela não deu mais problemas para a residência por conta que ela caiu em cima da rede elétrica. Então, entendo. Acabou amenizando, né, a queda dela sobre a residência, que poderia ter sido algo pior.
3: Uhum.
4: Por isso que acabou, então, ficando sem energia elétrica toda a cidade de Herval do Oeste. Corpo de Bombeiros atendendo já neste momento lá, né? Eu estava lá, o Corpo de Bombeiros chegou ao local com comando, com soldados, para fazer, então, o corte daquela árvore que também estava interrompendo o fluxo de veículos e também para não haver problemas maiores.
3: Ou seja, danos materiais apenas, Matheus?
4: Danos materiais. Felizmente, apenas danos materiais.
3: Nós estamos também tentando aí um contato com a Prefeitura de Joaçaba, né, Matheus?
4: Prefeito Wilson Sartori.
3: Para fazer um balanço.
4: Isso. Eu estive em Luzerna, falta muito pouco para aquela junção do Rio Nogueira com o Rio Limeira, que faz ali próximo ao posto, né, uhum. Posto de combustíveis, ele faz junção ali e ele acaba sendo represado pelo Rio do Peixe. E por isso acaba subindo muito, mas muito rapidamente, o nível dos dois rios. E já uma preocupação, então, em relação a essa situação. Em linha com o Paulo Krause, Paulo, secretário de Comunicação do município de Joaçaba. Boa tarde, Paulo, tudo bem? Estamos com bastante problema também nas ligações. Com
3: conexões, né?
4: Bastante tá problema.
3: Internet, também tivemos problema.
4: Isso, está bastante difícil hoje, o dia de hoje. Estive em Luzerna, então, Carlos, falta muito pouco para que o Rio do Peixe, o entroncamento ali dos dois rios, acabe. Boa tarde, Paulo, tudo bem? Matheus?
3: Alô, Paulo?
5: Tudo.
4: Oi, sim.
5: Tá.
4: Como é que tá a situação em Joaçaba, Paulo?
5: Eu esperei que eu vou passar para o Wilson falar.
4: Tá bom. Então, prefeito, estamos ao vivo, Paulo, passando então para o prefeito Wilson Sartori. Prefeito Wilson Sartori, trazer então o panorama da cidade de Joaçaba. Prefeito, nos ouve? Ué.
6: Sim, Matheus, pode. Boa tarde.
4: Boa tarde, tudo bem? Companhia aqui também do Carlos Ferrari, Fabiano Machado, nossa equipe aqui de trabalho. Prefeito, como é que está a situação no município de Joaçaba? A gente já trouxe, né, alguns dos problemas que houve, o Rio do Tigre acabou sendo fora da caixa, trazendo bastante problema, questão da Caetano Branco. Como é que está o resto do município, a situação por conta dessas fortes chuvas, prefeito? Boa tarde.
6: Boa tarde. Pois é, nós tivemos aí inúmeros problemas, né? Como você mesmo destacou, o Rio do Tigre é o que mais deu transtorno, né? Ele saiu da sua caixa, do seu leito, ele acabou subindo, transbordando aqui na ponte em frente ao nosso parque, inundando, entrando no Supervisa, né? Inclusive ficou alguns feirantes, como hoje é sexta-feira, dia de feira, dentro da feira, tivemos que acionar o corpo de bombeiro para retirá-los dali. Além disso, ele transbordou ali na Aquiles Pedrini, do lado da onde nós temos a nossa pista de skate, próximo à Vila Cachoeirinha. E naquela ponte ele acabou arrancando o guarda-corpo dos dois lados da ponte. Presenciei a queda da passarela que liga a Vila Pedrini ao Cruzeiro do Sul. Então, assim, nesse ponto ali, muitos problemas. Aí nós temos aqui Caetano Branco, com parte dela inundada. Nós estamos agora, nesse momento, com o prancha para transportar duas ambulâncias do Corpo de Bombeiros que não consegue sair de lá numa emergência, transferindo eles aqui para o centro, na frente da prefeitura, transformando a frente da prefeitura numa base do Corpo de Bombeiro, caso tenha necessidade. Acabei de assinar nesse momento o decreto de situação de emergência no município de Joaçaba, inúmeros locais aí com entupimento de tubulações, né? Com veio muita sujeira, muito galho, muita madeira, pedra, um volume significativo, não sei dizer qual que é o volume que choveu durante esse dia. Inúmeros transbordamentos no interior do nosso município, alguns locais ainda não estão dando passagem aí em tubulações e algumas pontes no interior, bastante danificadas as estradas do interior também, distrito Nova Petrópolis, Santa Helena. Então, inúmeros os problemas, né? Então, deslizamentos em alguns pontos específicos, né? Que nós temos, assim, quase quando chove, sempre vai ter. Então, bastante problema, né? Foi um dia bastante, bastante turbulento hoje para que a gente consiga chegar agora no final da tarde com uma equipe muito grande aí, fazendo trabalho de limpeza, ajudando todas as pessoas, né? Que necessitam. Nós temos 6 equipes hoje trabalhando direto, mas todo o nosso pessoal da infraestrutura aqui de dentro da parte do município, aqui dentro da prefeitura, também em campo aí, engenharia, né, nossa defesa civil, e a gente pedindo, né, para que as pessoas não tenham tanta curiosidade para ir nesses locais, né, e que quem tiver dentro do local onde está vendo que tem uma rachadura, uma fissura de parede, algo parecido, que por favor deixe o local, disque 199 para nossa defesa civil, resguarde sua vida, saia de casa, deixe o nosso pessoal fazer a avaliação, a engenharia vai até o local, a gente faz um levantamento, né? E aonde nós temos águas na pista, as pessoas, por favor, que transitem devagar. O veículo ou o caminhão, quando passa, ele provoca uma onda, essa onda está invadindo as casas, lojas, pedestres sendo, né, espingados por um volume de água. Então, um pouco de respeito, né, e que as pessoas não fiquem, de tantas pessoas aí com curiosidade, principalmente nos pontos aonde as equipes estão trabalhando, pelo risco, e também para que as pessoas consigam ter celeridade e não sejam atrapalhadas aí para fazer o maior número de trabalho nesse dia, para deixar a cidade até o final da tarde mais tranquila já.
4: Prefeito, você que é um cara bastante ligado a essa questão ambiental, a gente já teve informação que passou dos 100 milímetros, né? Até as 15 horas, 14 horas e 50 minutos, era 105 milímetros de chuva para a nossa região aqui de Joaçaba. O nível do Rio do Peixe também está a 8,53, acima do nível normal. Já preocupa também o nível do Rio do Peixe, prefeito?
6: Com certeza, né? Essa chuva torrencial é aquilo que a gente sempre coloca. A gente não tem problema numa chuva normal. Agora, você receber mais de 100 milímetros aí, num espaço tão curto, aí, em torno de 6 a 8 horas, é um volume significativo, né? Então, o solo começa a encharcar, ele não tem mais capacidade de absorver esse volume. E esse volume no solo faz com que tenhamos deslizamentos ao mesmo tempo. Então, a gente entra em colapso em vários pontos, tanto na parte de drenagem, quanto na parte de deslizamentos, como na parte de transbordamento, né? E o Rio do Peixe é algo que preocupa, porque nós temos vários pontos aí no município que o Rio do Peixe represa rios, né? E isso faz com que esse volume do Rio do Tigre, do Rio Antinha, né? De outros rios pequenos aqui, onde tem córregos aqui no centro do município, eles comecem a não ter a vazão e automaticamente o nível sobe muito rápido. Então, nós já temos aí já preocupação aqui com a nossa ilha, porque o nível do rio já está chegando aí em porões de casas, né?
7: Então, que as pessoas fiquem atentas, né? É, nesse momento a chuva parou, deu uma trégua, já faz aí uns 40 minutos. Então, a gente espera que realmente tenha passado. É, e a gente já estou saindo daqui agora com mais um pessoal da equipe para a gente ir a campo novamente e ver se realmente isso está acontecendo, se essa vazão ela começa a diminuir e as pessoas começam a ter uma tranquilidade maior e a gente volta à nossa vida normal.
4: Prefeito, obrigado pela sua participação aqui no programa Show de Bandas, ao vivo então aqui na 107,5. Obrigado e bom trabalho, prefeito.
7: Obrigado, Matheus. Mais uma vez reforçando a todas as pessoas que virem ou ouvirem qualquer estrondo diferente em locais aonde moram, fissuras, rachaduras, por favor, saiam de suas casas, vão para um lugar seguro e ligue 199, por favor.
4: Muito bem, chegou a informação também, obrigado prefeito, chegou a informação também que o nível do Rodopeixe está em 8,53, né, Carlos?
3: Isso.
4: Está em cota de emergência já.
3: Cota de emergência. Muito cuidado, né?
4: Sim.
3: É que nem eu disse no programa há pouco, Matheus, com a natureza não dá para se brincar e não tem o que fazer, né? Nós já estamos acostumados com episódios como esse. É só perceber, no ano de 1983, né? Tivemos a maior enchente de todos os tempos. E de lá para cá tivemos episódios em menores proporções, mas é isso, a nossa realidade aqui, a nossa topografia, ela permite que isso ocorra. Então agora é a gente ter calma, ter paciência, fazer o que o Wilson Sartori disse, as pessoas que estão precisando do auxílio do poder público, entrar em contato com o poder público para ser atendido com emergência, com urgência, e depois a gente tocando a vida. Não dá, não tem muito o que fazer.
4: 199 Defesa Civil, 193 Corpo de Bombeiros, 190 Polícia Militar e 181 Polícia Civil. Precisou, chama. Isso aí. E se tiver algum problema também, nos comunique aqui que a gente entra em contato, né,
3: Carlos? Exatamente. Nós estamos aí para prestar serviço, né, pessoal? Intervalo comercial e a gente volta já já no Bandas da Líder.
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15: Bem, 4 horas mais 41 minutos, 4h41, estamos aqui com a cobertura, trazendo informações por meio do nosso departamento de jornalismo, utilizando o espaço aqui também do Bandas da Líder, para a gente atualizar a questão das fortes chuvas que assolam a nossa região, pegando vários municípios aqui, incluindo Joaçaba, Luzerna, Ervaldo Oeste, entre outros municípios vizinhos. Recebo aqui algumas fotos e também vídeos. Lá da estrada da Barra Verde, Ervaldo Oeste, sentido quilômetro 7, São José da Barra Verde. O amigo Ivanir nos manda, o ouvinte repórter, dizendo que o rio Barra Verde tomou conta da estrada também. A gente só não sabe se está interditada essa estrada, né? Mas a gente agradece aí a participação do ouvinte por ter compartilhado essa informação conosco. Obrigado. Matheus, nós estamos em linha com o prefeito de Luzerna também para atualizar os luzernenses com relação ao que está ocorrendo no município nesse exato momento, é isso?
16: Isso mesmo. Juliano Schneider, prefeito do município de Luzerna. Boa tarde, prefeito. Tudo bem? Como é que está a situação aí?
17: Boa tarde, Matheus. Boa tarde a todos os ouvintes da rádio. Não, hoje foi uma tarde, né? Um dia aí bem caótico, principalmente agora no período da tarde, né? Devido às fortes chuvas. Então, volumes muito expressivos. E principalmente no interior aí, linha Limeira, Grafunda Alta, Alto Rochedo, e também no centro da cidade, né? Mas os volumes bem expressivos aí no interior, que veio a causar danos também, além de o rio sair em vários locais aí da caixa, né? Nas nossas estradas do interior, nas comunidades, bueiros, mesmo com toda a troca que a gente fez de bueiros aí por tamanhos maiores, mesmo assim não venceu devido ao grande volume de chuvas. Né, e aqui na área central do município também, né, tivemos alagamento aí em algumas casas, nas ruas, né, causando danos aí aos moradores, torcendo agora, né, que dê uma trégua aí no tempo para o rio poder baixar. Mas foram várias residências atingidas aí, tivemos algumas famílias aí que tivemos que fazer a retirada, principalmente na Rua da Limeira, e trazer até os nossos abrigos aqui, como a gente já tinha tudo organizado com a Defesa Civil. Então, trabalhando um trabalho de equipe aqui entre Secretaria de Agricultura, Obras, Defesa Civil, próprio assistência social, tudo, saúde, a gente está conseguindo atender as famílias aí, levar para o abrigo em segurança. Mas assim, um volume muito expressivo da água, o rio subiu muito ligeiro, né, pegando as famílias de forma repentina, não podendo nem retirar os seus móveis e materiais de dentro de casa. Tivemos só condições de 3 casas aí conseguir tirar, ajudar, né? O resto foi atingido assim muito de repente, né? De forma muito repentina aí, essa enxurrada forte aí que causada devido a esse grande volume de chuvas, né?
16: Prefeito, principalmente ali na Rua Limeira, ao lado, né? Atrás do clube pequeno, do clube
17: Paineiras,
16: esse mesmo. Ali já foi feito um trabalho com relação a isso, né, há um tempo atrás, com vocês mesmo da prefeitura, e infelizmente, né, foi muita chuva e acabou muito rápido o nível subindo, né, prefeito?
17: É, ali a gente fez um trabalho, a gente tá ainda em fase de conclusão, né, mas foi feita toda uma limpeza nas pedras, afundado um pouco o rio ali, já porque a gente sabia desse problema, mas não venceu. E como eu coloquei antes, sabe, a gente mexeu em vários bueiros dos municípios aí, colocando diâmetros maiores, e mesmo assim não venceu devido ao grande volume de chuva. Foi muita chuva, muita água, e como eu falei, né, ela choveu muito na área alta do município, no interior, e essa água acabou, além de já sair nas próprias ruas vicinais do município, no interior, vários bueiros trancaram, vários bueiros transbordaram, as nossas ruas, vários locais interditados, muita barreira, vários pontos de barreira nas estradas, e esse volume acabou vindo todo também para a área central, e como aqui também deu muita chuva, no momento acabou invadindo essas residências, essas ruas ali, principalmente a Rua da Limeira, né, que foi uma das mais afetadas.
16: Prefeito, uma última pergunta. Preocupa também a questão do nível do Rio do Peixe, até porque ele represa o encontro do Limeira com Nogueira e acaba, então, fazendo essa represa, né, e inundando todo o centro do município. Preocupa o Rio do Peixe ou ainda está numa questão, de certa forma, até tranquila?
17: É, a gente vem monitorando e graças a Deus que o Rio do Peixe, na hora que deu o grande volume de chuva, aí o Rio do Peixe estava mais baixo, então conseguiu os dois rios, Limeira e Nogueira, desaguar no Rio do Peixe. Mas é uma situação que nos preocupa muito, a gente está monitorando junto à Videira e Caçador, que a gente sabe que quando chove muito lá, duas horas depois, passa todo esse volume de água aqui em Luzerna. Isso já é histórico. Então, se eu tiver o rio Limeira e Nogueira alto e o rio do Peixe aumentar seu volume, os dois rios não têm onde escoar a água e acabem causando mais danos ao município de Luzerna. Mas, a princípio, nesse exato momento, ele está demandando bem, assim, o rio não encheu tanto. E o nosso rio acaba dando uma baixadinha, né? Pouca coisa, mas já demonstrou aí uma baixa. Então, preocupa pelo monitoramento, sim, né? A gente vai ficar aí até que tudo isso passe, mas preocupa, quando o Rio do Peixe, se tivesse no momento o Rio do Peixe com volume mais alto aí, o nível do Rio do Peixe, com certeza os danos seriam muito maiores aqui dentro do município de Luzerna. Mesmo assim, né, tendo a escoação no Rio do Peixe, o Rio Limeira e Nogueira aí causaram grandes danos, né, onde margeiam aí, né, as residências, principalmente as residências que margeiam os rios, né.
16: Prefeito, muito obrigado pela sua participação e bom trabalho, né? E força para essas famílias que foram retiradas, elas já foram encaminhadas, inclusive, para o pavilhão da igreja, né, prefeito?
17: Isso. É, a gente, com todos os males, nenhuma vítima, né? Então, a gente, é um trabalho agora aí que a gente vai ter que fazer a partir já de amanhã, né? Junto a essas famílias, torcer que o tempo melhore, que não venha mais volumes, né? E que a chuva também deu uma trégua, e é um trabalho que a gente vai ter que fazer junto às famílias aí que estão voltando às suas casas, as limpezas das ruas também, e principalmente no interior, muita estrada atingida, principalmente onde passam os córregos, os rios aí que tinha bueiro, nós tivemos vários pontos aí bem danificados, inclusive com deslocamento de bueiros. Então vai ser um trabalho intenso agora aí nos próximos dias aí para a gente recuperar todas essas estradas vicinais, né? Mas graças a Deus, nenhuma família assim, não tivemos nada de dano ao ser humano, né? Só materiais mesmo. Então a gente até fica um pouco feliz que não causou nenhuma morte e nenhum tragédia maior, né? Tá? Beleza? Mas eu agradeço a rádio. Obrigado, aí, prefeito, pela parceria e por abrir essa oportunidade a nós.
16: Obrigado, prefeito. Bom trabalho, então, para você, prefeito, e toda a comunidade Luzerna e também, né, aos profissionais da Defesa Civil e também na Secretaria de Obras e Infraestrutura. Obrigado, prefeito Juliano Schneider. Carlos?
15: Agora 4h49, 11 minutos faltando para as 5 da tarde, já conversamos aí com Wilson Sartori, o prefeito de Joaçaba, Juliano Schneider, prefeito de Luzerna, e estamos também aguardando aí o contato com o Ronaldo da Rosa, prefeito de Arvaldo Oeste, também para a gente atualizar e trazer as informações aqui para os nossos amigos ouvintes. Intervalo comercial e a gente retorna já já aqui na Líder FM.
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6: 3 minutos faltando para as 5 horas da tarde, você acompanhando aqui as informações, Departamento de Jornalismo da Rádio Líder FM 107.5, atualizando as informações com relação às fortes chuvas que assolaram a nossa região e continuam caindo, né? Trazendo vários transtornos aqui para a nossa sociedade local e também regional. 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Daqui a pouquinho tem Marcos Valnei e o Boteco da Líder. Nós vamos entrar em contato agora, o Matheus fala com o prefeito de Ervaldo Oeste, o Ronaldo da Rosa, para também trazer um parâmetro das ocorrências, né, que tivemos por ocasião das chuvas que caíram aqui na nossa região. Matheus.
7: Muito bem, de volta então, Carlos, informações por conta dessas fortes chuvas, chegando inclusive vídeos sobre uma situação do Supervisa Supermercados. Que tristeza, cara, tudo boiando. É um prejuízo enorme então para a rede Supervisa, para os proprietários do supermercado. Que prejuízo. Prefeito Ronaldo da Rosa, em linha conosco. Boa tarde, prefeito. Tudo bem? Como é que está a situação aqui no município de Ervaldo Oeste? Você que vem percorrendo então o nosso município. Boa tarde, prefeito.
8: Boa tarde, Matheus. Boa tarde aos ouvintes da Rádio Líder. Dizer então que hoje tivemos um dia bastante atípico, precipitação muito acima da média, o que já era previsto, inclusive, e a gente foi tomando muitas medidas, mas elas nem sempre são o suficiente, porque a chuva ela é imprevisível. Às vezes ela dá uma chuva aqui, alaga um ponto que nunca alagou e acaba ocasionando muitos transtornos. A gente, obviamente, pede para as pessoas paciência, a gente está a paro, choveu muito no município todo, em todos os bairros, no interior, tem muitas casas que entrou água e a gente está dando prioridade para áreas de possível risco à vida ou à integridade física, né? Então são as prioridades no atual momento e as nossas equipes estão todas na rua, olhando, observando. Precisamos também ressaltar que até o presente momento não tivemos nenhum dano mais sério, digo eu, que afete nenhuma pessoa, nenhum morador da nossa cidade. As estruturas, sim, estão obviamente comprometidas por esse grande volume de água, né? Mas estamos trabalhando, estamos aí empenhados em dar a assistência imediata ao máximo de pessoas que a gente puder. Daqui a pouco vai vir a noite, os trabalhos serão possivelmente interrompidos para que não haja risco a ninguém. Repito que qualquer emergência tem no site da Prefeitura o número da Defesa Civil, faz contato com a Defesa Civil, nossas equipes estarão de plantão, a gente também está de plantão, e eu peço para a pessoa que mensure nesse momento o seu problema. É lógico que o meu problema sempre é o maior, mas às vezes se tem uma valeta obstruída, um boca de lobo na frente da sua casa, eu peço para que as pessoas ponderem que nós temos casas e famílias em situação de risco, de desmoronamento, podendo ter dificuldade, inclusive, para sair de suas residências. Então eu peço para as pessoas que tenham calma, que tenham paciência, às vezes até a gente também fica nervoso, né, devido a essa situação e a preocupação da nossa cidade, mas até o presente momento, muitos problemas, mas apenas materiais e de pequena monta. Temos uns 4 problemas aí de maior importância que a gente está monitorando e a gente pede para que as pessoas evitem área de risco, evitem acúmulo para observar o volume de água que está descendo. Se eventualmente tiver um problema na presença de...
6: Agora 17 horas mais um minuto, estamos com um problema de conexão aí com o prefeito Ronaldo da Rosa. Esse nós já estabelecemos ou não, Fabiano?
7: Prefeito.
6: Prefeito, está ouvindo?
8: Voltou, hein?
7: Prefeito, uma pergunta. É, a Rui Tororó, ali no bairro Nossa Senhora Aparecida, já está sendo feito um trabalho específico em relação àquelas famílias que são ribeirinhas ali, que moram nas proximidades do Rio Barra Verde e também do Rio do Peixe ali, que é sempre um problema que acaba inundando aquela localidade?
8: Sim, iniciou algum tempo atrás, já ofereceu para que as famílias de um aluguel só por um determinado período, porque a gente tem essas previsões.
7: É. Prefeito, estamos com problema de conexão, prefeito. Vamos tentar fazer novamente a ligação aqui. Infelizmente, né, a tecnologia ela nos ajuda muito, mas às vezes também atrapalha, né, Carlos?
6: Fica distante do nosso desejo, da nossa intenção, né? Independe da nossa intenção. Será que agora sim? Prefeito, nos ouve perfeitamente ou não? Não. Agora 17 horas mais 2 minutos, só trazendo aqui uma fala importante do prefeito, né? Segundo ele, toda a situação, ela merece, é merecedora de atenção do poder público. Porém, as pessoas têm que entender que umas são mais prioritárias do que as outras, pelo menos por enquanto. Existem problemas mais sérios em que, sim, a prefeitura tem que dedicar um tempo maior, uma atenção maior. Então, é importante que tenha esse equilíbrio, né? Esse pensamento altruísta por parte de todas as pessoas que estão passando por esse momento ruim, né? Devido às chuvas.
7: E interessante essa questão da Rui Tororó ali, né? Uhum. Tem muitas pessoas, muitas famílias que moram ali naquela ilha, que é uma espécie de ilha, né? Que é feita pelo Rio Barra Verde e também pelo Rio do Peixe, então é bastante preocupante porque, mesmo situação de Luzerna, o Rio Barra Verde, ele é represado pelo Rio do Peixe, então conforme o nível de água do Rio Barra Verde, ele sobe muito rápido.
6: Uhum.
7: Porque ele tem a represa do Rio do Peixe, que o Rio do Peixe está cheio.
6: Só atualizando mais uma vez, né? 8,8 metros e 83 acima.
7: 53.
6: 53, o Rio do Peixe.
7: 53, isso.
6: Há pouco nessa informação.
7: Acima, isso.
6: É. Muita chuva, né, gente? Choveu torrencialmente.
7: E você vê que
6: mais de 100 milímetros.
7: Das 14 e pouco eu fiz aquele boletim do nível do Rio do Peixe, estava em 6,55 e agora ele já está em 8,53. Então ele subiu 2 metros. Questão de horas.
6: E com a diminuição das chuvas, a tendência é ele ir baixando, né? Voltando a caixa, voltando à sua normalidade.
7: Aí o problema vai para Lacerdópolis, para Capizal,
6: Piratuba. Matheus, eu vou encerrando aqui minha participação dentro do programa Bandas da Líder, oferecimento da Voga Magazine, Senna House Automóveis, Restaurante Beto Parisi e a Plaque Mais Proteção Veicular, e passando a bola para o nosso querido colega e amigo, o Marcos Valnei, que está chegando, se juntando aí ao departamento de jornalismo. Pois não, Valnei?
9: Essa tua observação de que agora com a chuva cessando, a tendência é que melhore, mas demora um pouquinho, porque as águas estão vindo de Caçador, sim, Videira para cá, isso aí, experiências de outras coberturas de enchentes, vai demorar um pouquinho. Então existe essa preocupação com o nível do Rio do Peixe.
7: Bastante. É bastante mesmo a preocupação. Inclusive, a situação, ou a subida da senadora Eusébio pro RUP também, houve desmoronamento ali de terra, com árvores também, acabou pegando a rede elétrica, subindo então lá pro bairro São Jorge, na verdade, subindo a senador Eusébio. Também problemas. Poste derrubado. É uma situação que, a partir de agora, só piora.
6: Muito bem. 17 horas e 5 minutos, intervalo comercial e a gente volta já já. Então vamos lá, vamos passar a bola aí para o Marcos Valnei, que ele segue com o Boteco da Líder, vai até às 7 da noite. E à medida que as informações vão surgindo, o nosso departamento de jornalismo vai atualizando aí a nossa audiência, né? Trazendo mais informações. Se o prefeito Ronaldo da Rosa quiser retornar aí para para finalizar, pois é, são muitas as ocorrências, né? Ele tem, a gente entende aí o posicionamento do prefeito, tem que correr, tem que ficar atendendo aí os munícipes juntamente com toda a sua estrutura da prefeitura. Beleza, Valnei? Segue com você, amigão. Abraço.
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0: O antigo RG já tem data para deixar de ser aceito no Brasil. O documento poderá ser utilizado até fevereiro de 2032 e será substituído definitivamente pela Carteira de Identidade Nacional, a CIN. A nova identidade utiliza o CPF como número único em todo o país. Mas atenção! Para quem recebe benefícios sociais, os prazos são diferentes. Até o fim de 2026, a biometria pode estar cadastrada por meio da CIN, da CNH ou do título de eleitor. A partir de janeiro de 2027, quem não tiver a biometria válida nessas bases precisará emitir a nova identidade. E em 2028, a CIN passa a ser a única base biométrica aceita para movimentações em benefícios. Para o público em geral, o RG antigo segue válido até 28 de fevereiro de 2032, desde que esteja em boas condições. A primeira via da Carteira de Identidade Nacional é gratuita e a emissão é realizada presencialmente. Com informações para a Rádio Líder FM, Marciele Pessoa.
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9: 17 horas, 8 minutos.
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1: Alô, galera do Boteco, como é que vocês estão? Tudo bem? Claro, todo mundo apreensivo por causa desses acontecimentos, por causa das enxurradas, por causa aí da fúria da natureza, o Rio do Peixe subindo, mas a tendência é de que a partir do momento que as águas vindas, oriundas de Caçador Videira passem, a situação se normaliza e o pepino fica, como dissemos, para cidades que estão abaixo da gente, no caso Lacerdópolis, Ouro, Capinzal, mas que Deus cuide da gente, né? Que a natureza não seja tão severa, né, com a apreensão dessa comunidade. Estamos preocupados com isso. O Boteco hoje também com um tom de seriedade e a qualquer momento intervenções da nossa equipe de reportagem para trazer outras novidades, curiosidade com o nível do Rio do Peixe. Estava 8,50 alguma coisa, né? 8,53. Então vamos lá, já é uma situação preocupante. Mas amanhã não vai chover, pelo menos a tendência era essa. Então o negócio é agora e vamos superar essa situação, sim. Estou trazendo comigo a competência profissional do meu amigo Fabiano Machado e, com o perdão do trocadilho, uma enxurrada de sucessos a partir de agora para você.
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1: Vamos lá, chegando Leandro e Leonardo, cerveja. Ah, cerveja também faz bem, filho. Vamos lá.

0: Muito bem, começamos assim com o sucesso de Leandro e Leonardo, colocando o ritmo para tirar o foco um pouco da enxurrada, das cheias, né? Cerveja.
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0: Muito obrigado para você que escolheu passar o seu início de noite, o seu final de tarde na companhia do Boteco. 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Um abraço para Luiz Neri Carlo. 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Vamos trazer o povo para brincar com a gente nesse boteco. Vamos lá, Pete. Boa tarde.
1: É um caos a nossa cidade. O rio do Tigre está transbordando. Eu trabalhei hoje, mas já estou em casa.
0: Que bom.
1: Foi uma música para mim. Pode ser, João Paulo e Daniel. Tá bom?
0: Tá bom, filho.
1: Fica com Deus. Sou eu, a Pete.
0: Tá bom, Pete, obrigado. A cidade tá um caos. E no fundo, cerveja, cerveja, cerveja. Tá um caos, mas

Eu tô me divertindo, né, Vitor? Tá bom, obrigado, amiguinho, obrigado. Vamos ver quem que tá chegando aqui também. Boa tarde, amigo, gostaria de ouvir com o Eduardo Costa, melhor ou pior, obrigada. Vamos tocar já? Então vamos tocar da Pitty primeiro, vai lá. João Paulo e Daniel, loira do carro branco.

0: Eduardo Costa cantando pra gente Melhor ou Pior pra Dona Iria de Luzana. Também teve João Paulo e Daniel Loira do Carro Branco pra Pitty. E vamos atualizando as informações que vão chegando com relação às fortes chuvas. Tivemos aí a informação de que houve aí um deslizamento, poste e árvores caídas na 9 de julho, tá? Então atenção vocês que vão transitar por essa área, muito cuidado. Logicamente que as autoridades envolvidas estão providenciando já a retirada da árvore e do poste para não ocasionar risco à saúde de ninguém, à integridade física de ninguém. Na rua 9 de julho. Também as pessoas quase chegando às 6 horas da tarde, saída, hora do rush, o pessoal quer saber se está dando passagem para Luzerna. E informações que chegam até nós que sim, liberaram a passagem para Luzerna. Dá para ir também pela Beira Rio. Mas já postaram vídeos de que está tudo liberado ali, já dá para ir pela Caetano Branco também. Qualquer outra informação contrariando isso, nós vamos trazer a atualização. Mas a princípio sim, vai passar, tá? Tá passando em Luzerna. Aí tem outra informação aqui que está chegando. Uma ocorrência agora há pouco. Rua Castro Alves, no Viradouro, Vila Militar, Ervaldo S. Vítima acamada, casa alagada, Defesa Civil solicitou apoio para resgate e condução à UPA. Foi essa informação chegando, sendo gerada essa ocorrência às 17h19, agora há pouco, tá? Também tem outra ocorrência, Rua Presidente Vargas Urbano Joaçaba, segundo solicitante, 4 pessoas, tá? Encontram-se ilhadas sobre um trator que deslizou em meio a uma enchente com lâmina de água de aproximadamente 70 centímetros. Momento que foi gerado agora há pouquíssimo mesmo, às 17h25. Então, claro, Corpo de Bombeiros, Defesa Civil, autoridades como um todo trabalhando para socorrer as solicitações de socorro que estão chegando a todo momento e a gente vai se inteirando e também atualizando para vocês. Aliás, parabéns às autoridades. Parabéns aos envolvidos no resgate de vítimas, na desobstrução de vias, com caída de barreiras, de árvores, de postes. Todo mundo arregaçando as mangas e tentando solucionar o quanto antes para evitar transtornos maiores. Mas graças a Deus, por enquanto, apenas prejuízos materiais. Daqui a pouco tem mais, hein?
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0: É o Boteco da Líder. Hoje, de olho no cliente, nos pedidos e também de olho nos problemas causados pelas fortes chuvas na nossa região. O ouvinte que não quis se identificar, falou, não, não fala que sou eu. Só diz que eu passei por Lacerdópolis agora e me assustei com o nível e a força da água do Rio do Peixe. Ali atrás do estádio, ele está quase invadindo, tá pedindo para saltar fora. Mais uma gotinha pode ser que salte, né? Então pede muito cuidado e atenção dos moradores de Lacerdópolis, evitar esses locais perigosos, procurar estar sempre longe das águas e também cuidado se abrigar debaixo de árvores aí, né? Cuidado para não ficar em campo aberto também, que se tiver raio, ele procura um lugar mais alto, né? E daqui a pouco é a sua cabeça. Muito cuidado, muito cuidado. Obrigado, ouvinte, aí, por colaborar com a nossa cobertura, alertando a população a respeito dos perigos iminentes por causa das fortes chuvas. 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E um pedido das autoridades é de que evitem aglomeração por curiosidade. Ah, eu vou lá ver. Tá enxurrado, tá forte, vou lá ver. Não vá, não vá, não precisa, não vai acrescentar nada na sua vida. Espera que a imprensa tá fazendo a cobertura, vai divulgar nas redes sociais e você vai ver do mesmo jeito. Não vá lá que você só vai atrapalhar e vai colocar a sua integridade física em risco também. Tá bom? Vamos voltar pro nosso WhatsApp, onde o povo do Boteco tá me esperando. Boa tarde, amigo Marcos Alney. Gostaria de ouvir a música Quarto de Mansão, Paulo de Paula. Obrigada. Bom final de semana, Jurema. Oi, professora Jurema, caríssime. Muito obrigado, tá? Quem é que tá dizendo boa tarde para mim?
1: Divertido, boa tarde, Boteco da Líder. Tô chegando. Peça uma música aí, pode ser a Timbre de Galo,
0: olha aí,
1: pra me ouvir aqui que tô tomando chimarrão,
2: esperando por você.
1: E tudo de bom, meu amigo?
0: Tudo de bom.
1: Um abração, fica com Deus,
0: se
1: tiver sorteio, eu coloco no sorteio.
0: Valeu, seu Luiz Moraes, muito obrigado. Eita, rapaz, ele tá dando boa tarde pro pessoal, pra turma do Boteco, não foi nem pra mim, né? Vamos tocar a música, então. Primeiramente, Paulo de Paula, Quarto de Mansão, pra dona Jurema, caríssime.

0: Muito bem, tá aí Paulo de Paula cantando Quarto de Mansão. Matheus Mitter está de volta. Boa tarde, Fih.
1: Boa tarde, tudo bem?
0: Tem alguma coisa nova de Luzerna?
1: Temos. O Rio do Peixe subiu muito, então está represando o Rio Limeira. E agora começou a atingir outro lado, né, ali do, atrás do Clube Vitória, ali atrás da Prefeitura Municipal. Ali. Então, também a Prefeitura já está tirando moradores daquele local, porque o Rio do Peixe começou a subir e representando, então, o Rio Limeira vai alagando para cima.
0: Exatamente. Também problema. E também temos a informação que nós divulgamos agora há pouco, que está passando sim, aí na Caetano Banco para ir para Luzerna, tá? Mas a Marciele Pessoa, que é a nossa nova colega de trabalho, sim, se deslocou, está se deslocando para Videira e passou ali
1: Três
0: agora.
1: Tilhas.
0: É, para Três Tilhas, perdão, não Videira. É, diz que Luzerna está passando, mas a água quase por cima da ponte ali.
1: Então, isso. O Rio do Peixe, se subir um pouquinho mais, ele vai sair da caixa ali também.
0: Vai sair da caixa ali também. Ela disse que deu medo, então o aconselhamento é que vá por onde?
1: Se for pegar Luzerna...
0: É, não tem jeito, vai passar ali, mesmo se for pela Rodovia do Ovo.
1: Também.
0: Entra por ele, vai passar
1: isso,
0: por ele.
1: Não tem.
0: Ela é torcer para que não suba mais e que possa, de repente, termos boas notícias.
1: Sai em Bicaré daí. Ah,
0: vai pro Sede Belém. Vai pro Sede Belém, vai sair em Bicaré. Vai dar uma volta do caramba, né? Também dá para ir por Água Doce também, mas daí é muita volta. Mas vamos acompanhar.
1: Mas isso aí, é verdade. E temos que saber agora também com relação a Caçador, né? Caçador, Videira. Então, aí agora começa a preocupar o Rio do Peixe.
0: É, vamos
1: passei
0: ver
1: ali na ponte.
0: Se tá chovendo lá ainda.
1: Tá muito cheio.
0: Se tem
1: muito
0: muita água para vir até aqui.
1: Tá mais de 9 metros já.
0: Já veio a preocupação de Lacerdópolis, que o Rio do Peixe tá quase querendo sair da caixa para invadir o campo, o estádio de futebol ali. Então, vamos ver essa informação importante. Vamos ver se a gente consegue um contato com as emissoras de rádio de lá, né?
1: Vamos ver como é que tá Caçador também, subindo o Rio do Peixe.
0: Você vê como é que eu
1: Calmon.
0: Te dei uma incumbência agora, você achar alguém que possa dar um boletim pra gente?
1: A gente acha, fácil.
0: Achamos, né? Tá certo. Então tá bom, vamos aguentando aí, se surgir informação, surgir novidade, orientação pra comunidade, a gente vai jogando pro ar aí. Em tempo real.
1: Show de bola.
0: Obrigado, Mateuzinho. Matheus Mitterer. Vamos lá então, fazemos o quê? Faturamos e já voltamos.
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0: Show mesmo esse povo que frequenta o boteco. 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Nós estamos acompanhando o nível do Rio do Peixe e nesse exato momento, última medição às 17 horas, estamos com 9 metros e 6 centímetros, subiu um centímetrozinho desde a última informação. Matheus Mitterer, decretado estado de emergência nos três municípios?
1: Isso mesmo, Joaçaba, Erval do Oeste e Luzerna, os três prefeitos acabaram de decretar emergência. Prefeito de Luzerna, Julião Schneider, decretou emergência por conta das fortes chuvas, problemas relacionados, né, aos rios, principalmente o rio Limeira e o Nogueira. Município de Joaçaba também, através do prefeito Vilso Sartori, e ainda há pouco a confirmação também que o prefeito Ronaldo Arroz de Erval do Oeste decretou emergência. Ainda estamos em contato com a assessoria da UNOESC para ver se as aulas estão canceladas. Não há uma resposta definitiva ainda, mas estamos em contato para ver se há um cancelamento por parte da UNOESC com relação às aulas da noite de hoje.
0: Interessante que saia logo esse posicionamento, porque as pessoas nem saem de casa, ou nem saem do serviço e vão para a faculdade, vão direto para casa, porque...
1: Acho que muitas pessoas evitam, né? Quem mora em Luzerna, sim, quem mora em outros municípios próximos, acho que evitam, nem vão para aula,
0: Acho que seria bom senso da UNOESC cancelar e já anunciar de forma oficial para não ficar nenhum tipo de especulação, né? Então tá bom. Três gatinhas ali, né? Que bebezinho mais lindo, aquele bebezinho. Irmã da Sabrina?
1: É, irmã da Sabrina.
0: Que coisinha mais linda. Vamos lá então, é isso mesmo?
1: Isso.
0: E daqui a pouco vamos tentar o contato com o caçador e comentar
1: vamos
0: a situação
1: ver como
0: lá.
1: Como é que tá a situação lá.
0: Mas a boa notícia é que amanhã não tem previsão de chuva, né? Então quer dizer, vamos escapar hoje e tá tudo beleza. Aí já começa a normalizar.
1: Menos mal, né? A previsão de fortes chuvas é até às 20 horas. A partir disso.
0: Às 20 horas.
1: Diminui.
0: Então tá bom. Vamos fazer o que agora, Fabiano Machado? Você que é o gerente do programa? WhatsApp? Então vamos lá, chamando o povo para me ajudar a fazer essa programação líder. Aqui, nós paramos aqui então. É o Vilmar? Tá aqui então. Boa tarde, Marcos Valnei, sou o Vilmar Mangualti, moro no bairro Armindo Aro. Quero participar do sorteio e, se for possível, mandar uma música do Teodoro Sampaio para nós ouvirmos. Obrigado. Obrigado a você. Boa tarde, amigo, tudo bem? E a chuva está tinindo, Deus nos proteja. Sou a Fátima e quero participar do sorteio, se possível, colocar meus filhos Alexandre e Carine, minha mãe Eugênia e o esposo Sabino. Obrigado, se for atendido, abraço carinhoso. Deus os proteja sempre, a ti e teu povo também. Vamos lá, toca a música, Pedro Hortaça, Timbre de Galo, para o Luiz Moraes.

0: Sucesso pra você de Guilherme Santiago, do outro lado da cidade, Pedro Hortaça, Timbre de Galo e Paulo de Paula, quarto de mansão. E chegou a informação que todo mundo estava esperando. Agora oficial aqui, viu, gente? Oficial, a Unesc se manifestou. Então, Capinzal, Joaçaba e Campos Novos, as aulas presenciais previstas para hoje serão substituídas por atividades aula online, tá? Então vocês vão para a casinha bonitinho e vão fazer aulas online. Não preciso ir para o Unesc, não vai ter aula presencial, apenas online. Tá dado o recado.
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0: 18 horas, 3 minutos.
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0: O anjo do Senhor anunciou a Maria.
1: E ela concebeu do Espírito Santo.
2: Eis aqui a serva do Senhor.
1: Faça-se em mim segundo a vossa palavra.
0: E o Verbo se fez carne.
1: E habitou entre nós.
0: Ave Maria, cheia de graça, o Senhor é convosco. Bendita sois vós entre as mulheres e bendito é o fruto do vosso ventre, Jesus.
1: Santa Maria, Mãe de Deus, rogai por nós, pecadores, agora e na hora de nossa morte. Amém.
0: Rogai por nós, Santa Mãe de Deus,
1: para que sejamos dignos das promessas de Cristo.
0: Oremos.
3: Infundi o nosso espírito a vossa graça, ó Pai. Vós, que na anunciação do anjo nos revelastes a encarnação do vosso Filho, pela sua paixão e cruz, nos conduz à glória da ressurreição. Por Cristo nosso Senhor.
0: Nossa Senhora Aparecida,
1: rogai por nós.
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0: querida.
1: Olha, eu acho que inveja é um sentimento muito ruim, né? Muito ruim, é um dos sentimentos mais pobres que existe no mundo, mais repugnantes. Mas eu estou com inveja de você. Eu estou com inveja de você. Por quê, Marcos Olli? Porque o seu chefe às 18 horas foi pra casa. O meu tá aqui ainda. Quem tá querendo ainda aqui o chefe? Hein, professor? 18 horas no final do expediente, por que que não vai embora? Se eu sou chefe, eu vou embora às 17h30, só pra vocês ficarem com raiva de mim. Ah, sabe que é chefe, já vai embora. Eu ia mais cedo. Agora o cara fica aí, rapaz, tá louco? Dá sossego pros funcionários, filho. Chega. É que se ele for pra casa, daí em vez dele mandar na gente, a mulher manda nele, né? Daí ele fica aqui pra mandar, em vez de ser mandado. Ah, minha Nossa Senhora, que inveja de vocês que o chefe de vocês já foi pra casa. 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Vamos lá. Deixa-me ver como é que nós estamos aqui. É, vou deixar para falar esses depois. Vamos voltar para o nosso WhatsApp. Tem gente chegando. Neuci Primão, boa tarde.
2: Boa tarde, Marcos Ornei, tudo bem?
1: Tudo bem, filha.
2: Tem que dizer que tá, né? Meu Deus do céu. Ah, me coloca aí no sorteio. Aí é o meu marido Ivani Primão, minha filha Daniela, meu netinho Joaquim, meu filho Rodrigo. E pode ser uma do Daniel, se der.
1: Beleza, vamos tocar pra você.
2: Um abraço e até.
1: Obrigado, amiguinha, obrigado. Fala, boa tarde.
3: Oi, Rádio Lidi. Meu nome é... Eu quero participar do sorteio. Meu nome é Yasmin e sou cavalheiro. Tchau, obrigado.
1: Obrigado, Yasmin. Beijão pra você, bom final de semana. Ah, Natan, você veio pro boteco. Dona Nelly deixou você vir pro boteco, Natan. Boa tarde.
4: Tarde, meu amigo Marcos Vanei. Manda aí uma música aí pra nós aí. Tamo aí tomando um mate. Beleza, meu amigo, um abraço e tudo de bom.
1: Mas é brincadeira esses clientes, eles vêm pro boteco e trazem um mate pra tomar em vez de gastar aqui comigo, né, gente? Eu tenho que pagar os boletos, gente. Vocês parem de tomar mate, tomem cerveja, vinho, uísque, caipirinha. Boa tarde.
5: Boa tarde, meu amigo. Aqui quem fala é Marisa Varela. Me põe no sorteio, hein?
1: Ponho. Hoje, foi ela que me chamou de Marcos Ferrari hoje. Obrigado, amiguinho. Beijo pra você. Vamos tocar a música então, filho. Neuci Primão pediu e o Daniel canta.

aí, bem simplesinho, Daniel cantando pra gente. Boa tarde, Marcos Ordei, tudo bem? Quero ouvir a música Gustavo Mioto, com ou sem mim. Ofereço pra vocês e pra quem gostar da música. Uma ótima sexta-feira e bom final de semana. Um grande abraço, Maria do Santo Antônio. Quero participar do sorteio. Bora então.

0: Então, Gustavo Mioto cantando pra gente. É, com ou sem mim? Antes teve pra você o sucesso aí do Daniel, bem simplesinho.
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eu estou revoltado de novo. Tava revoltado porque o chefe não foi embora ainda, tá aqui, continua aqui. Não vai embora de jeito nenhum essa desgrama, rapaz. Deus me livre. Nós doido pra se livrar do chefe e o chefe não vai embora. E outro que eu tô revoltado agora é que eu descobri que o meu cliente aqui na minha frente pediu um vinho. Opa! Um licorzinho. Eu mandei pra ele licorzinho, beleza, né, cara? Aí o cara foi lá e pediu 4 pedras de gelo pra colocar dentro. Acabou, né? A gogo. O cara passa pesquisando o que é a quantia certa disso e daquilo pra fazer naquele ponto e o cara mete 4 pedras de gelo dentro. Acabou, cara. Acabou com o licor. Depois sai falando mal. É, mas o licor lá naquele boteco é ruim. Também estragou, meteu o gelo dentro. 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Eu já falei isso aqui também? Já falei isso aqui também. Eu tô esquecendo de marcar como lido, cara. Tá louco, fico repetindo, né? Eu fico prestando atenção no chefe e não presto atenção no serviço. Aqui, ó. 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Ele chegou. O patrimônio do rádio brasileiro, a quem nós nos orgulhamos, por causa de quem nós nos orgulhamos de tê-lo como nosso colega de trabalho. Ele é líder. Ele é um dos responsáveis pela audiência dessa emissora que cresce a cada dia. Ele é Teixeirinha. Não, não tá no ponto a música do Teixeirinha. Meu Deus do céu, eu não sei se já li o texto, o outro não deixa a música no ponto. Tudo juvenil aqui, né? Ah, louco. Vou repetir. O patrimônio do rádio brasileiro, o orgulho de ser líder, Teixeirinha.

0: Quem foi que cavalgou na garupa do Teixeirinho? O Aquaman. Tanta água que teve ele, trouxe o Aquaman. Veio de capa, né? Tá louco. Tá tudo certo? A churrada não te levou? Ficou escondidinho dentro de casa? Vai tomar uma hoje?
1: Sempre.
0: Depois do expediente?
1: Não, vou tomar agora aqui uma dose de alegria.
0: Ah, no boteco. No boteco, uma dose de alegria. Boa, boa, boa. Tô falando. O cara é fera demais, né, rapaz? Daqui a pouco, depois do boteco, tem Teixeirinha comunicando e você cavalgando na garupa do amigo Teixeirinha. O que, que nós vamos fazer agora? Vamos ver esse povo aí que tá pedindo pra ir pro sorteio, né, Divonete? É isso?
2: Tarde. Boa tarde, Marcos Ronei. Divonete do Rosário aqui do José Rupe. Me põe no sorteio, por favor, meu amigo. E o Luiz Alves aí também.
0: Valeu. Obrigado, amiguinha. Um abraço pro Luiz também aí. Ah, que o Luciano apareceu. Diga, Luciano.
3: Você está em ótima companhia com ele, Marcos Valnei, na líder.
0: Foi reprovado. Não tinha o Silvio Santos, agora foi pro como que é? Pro trono. Não, esse aí foi reprovado. Valeu, Luciano. Obrigado, carinha, pela atenção aí. Bom saber que você está com a gente. Podemos tocar a música do Teodoro Sampaio aí? Vamos lá. Destino.

0: Canta demais o tal do Marcelo Costa. Música linda, que letra fantástica, né? Meus tempos de criança.
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0: 18:36.
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Estamos aqui no boteco. Cadê a dona Clair, que sumiu do boteco? Ela foi maltratada no boteco, dona Clair? Bom, Giovanni, não apareceu mais nos últimos dois dias? O que está acontecendo com a senhora aí, hã? Boa noite, tudo bem? Roda uma música para Neuza Aparecida Correia, me coloca no sorteio. Oi, Neuza, bem-vindo ao boteco, viu? Obrigadão, vamos tocar a próxima para você aí, então. Bem de boteco, mas bem de boteco mesmo. Zezo, vem aqui cantar com teu vozeirão potente, lágrimas de álcool.

0: Dorval e Davi, vida pelo avesso, Bruno Marrone, filho pródigo e Zezo Lágrimas de Álcool.
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1: Que bom que nós estamos juntinhos na reta final do Boteco da Líder. Daqui a pouco tem o Teixeirinha. 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Teixeirinha com o rodeio da amizade. Hã? Bueno, daqui a pouco ele tá aí, viu? Eu vou deixar vocês com a saideira, então. Já tem que ser a saideira, porque nós temos o compromisso aí depois com o horário político, tem que me seguir isso tudo retinho pra não atrasar lá na frente, né? Então eu vou deixar vocês com um grande sucesso de Mocoque e Paraíso. O céu chorou por mim, por isso que choveu pra caramba, né? Se cuidem, bom final de semana. A gente se fala na segunda que o Boteco vai abrir as portas de novo, se Deus quiser. Se cuidem muito, hein? Tchau.

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6: Bem certinho, muito boa noite, ouvinte da Rádio Líder, ouvinte do programa Rodeio da Amizade. Marco Vordei deixou certinho, tá de folga amanhã, amanhã tá de pé, folga, só pega segunda-feira. Eita, que é bom estudar, por isso que eu digo estudo, gente, que fica desse jeito. Eu peço licença para chegar até na sua casa, no seu receptor com o programa, toca o berrante, Ana Júlia, agrada a vó lá, que a vó tá triste, né? Isso, Ana Júlia, vamos tocar o berrante lá pra Irene, pro Dino, pra mãe, pro pai, pros irmãozinhos, pra todo o pessoal lá, pra animar o pessoal lá. Nós vamos trazer agora, como tá o tempo tá pra chuva, vamos trazer dia de chuva, então. Volta a morar.

0: É isso aí, gente, tá chegando o repórter Matheus, trazendo notícia como que tá a nossa, o nosso povo daqui da beira do Rio do Peixe. Boa noite, Matheus.
1: Boa noite, Teixeira, boa noite, amigos ligados no seu programa, nessa noite de sexta-feira, agora 19h05. Olha só, questão de 45 minutos atrás, a ponte que liga a Caetano Branco, né, Luzerna a Caetano Branco, acabou ficando com as águas do Rio do Peixe, passando por ela já, então é a questão de interdição já daquela ponte que fica ao lado ali da Lacio, né, do posto Shell, em Luzerna, onde há um encontro dos dois rios, né, o Nogueira com o Limeira, que são represados pelo Rio do Peixe. A água já passou por cima, então, da ponte. Então, expectativa que agora que parou de chover, né, é que baixe o nível do Rio do Peixe. Porém, nós precisamos saber como é que está a situação lá também em Caçador e outras cidades acima, né, de Luzerna, Joaçaba, Ervaldo Oeste, porque a questão agora do Rio do Peixe está bastante complicada.
0: É isso aí, o pessoal se cuidar, o pessoal aí na beirada do rio, né?
1: É, quem mora perto dos rios já deixar suas casas, né? Possibilidade de enchente, alguns locais já, a água já subiu, né? Pessoas já saíram de suas casas. E se alguém tiver algum problema com relação ao desmoronamento, ligar para a Defesa Civil no 199, Corpo de Bombeiros 193, Polícia Militar no 190 e também para a Polícia Civil no 181. Portanto, são os telefones de emergência aqui para a nossa região.
0: Mais alguma coisa, Matheus?
1: Só isso.
0: Tomara que só traga coisa boa daqui para
1: frente. Já vai melhorar.
0: Se Deus quiser. Vamos catar uns pelos e voltamos em seguidinho.
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0: 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Gomes Gás de Artemio Gomes, e agora tá o Eric no lugar do pai, eita filho abençoado aí, né? O pai sai, ele tá, e o pai, o nosso amigo, tá lá no hospital, mas graças a Deus tá se recuperando muito bem. Vem entregar gado pra nós aí, ele e o filho. Né? Eita, um abraço, Eric. Deus que te abençoe aí na tua jornada aí. 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Nesse domingo é só modão. Nós lá no galpão é só modão. É? O Beto, o Vande e o Dica. O Dica é da Cordiona. Faz aquela gaita falar de tudo que é idioma. Bicho meu, bom. Vamos trazendo agora o rapaz que tá lá com nós. Boa noite.
18: Boa noite, Teixeirinha.
0: Boa noite.
18: Aqui o Claudir Maia, aqui do bairro Rupi, de Herval do Oeste.
0: Isso.
18: Participando aí do programa.
0: Muito obrigado.
18: Se possível, toca aí a música O Relógio Quebrado.
0: Sei.
18: Lembro quem canta, mas...
0: Nestor, né,
18: se
0: sozinho.
18: Se possível, senão... No mais aí, ótima sexta-feira aí. E tudo de bom.
0: Muito obrigado, bom final de semana a você e a família. Vamos lá, vamos. Que dia vai ouvir?

0: Nós vamos catar uns pila pro patrão, mas voltamos em seguidinho.
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8: 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O Eric fica no comando aí. 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

0: 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Vamos lá. Vamos, nesse domingo, né? Nesse domingo nós estamos aí com o Só Modão. Vocês são nosso convidado. Um abraço, Zepe Campagnolo, gringo. Deve estar lá na sede do Revichuque, né? Tá lá o tá todo o pessoal lá. O Zepe faz chegando devagarote, né, Zepe? Um abraço lá pro Revichuque, o Anilo da Rosa, o, como é que é, o Coelho, vai lá também. É, o pessoal que estão lá, não lembro bem o nome. E um abraço pro Jacaré. O Jacaré parece que ele tá falhando lá na, lá na sede do Bala, lá na sede, lá na fazenda do Bala. Tinha corrida? Ah, tá, ele tá nas corridas. Então, lembra que o Jacaré corria de moto, na corrida de moto lá em cima? Enquanto os caras faziam 5 voltas, ele fazia uma. Os caras pulavam daquelas, pulavam por cima, Jacaré. Eita, Jacaré, não para. Vamos trazer quem? Quem é que tá com nós? Boa noite.
1: Boa noite, Teixeirinha.
0: Boa noite.
1: Que quem fala é a Marisa.
0: Fala, Marisa.
1: Manda aquela música lá, Uma Sola Jota.
0: Isso. Pediu e vai ouvir, claro. Sempre que manda. Vamos lá.

0: Alô, o telefone tá tocando aqui, mas a gente não consegue falar com quem tá ligando. Você manda áudio para nós, que deu um problema na central telefônica aqui, nossa, aqui, e então o telefone não tá funcionando. Mande áudio para nós, é um imenso prazer em atender vocês, tá bom? Telefone tá ruimzinho, tá? Deu os problemas aí, tá bom? Nós vamos catar uns pila e voltamos em seguidinho.
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9: Ei, certinho. Vamos pra frente que tá vejando. O programa bom tá aqui. Nessa Roveia, o pessoal do bairro Santo Antônio. Boa noite, índio velho.
10: Teixeira, boa noite, Rovê. Tudo certo, Rovê, com você, meu amigo?
9: Vendo?
10: Estamos escutando o teu programa aqui, está um espetáculo.
9: Muito obrigado.
10: Estamos aqui no bar do meu amigo Bilke.
9: Isso,
10: no bar Santo Antônio. Aqui tem o Teles. Tem mais uma equipe, uma turmaiada aqui reunida aqui. Isso. E pediram dois seranos, né? Bota seranos criados em galpão aí para nós ver. O gaitaço. E você, tudo bem, Teixeira?
9: Bueno.
10: Um abraço para você, meu amigo.
9: Puxa a viola aí também. Vamos lá.
10: Dá uma música aí, bicho, velho. Tudo de bom.
9: Até comigo mais. Mesmo. Um abraço. Pediu aí, eu vi, Rovê. Um abraço.

0: Catar mais uns pela pro patrão e voltamos em seguidinho.
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0: Exatamente, a minha sobrinha tá dando aniversário ontem, a Irene, lá do Capanema. É, bateu uma surpresa na Irene lá, que foi de levantar a cavalo, que já estavam prontos para ir deitar, chegaram todo o pessoal lá, os sobrinhos, as irmãs, eita coisa linda isso aí, né, Irene? Daí, opa, não, então vamos comer, cada um já trouxe um pratinho, eles são assim, né? Chega lá, cada um traz uma mercadoria, já se acrocam lá e deu pra bola. Vai dormir, claro. Pode dormir, sabe? Do bucho cheio, claro. Um abraço, Irene. Parabéns pelo aniversário. Beijo no teu coração, Irene. Pro Dino também, um abraço. Todo o pessoal aí do Capanema aí. Um abraço pra vocês todos. 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Então, aqui os telefones não tá funcionando, que deu problema na central. Então, pode passar um áudio para nós, pode mandar aí, que nós temos imenso prazer em atender você. Então, nós sem telefone aqui ficamos tudo meio tonto aqui, não sabemos para que lado vamos, tá bom? Que nem cachorro perdido, caído num caminhão de mudança. Então, tá, estamos perdidos, tá bom? Vamos trazer agora, então, o pobre João com o Teixeirinho. Vamos lá.
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0: Isso, faz assim, faz que nem a Francis Sutil já mandando o áudio para nós. Aqui um pouquinho, Francis. Então, nosso telefone está com problema na central aí, então mande áudio para nós. A gente tem um imenso prazer. Daqui um pouquinho atendemos a Francis, tá bom, Francis? Nós vamos catar uns pila pro patrão, mas voltamos em seguidinho.
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11: Bem certinho, não esquecendo que é só modão no galpão nesse domingo e você é o nosso convidado especial. Um abraço para Antoninho, João do Pandeiro, um abraço para Filomeno, seu Gabriel, a todo o pessoal da mesa 6, a Irene, a Inês, que é amigos nossos lá também, é todo o pessoal lá no galpão, né? Então, o telefone tá sem falar com nós. Hoje ele não quer nada com nós. Mas eu fico muito obrigado, tenho certeza que você está ouvindo. Um abraço pro Nelson, um abraço também pro lá pro Tony Filipim, para todo o pessoal que liga para nós aí e hoje não pudemos estar atendendo. Mas então, se puder, liga para nós, manda aqui um áudio para nós aí, nós fica um imenso prazer. É 984-3778-26. Liga para nós. Vamos falar com a Francis Sutil, que está homenageando a sua mãe. Vamos lá, boa noite.
12: Boa noite, Teixeira. É Francis Sutil. Eu estava tentando ligar no número e não conseguia. E eu não sabia o WhatsApp do programa. Então eu gostaria de que cantasse os parabéns para minha mãe, Márcia da Silva, que hoje está completando 48 anos, e minha filha Maria Vitória Varela Rosa, que também completa 11 aninhos, e de toda a família. E se puder tocar a música do JM, feliz aniversário para elas, eu agradeço. E também o pai também deseja feliz aniversário para elas, o Niquinho, para a neta Maria e para a esposa Márcia. Obrigado, Teixeira, uma boa noite.
11: Boa noite, França. Boa noite, família Sutil. Então, é claro que nós vamos atender com muito carinho. Vamos cantar os parabéns, depois vai.

Isso, parabéns, que Deus que lhe dê muitos anos de vida, saúde em primeiro lugar, muita felicidade e muita paz no meio dessa turma maravilhosa. Ela pediu com o JM feliz aniversário. Vamos lá.

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9: Ei, certinho, não esquecendo que domingo é só modão, né? Dica, afinando a viola aí, dica. Gaita Véia, fala aí do Tucandioma. E também o Beto, o Vander no pandeiro. Eita, faz uma festa velha do tamanho do Rio Grande. 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Vamos pra frente, que atrás vem gente, tem alguém lá? Tem, claro que tem. Boa noite.
10: Boa noite, seu Teixeirinha, tudo bem? A Irondina aqui da entrada da Barra Verde.
9: Isso.
10: Teixeirinha, se não for incômodo, eu queria...
9: Tem cômodo nenhum.
10: Gostaria de ouvir com os filhos do Rio Grande, o Louco de Feio, e oferecer para quem estiver ouvindo. Para quem gostar da música, em final. E uma boa noite, tudo de bom. E que Deus abençoe que para essa chuvarada que tá.
9: Isso, parar um pouco, né?
10: Dá medo até.
9: O Rio Velho tá bufando, o pessoal que tá morando aí perto da barranca do Rio do Peixe, dá uma cuidada aí, né? Liga pros competentes, né? Que estão prontos, estão atendendo o pessoal aí, tá bom? Eu acho que essa música, Louco de Feio, nós eu acho que não encontramos aqui, viu, Rondina? Mas tem essa que é com o José Mendes, pode ser?

0: E vamos catar mais uns pela pro homem e voltamos em seguidinho.
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6: Um abraço pro Zepe Campanholo. Zepe tá comendo carne lá. Eita, bicho bom aí, tá aí, né? Disse que carne e cerveja com ele nunca fez mal. Vamos trazer uma. Quem é que tá com nós? Boa noite.
7: Boa noite, Teixeirinha. Boa noite. Aqui é Inês Soares de Souza.
6: Isso, né?
7: Eu queria uma música xota figurada com o Porca Véia.
6: Isso.
7: Ofereço pra Antoninha, pro João, pra Dona Filomena e pelo seu Gabriel. E todos da mesa 6. É. E tenha uma boa noite.
6: Muito obrigado e até domingo, se Deus quiser, tamo lá junto. Vamos lá, pediu e vai ouvir.
8: Pode começar aqui comigo. Pode começar comigo.

Isso, daqui um pouquinho atendendo, vamos lá para Luzerna, Sandra Bürki, daqui um pouquinho, é isso? Bianchi, tá certinho, vamos catar os pilos e voltamos logo.

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15: 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Vamos trazendo mais, tem mais alguém lá, claro. Então vamos atender a Sandra lá de Luzerna, a Sandra Bianchi, tá lá ouvindo o programa e pediu, acho que tá na ponta da água, vamos lá.

Isso, meu amigo, nosso irmão, ordinei, né? Então tá chegando em casa, ele foi, tá certo, vem pra cá, ordinei, velho. Venha visitar, venha, nem que venha só pra visitar nós aí, volta pra casa, né? Ordinei tá bom, graças, já tá dirigindo o carro dele, né? Ele levou a bonequinha dele do veterinário aí pra ver como é que tava, fazer uma checar, aproveitar que ele tá meio doente, aproveitar e ficar doente também, né? Então, um abraço, Ordinei, nós estamos com saudade de você, não é só nós aqui, os ouvintes estão com saudade de você, mas, Deus quiser, brevezinho, acho que daqui uns 15 dias, tá de volta aí. Eita, um abraço, Ordinei, um abraço, que Deus te abençoe. 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Muito obrigado, bom final de semana e até domingo lá no Galpão. Se Deus quiser, um abraço, Ordinei. Todo o programa já está terminando, mas muito obrigado por estar ouvindo.

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Temos congregação nesta cidade de Erval do Oeste, estado de Santa Catarina, com reuniões quinzenalmente aos sábados às 19h30 e aos domingos às 9h30 da manhã, na rua Florianópolis, número 395, Centro. Diversos fatos e circunstâncias comprovam a importância da atenção sempre oportuna e necessária quanto à formação moral, espiritual e emocional das crianças, ó ouvinte. Dentre eles, destacamos o amor de Deus Pai e o cumprimento de sua justiça ao continuar concedendo a vida e o espírito indistintamente a todas as crianças, assim que são geradas. Registrar o nome delas no livro da vida, quando são apresentadas pelos pais ou responsáveis para o sacramento da consagração diante do altar da Igreja Apostólica, é outro ponto a ser destacado quanto ao amor de Deus, o Pai Celestial. O interesse e atenção de Nosso Senhor Jesus ao dizer "Vinde-me as criancinhas", para que pudesse desfrutar da companhia delas e abençoá-las, o divino amor e proteção da bendita Mãe Maria Santíssima para com todas, o afeto que a Santa Vó Rosa demonstrou em muitas ocasiões ao afirmar "amo a todas elas", o carinho e a atenção que o Santo Irmão Aldo sempre dedicou às crianças, bem como a proteção dos anjos do cortejo angelical concedida a elas, são fatos que destacam a importância da atenção e dos cuidados para com todas, indistintamente. Recomendamos compreensão e paciência para com as crianças, ó ouvintes, sejam elas de tua família ou de tuas relações de parentesco, amizade ou de trabalho. Estas são atitudes que reforçam o apoio moral e afetivo do qual elas tanto necessitam e amenizam a insegurança natural da fase de desenvolvimento em que se encontram. Inclusive, contribui para evitar que se tornem em adolescentes problemáticos ou em adultos frustrados e infelizes. Quem em Deus confiou, nunca se enganou. Incentivo de fé, legado pela Santa Vó Rosa e pelo Santo Irmão Aldo, sempre oportuno para as diversas situações do lidar cotidiano e bastante apropriado no sentido de colaborar para a formação moral, espiritual e emocional das crianças. Prezados ouvintes da Hora Milagrosa, convidamos a todos para que venham participar das reuniões da Igreja Apostólica que são realizadas nesta cidade de Erval do Oeste, estado de Santa Catarina, com reuniões quinzenalmente aos sábados às 19h30 e aos domingos às 9h30 da manhã. O endereço é Rua Florianópolis, número 395, Centro. Serão todos muito bem-vindos.

0: Divulgamos a seguir um depoimento de fé enviado para a sede desta Igreja Apostólica.
1: O senhor Graciliano Riqueto sofreu infarto naquele mês de junho de 2013 e foi encaminhado para exames detalhados, cujos resultados indicaram obstrução de coronárias. Ele ficou sob tratamento pré-operatório por 90 dias, visto a necessidade de tratamento cirúrgico de revascularização cardíaca. Em agosto do mesmo ano, esse senhor foi submetido à delicada cirurgia que se fazia necessária para a instalação de 3 pontes de safena, procedimento que, graças ao amparo celeste, foi bem sucedido, do qual ele teve boa recuperação. Decorridos 12 anos do recebimento dessa bênção para sua saúde e bem-estar, o senhor Graciliano informou que é uma pessoa bem disposta, graças ao amparo do Santo Irmão Aldo, da Santa Vó Rosa, da Bendita Mãe Maria Santíssima, de Nosso Senhor Jesus e Deus, nosso Eterno Pai, aos quais direcionou ações de graças por meio de seu depoimento de fé, remetido de Xanxerê, Estado de Santa Catarina, no mês de agosto de 2025.

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1: Apresento a todos os que nos ouvem neste momento o programa Hora Milagrosa, a minha saudação. Lhes desejo toda a bênção e a graça de Deus, o nosso Pai, e que a paz do nosso Senhor Jesus esteja sempre presente no viver de todos. Que também as virtudes do Espírito Santo de Deus se faça presente em sua vida, juntamente com o amparo, a proteção da Mãe Virgem Maria Santíssima, toda a bênção e o consolo da Santa Vó Rosa, o Espírito Consolador, e a bênção, a graça do profeta Santo Irmão Aldo, que agora nos céus tem feito tanto benefício daqueles que clamam pelo seu nome, que crê verdadeiramente no seu ministério e em suas atividades. Nesse instante, eu convido o Senhor, a Senhora, você jovem apostólico e ouvintes internautas, para meditarmos sobre o mal que tem prejudicado muita destruição na vida dos seres humanos. Este mal é o de cobiçar o que não nos pertence, ou, através deste sentimento mal da cobiça, alimentar desejos e vontades da carne, que pode trazer para a vida muito sofrimento, destruição e a perda da vida física e a condenação do espírito e da alma. Observem comigo que, na atualidade, o inimigo tem não apenas tentado o ser humano a pecar pela cobiça presencialmente, quando as pessoas estão no mesmo ambiente ou no mesmo local, mas também através das redes sociais, de sites na internet. Lembro-lhes da gravidade deste sentimento mau e pecador. As palavras de Jesus no Evangelho de São Mateus, capítulo 5 e verso 27 em diante, ele diz o seguinte: não adulterarás. Eu, porém, vos digo que todo aquele que olhar para uma mulher para cobiçar, já no seu coração comete o adultério com ela. Cuidado, vigilância e oração para não ser condenado eternamente ao reino das trevas. Vemos nas palavras que Jesus citou que devemos ser cuidadosos com o que olhamos ou o que os nossos olhos veem, e principalmente ser vigilante com os pensamentos que surgem em seguida. E estas recomendações, o nosso santo irmão Aldo, pastor e profeta, nos alertava sempre para sermos cuidadosos. Ensinos para ambos os sexos, tanto homens quanto mulheres, pois toda moda extravagante, exageros no se vestir e cuidar do corpo, idolatrando mesmo, é obra do inimigo, é pensamentos que ele, o inimigo de nossas almas, coloca em muitos que se deixam levar pela malícia, pela cobiça, para tentar assim o ser humano à vontade da carne e a cometer o ato do adultério e do pecado. Anteriormente mostrei que nosso inimigo tem se inovado na maneira de tentar a criatura humana a pecar. Hoje a cobiça tem sido alimentada nas redes sociais e em sites da internet. Quantos homens e mulheres que, infelizmente, procuram para entretenimento programações que incentivam o ato sexual e principalmente o adultério, que é o relacionamento íntimo antes do casamento entre homem e mulher, ou sendo já casado, a buscar com pessoas relacionamentos fora do casamento, o que os frutos serão cruéis num futuro, com o surgimento, além de destruição de matrimônio, também de vidas, tanto na convivência em família como a morte do corpo e a perda da salvação do espírito. Existem aqueles que olham, se atraem, sentindo vontade de adulterar, guardando em seu pensamento e lhe encorajando a realizar quando estiver diante de uma oportunidade, que sempre o inimigo tenta colocar na vida dos seres humanos. Assim, pelo poder do mal que surge nesta vida terrena, fazendo com que a criatura não sinta remorso, não se arrependa, não se lembre da vontade de Deus, e muito menos de orar e clamar no momento da tentação para os santos e anjos do reino dos céus para se ver livre disto tudo. Outros e outras ainda pior se deixam levar, tanto que acabam falando para quem está se expondo, fazendo gestos e até palavras de baixo calão, se expondo ao ridículo e causando constrangimento aos que estão ao seu derredor. Isso tudo é pecado e as consequências serão muito cruéis. No mundo hoje, existe o incentivo de grupos na sociedade que ensinam e estimulam até o que é triste a crianças a maliciar, a praticar atos de intimidades em tempo de inocência, de infância. O senhor que é pai, a senhora que é mãe, você, profissional da educação ou da saúde, que está ouvindo este programa Hora Milagrosa neste momento, não incentive estes sentimentos em nossas crianças, nem que seja por brincadeira, falando que eles vão se casar, que são namorados uns dos outros, às vezes no ambiente escolar, entre a família ou até no ambiente da igreja. Não ache ou pense que as coisas mudaram do que era no passado, que são outros tempos, pois o Santo Irmão Aldo e a Santa Vó Rosa, eles sempre nos ensinaram, ensinam pela nossa doutrina e disciplina apostólica, que a vontade de Deus é imutável, não se modifica, e Ele quer que seja ensinada e observada e praticada em qualquer tempo e época, em qualquer lugar, a sua vontade, pois é a vontade dos céus para o bem e a felicidade do homem, da mulher, para preservar a família, para proteger as crianças na sua inocência. Sempre o nosso profeta Irmão Aldo orientou as mães, pais e responsáveis que toda criança merece uma resposta para suas perguntas, mas precisam ser respostas com sabedoria, ser assim muito cautelosas e precisam ser esclarecedoras. O futuro das nossas crianças está em nossas mãos, na sua mão, o senhor que é pai, a senhora que é mãe, você é um profissional da educação, e os que têm esse vício de tudo que olham, maliciar, pensar em práticas pecaminosas, se arrependa enquanto é tempo, peça perdão, lute contra isso para que possa também em oração afastar esses pensamentos maus. Evite na internet o que lhe causa ou estimula a vontade de cometer os atos que é pecado, que causa o adultério, para poder salvar a sua família, salvar a sua vida. Se entrega nas mãos desta santa, Santa Vó Rosa. Ela tudo pode lhe ajudar a vencer, e quando estiver diante da cilada do mal, lembre-se dela, do Santo Irmão Aldo, para que tenha força. Portanto, tenha coragem, tenha muita fé, confiança, e tudo vencerá. Ao jovem que também está me ouvindo, que pretende constituir uma família, que pretende assim ser feliz em sua vida, lembre-se que o Santo Irmão Aldo nos deu também uma doutrina e uma disciplina ensinando como deve ser o namoro, de forma honrada, decente, respeitosa. Façam tudo corretamente, busquem manter assim a sua honra, a sua decência. Assim creia, confie, e será muito bem sucedido, será muito feliz em todos os momentos de sua vida aqui nesta terra. Agora, neste momento de oração, se algo fez, tem feito, praticado, que ouviu nesta mensagem que não pode ser assim, seja humilde, se arrependa com sinceridade, peça o perdão a ela, a Santa Vó Rosa, ao Santo Irmão Aldo, para ser assim perdoado, e peça ajuda para não voltar mais ao erro. Se às vezes cometeu algo e se culpa tanto, tem prejudicado de que possa seguir em frente, então não fique com esta culpa, para não causar depressões, sofrimentos emocionais. Creia no perdão da Santa Vó Rosa, de Deus, de Jesus, e vai sentir sim este perdão no seu espírito, esta paz, este consolo, e vai conseguir vencer e ter uma vida realmente da forma que tanto sonha, planeja e que estes santos têm para lhe conceder. Então agora estarei orando em favor de todos. Oremos. Querido e amado Deus, nosso Pai Celestial, queremos nesse instante agradecer muito a Ti, agradecer a Jesus, ao Divino Espírito Santo, à Mãe Virgem Maria, à Santa Vó Rosa e a Ti, Profeta Santo Irmão Aldo. Meditamos sobre algo que tem causado tanta destruição e sofrimento na humanidade. O exagero em cobiçar, o pensamento em, assim, só olhar pensando na parte material da vida, principalmente em atos libidinosos e pecadores que causam tanto sofrimento para a vida daqueles que aqui vivem nesta terra. Portanto, neste momento, Santo Irmão Aldo, aqui estão os teus filhos e filhas que oram, que clamam, alguns com humildade pedindo perdão do que fizeram, já praticaram, pedindo ajuda para que possam se perdoar a si próprios, para poder continuar seguindo em frente. Aqueles que, mesmo depois de já ter assumido um compromisso, de já terem se casado, acabaram vacilando, pecando, e o que é tão triste, cometendo adultério e até uma traição, e eles pedem com humildade o perdão, ajuda para poder nunca mais voltar a este erro tão grave. Santo Irmão Aldo, ouça estas orações, conceda a eles o que estão precisando. O Senhor que sabe, juntamente com a Santa Vó Rosa, que recebeu o poder de perdoar, o perdão, a misericórdia de Deus, que assim possa ser concedido na vida daqueles que necessitam, que precisam. Nesse instante também, a Ti, Santa Vó Rosa, a Senhora sabe o que este pai, esta mãe está pedindo, o que este esposo e esposa está buscando, o perdão, a ajuda que possa ser concedido. Aquelas mães que pedem à Senhora, à Mãe Virgem Maria, a sabedoria para dar um esclarecimento aos filhos, às filhas, a ensinar eles desde pequeninos a não viver somente com estes pensamentos ou acabar, infelizmente, perdendo a inocência num tempo que não se deve, que eles tenham sabedoria de ensinar este filho, esta filha, aqueles que já têm os filhos adolescentes, numa fase, às vezes, muito perigosa para os nossos jovens, que esta mãe possa ter sabedoria para dar uma resposta à altura daquilo que é necessário para orientar esta filha, este filho, para que sejam abençoados num relacionamento que às vezes estão assim assumindo, um namoro, um futuro de casamento. Neste momento também, a Ti, querido e amado Jesus, o Senhor sabe o que as famílias precisam tanto. Ajude a eles. A Senhora Santa Vó, eu lembro os elementos que colocaram diante deste aparelho, a água, o óleo, para que seja ungido, que estes jovens sejam libertados de qualquer vício, de qualquer pensamento ou atitude que causa, assim, o descontentamento de Deus, que os afasta de Deus, o nosso Pai, para que possam sempre ter a coragem, o ânimo, a força para buscar a honra, a decência, o pudor. É o que Deus quer dos jovens, dos irmãos de mais idade, de todos os seus filhos e filhas aqui nesta terra. Nesse instante, a Ti, querido e amado Deus, abençoe as famílias, guarda e protege nossas crianças de pessoas mal intencionadas que existem neste mundo. Livre nossas crianças destes que assim têm estado aqui fazendo a vontade do inimigo de nossas almas e não a Tua, ó Deus. Abençoe nossos jovens. Abençoe também para que possam eles ter coragem, força para vencer as tentações, para cumprir com a disciplina e a doutrina desta igreja, que tudo possam os casais vencerem, manterem a fidelidade, serem fiéis entre si e fiéis a Ti, ó Deus, e sejam vencedores, para que a família seja realmente fortalecida, que possam ser felizes e abençoados, e que assim seja, hoje para todo sempre. Recebam para sua família, para sua vida, queridos e amados ouvintes e internautas, irmãos apostólicos, a bênção e a graça do reino dos céus, dos santos e anjos. Amém.
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4: Está no ar a Voz do Brasil. As notícias do governo federal que movimentaram o país no dia de hoje.
5: Olá, boa noite.
6: Boa noite para você que nos acompanha em todo o país.
5: Sexta-feira, 11 de setembro de 2026.
6: Vamos ao destaque do dia.
5: Inflação de agosto fica negativa em 0,32%, segundo o IBGE.
6: Redução do índice foi impulsionada por setores de habitação, transportes, alimentação e bebida.
5: Conab aponta queda de valor de produtos da cesta básica, Graziele Bezerra.
7: Os maiores descontos ficaram com a batata inglesa, cenoura, cebola, tomate, ovo de galinha e café moído.
6: Dia do Cerrado.
5: Dados do DETER mostram queda de 19% no desmatamento no mês de agosto em relação ao mesmo período do ano passado.
6: E o levantamento aponta que 51% do Cerrado é considerado prioritário para a segurança hídrica do Brasil. Gabriela Noronha. E educação.
5: Estudantes do ensino médio têm até 15 de setembro para se inscrever na Olimpíada Nacional de Empreendedorismo. Natália Koslick.
8: A competição começa no dia 18 de setembro com uma prova online. As questões envolvem raciocínio lógico, inovação e empreendedorismo com situações do cotidiano.
6: Hoje na apresentação da Voz do Brasil, eu, Mariana Jungmann e Nazi Brum.
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6: A pesquisa mensal do IBGE, divulgada hoje, mostrou uma queda de 0,32% na inflação oficial do país no mês de agosto.
5: Impactaram o resultado descontos na conta de luz, nas passagens aéreas, nos preços de combustíveis e de alimentos.
7: O Índice Nacional de Preços ao Consumidor Amplo, que mede a inflação oficial do país, teve queda de 0,32% em agosto. O valor ficou 0,39 ponto percentual abaixo do registrado em julho. Os grupos que exerceram maior impacto sobre o resultado foram habitação, transportes, alimentação e bebidas e comunicação. Em relação à habitação, Fernando Gonçalves, gerente do IPCA, explica que um fator que influenciou foram os descontos na conta de energia elétrica.
9: A queda registrada no grupo habitação veio da contribuição de menos 0,33 ponto percentual da energia elétrica residencial, que recuou 7,63% no mês, em decorrência da incorporação do bônus do Itaipu, creditado nas faturas emitidas no mês de agosto.
7: O preço dos alimentos também recuou em agosto. Os maiores descontos ficaram com a batata inglesa, cenoura, cebola, tomate, ovo de galinha e café moído. A tendência de queda foi confirmada por um levantamento realizado em parceria com a Conab, Companhia Nacional de Abastecimento.